0: foi o grupo de Colin com Wherever You Will Go, também Brian McKnight, Back at One, e abrindo o bloco Gary Puckett in the Union Gap com Over You.
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2: Minas sempre foi um mosaico de culturas. E a presença de imigrantes torna esse retrato ainda mais vivo. Italianos, japoneses, sírios, libaneses e tantos outros povos ajudaram a moldar o jeito mineiro de viver, comer e celebrar. Da pizza artesanal ao quibe, do taiko às sanfonas, cada tradição que chegou de fora ganhou um toque local e se misturou à hospitalidade mineira. Essa diversidade aparece na culinária, na arte, na música e até nas festas populares, transformando o estado em um verdadeiro encontro de culturas. A imigração não só trouxe trabalho e crescimento econômico, como também ampliou o repertório afetivo e cultural de Minas Gerais. Porque quanto mais gente chega, mais Minas se multiplica em cores, sabores e histórias.
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0: Noite de segunda-feira, sucessos internacionais aqui na Inconfidência M. É o Flashback que está no ar até às 10 da noite. Carole King.

0: 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Você ouviu Jack Johnson, We're Going to Be Friends. Também George Benson, Kisses in the Moonlight. E Carole King com It's Too Late.
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0: Ótima noite para você, está no ar o Flashback até as 10. E agora a gente ouve uma canção que foi gravada e foi composta pelo Bob Dylan. Mas aqui a releitura é do grupo Guns N' Roses.

0: John Lennon, Oh My Love, também Brian Ferry, Fool for Love, e abrindo o bloco Guns N' Roses com Knocking on Heaven's Door.
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0: Último bloco do programa de hoje, já está começando. A gente ouve Hootis and the Blowfish.

0: Bruce Springsteen, I'll Stand By You. Também Foreigner, I Want To Know Where Love Is. E Hootis com The Blowfish, Hold My Hand. Bom, assim a gente encerra o flashback desta segunda-feira. O programa volta amanhã, sempre com programação musical do Cristiano Batista. Trabalhos técnicos, sempre com a programação musical do Cristiano Batista. Eu volto daqui a pouquinho, prometo. Volto daqui a pouquinho, depois do intervalo, trazendo Seleção em Confidência M. Não sai daí.
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0: Muito bem, começando então mais uma edição do Seleção em Confidência M, nesta noite de segunda-feira, 24 de agosto. A partir de agora, canções, sucessos nacionais e internacionais de todos os tempos. A programação musical, quem escolhe as músicas que a gente vai ouvir é a Lúcia Carneiro. Bom, a gente começa o programa desta noite com Marisa Monte. Música.

0: Esse foi Stevie Wonder com Just Call It to Say I Love You. Também Fafá de Belém, Só Nós Dois. Emílio Santiago, Alguém Me Disse, de Evaldo Gouveia e Jair Amorim. Abrindo o programa, Marisa Monte, Rosa, de Pixinguinha e Otávio de Souza.
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0: Muito bom ter a sua companhia aqui no Gigante do Ar nesta segunda-feira. Agora a gente ouve Caetano.

0: Esse foi o Beatle George Harrison com My Sweet Lord. Também Djavan, Valsa Brasileira, de Chico Buarque e do Lobo. Joana, Volta, de Lupicínio Rodrigues. Caetano Veloso, Chuvas de Verão, de Fernando Lobo.
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0: Ótima segunda-feira para você acompanhando o Gigante do Ar, Inconfidência AM, agora com Gal Costa.

0: Lembrança de Elton John, I Guess That's Why They Call It The Blues. Também Sidney Magal, Nada Além. Paulinho Mosca, Nos Braços de Isabel, de Silvio Caldas e José Júdice. Gal Costa, Já Era Tempo, de Ari Barroso e Vinícius Moraes.
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0: Bom, destaque do Seleção em Confidência agora é Chico Buarque, canção dele, Até Pensei.

0: Esse foi Julio Iglesias, Uno. Também Noite Ilustrada, Nunca, de Lupicínio Rodrigues. Maria Bethânia, Ronda, de Caetano Veloso. Chico Buarque, Até Pensei, música do Chico.
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0: Volta com o Seleção Inconfidência. Uma ótima noite para você. Obrigado pela sintonia. A voz de Nana Caymmi.

0: Essa foi Enya com Anywhere Is, também Leila Pinheiro, Bessame de Flávio Venturini e Murilo Antunes, Toquinho Eu Não Existo Sem Você, de Tom Jobim e Vinícius de Moraes, abrindo o bloco Nana Caymmi, Não Se Esqueça de Mim, da obra de Roberto e Erasmo Carlos.
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0: Bom, a gente continua ouvindo música boa, claro, aqui na Inconfidência M. Agora destacando o mineiro Tadeu Franco.

0: foi o grupo vocal ABBA Dancing Queen. Também Geraldo Azevedo, Táxi Lunar, música dele, Zé Ramalho e Alceu Valença. Elba Ramalho, De Volta para o Conchego, de Dominguinhos e Nando Cordel. E Tadeu Franco abriu o bloco cantando Onde Eu Nasci Passa um Rio, a música do Caetano Veloso. Tem intervalo, mas eu volto com mais daqui a pouquinho.
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0: Muito bem, a gente continua ouvindo Seleção Inconfidência M, agora com Doris Monteiro.

0: Martinho da Vila, Com Que Roupa, música de Nel Rosa e Vadico, conjunto Nosso Samba, O Ouro e a Madeira, de Ederaldo Gentil. João Nogueira, Conversa de Botequim, de Noel Rosa e Vadico, Ivan Lins e Emílio Santiago, Até Amanhã, música do Noel Rosa. E a Doris Monteiro abriu o bloco com A Banca do Distinto, de Billy Blanco.
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0: Bom, a gente vai para o último bloco dessa noite. Para começar bem demais, tem a mineira Roberta Campos.

0: O grupo Roupa Nova, Nossa Canção, também Zizi Posse, Asa Morena, Zezé Caradípia, Chicago, You Are the Inspiration e também Roberta Campos, Casinha Branca, de Gilson Jorá. Bom, foram as últimas do Seleção em Confidência desta noite. O programa volta amanhã, sempre trazendo sucessos nacionais e internacionais aqui no Gigante do Ar. Lembrando que a programação musical é da Lúcia Carneiro, eu sou Márcio Roney, trabalhos técnicos, Ronilda Mendes e Eliezer Ferreira. Valeu demais pela sintonia e não perca na sequência a companhia de Valesca Falsi apresentando Memória Nacional até às 5 horas da manhã. Ótima madrugada, se cuide, fique bem e até amanhã.
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1: Meia-noite.
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4: Bem-vindo, bem-vinda. A partir de agora você ouve o programa Memória Nacional aqui na rede Inconfidência de Rádio, pelo AM 880 FM 100,9. Muito obrigada pela sua companhia. Eu sou Valesca Falsi, programação Lúcia Carneiro, trabalhos técnicos de Agnaldo Silva e também da Nilda Mendes. Na mesa de som, Zé Carlos Figueiredo. Começando a nossa madrugada com Rita Lee, ela canta Coisas da Vida.

0: Vinícius Cantuária, Cheio de Amor, a música dele, Marina Lima, Nada por Mim, de Herbert Viana e Paula Toller, Guilherme Arantes, Êxtase, música do Guilherme Arantes, Rita Lee, Coisas da Vida, a música é da Rita Lee.
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0: A próxima sequência abre com Walter Franco cantando Serra do Luar.

0: Paulinho Pedra Azul, Vagando, a música é dele. Sai Guarabira, Quem Saberia Perder, a música dos dois. Antes ouvimos também o Walter Franco com Serra do Luar.
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0: Meia-noite 31.
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0: Muito obrigado pela sua audiência. Chegando Ângela Rorô com Amor, Meu Grande Amor.

0: Milton Nascimento, Teia de Renda, parceria dele com Túlio Mourão, Ivan Lins, dele do Vitor Martins, Iluminado, Flávio Venturini, Clube da Esquina 2, essa música do Milton Nascimento, do Lô Borges e do Márcio Borges. Ouvimos ainda Ângela Rorô, Amor, Meu Grande Amor.
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0: Chegando Elis Regina, ela canta pra gente o Bêbado e a Equilibrista.

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0: Gonzaguinha e Vamos à Luta, música do Gonzaguinha, Chico Buarque, Meu Caro Amigo, a música do Francis Raime. Mestre Marçal e Caetano Veloso, Peço a Deus, de Dedé da Portela e Dida. Elis Regina, O Bêbado e a Equilibrista, de Aldir Blanc e João Bosco.
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0: Uma ótima madrugada para você, bem-vindo para você que está ligando o rádio agora. O Memória Nacional está no ar e te acompanha até às 5. Chegando Kid Abelha com Eu Tive um Sonho. 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

0: Tigres de Bengala, Agora ou Jamais, música do Hit, do Vinícius Cantuária. Dalto, Muito Estranho, música do Dalto e do Cláudio Rabelo. Lulu Santos, Apenas Mais Uma de Amor, essa música do Lulu. Que de Abelha, Eu Tive um Sonho, de Jorge Israel e Paula Toller.
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0: A nossa próxima sequência abre com Joana cantando Espelho.

0: O grupo Roupa Nova, Anjo, de Dalto, Cláudio Rabelo e Renato Correia. Roberto Carlos, Tudo Para, Eduardo Duzek, Cabelos Negros. Música dele, do Luiz Antônio de Cássio. Joana cantou Espelho.
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0: 1:32.
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2: Uma ótima madrugada, muito obrigada pela sua audiência. Chegando Beth Carvalho.

0: Francis Jaime, Clara, música dele, Geraldinho Carneiro, Baby do Brasil, 2 de fevereiro, de Dorival Caymmi. João Nogueira, Além do Espelho, música dele, do Paulo César Pinheiro, Beth Carvalho, Folhas Secas, de Nelson Cavaquinho e Guilherme de Brito.
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0: Uma ótima madrugada, chegando Tim Maia.

0: Chico César à Primeira Vista, Sérgio Sá, Amigo Desconhecido, Hildon, As Dores do Mundo. Tim Maia cantou Você.
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0: E três.
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0: Muito obrigada pela sua audiência, você que nos acompanha aqui todas as madrugadas ouvindo Memória Nacional. Gal Costa canta pra gente agora Dom de Iludir.

0: Marcelo, Morena, Jane Duboc, Matinal de Edson Aquino, Lô Borges, dele do Márcio Borges, Ela. Gal Costa cantou Dom de Iludir, música do Caetano Veloso.
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0: João Bosco abre o próximo bloco com Desenho de Giz.

0: Uricaíme, dele e do Paulo César Pinheiro, Desenredo. Ney Mato Grosso, Dama do Cassino, de Caetano Veloso. Nana Caymmi cantou Beijo Partido, de Toninho Horta. João Bosco, Desenho de Giz, de João Bosco e Abel Silva.
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0: 12h33.
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0: Muito obrigada pela sua audiência. Maria Bethânia chegando com Brincar de Viver, de Guilherme Arantes e John Luciano.

0: Vinícius Cantuário, o grande lance é fazer romance dele e do Caetano Veloso. Nara Leão, Negócio é Amar, de Carlos Lira e Dolores Duran. Toquinho, dele e do Paulo Sérgio Valle, Nosso Amor. Maria Bethânia foi a primeira, ela cantou Brincar de Viver.
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0: E agora tem Paulinho da Viola com Pecado Capital.

0: Antônio Carlos de Jocafe, Dona Flor e seus dois maridos, Paulinho Nogueira, Simplesmente, Marisa Monte, Dela, do Arnaldo Antunes e Carlinhos Brown, O Bonde do Dom. Paulinho da Viola foi o primeiro com Pecado Capital.
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2: Três e três.
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0: Rede Inconfidência de Rádio, AM 880, FM 100,9. Memória Nacional toca para você clássicos da música popular brasileira contemporânea. Vamos ouvir Léo Jaime com Amor.

0: Skank, resposta de Samuel Rosa e Nando Reis, Paralamas do Sucesso, Tendo a Lua, de Herbert Viana e Tetê Tilly. Dos Quental, Natureza Humana, versão dessa música em português, é do Jorge e do Ali Salomão. Léo Jaime cantou Amor.
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0: Vamos seguir com Martinho da

0: Benito de Paula, beleza que é você, mulher. Monarco, aquarela brasileira. Vando, coisa cristalina. Martinho da Vila, na aba.
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0: 3h33.
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0: E quem chega agora é Paulinho Mosca, o último dia.

0: Ao seu Valença Coração Bobo, Zé Cabaleiro Quase Nada, dele da Alice Ruiz. Lenine e Suzano, O Último Pôr de Sol, de Lenine e Lula Queiroga. Paulinho Mosca, O Último Dia, dele do Billy Brandão.
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0: E vamos ouvir agora a Vanessa da Mata.

0: Vanderly contra o tempo, Zizi Posse, A Paz, de João Donato e Gilberto Gil. Tunai, dele, do Sérgio Natureza e Liliane, Eternamente. Vanessa da Mata cantou música do Luiz Airão, Nossa Canção.
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0: Você está ouvindo Memória Nacional, o programa que traz para você clássicos da música popular brasileira contemporânea. Aqui você ouve o melhor da música brasileira. Vamos ouvir agora Barão Vermelho.

0: Titãs, Isso, de Tony Bellotto, Zélia Duncan. Alma, essa música do Pepeu Gomes e do Arnaldo Antunes. Barão Vermelho cantou Um Índio, de Caetano Veloso.
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0: Chegando Leone com Fotografia.

0: nós estranho, Adriana Calcanhoto, 8 anos, de Paula Toller e Dunga. Cazuza, dele e do Gil, Um Trem para as Estrelas. Leone, Fotografia, música que ele fez com Léo Jaime.
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2: 4h31.
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2: E vamos seguir com

0: Ednardo, Receita de Felicidade, Fafá de Belém, Estrela Radiante, de Walter Queiroz, Cleiton Cledir, Nem Pensar, Chima Roots, Do Lado de Cá, de Fabrício e Gisele. 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
0: A última sequência começa com Gilberto Gil, Norte da Saudade.

0: Trio Forrozão, Você Endoidou Meu Coração, de Nando Cordel. Sai Guarabira, Cheiro Mineiro de Flor. Gilberto Gil, Norte da Saudade. A música é dele, Perinho Santana e Moacir Albuquerque. Memória Nacional de hoje fica por aqui. Eu sou Valesca Falsi, agradeço a sua audiência. Estamos no ar aqui todas as madrugadas de meia-noite às 5, no AM 880, FM 100,9. Eu sou Valesca Falsi, a programação é da Lúcia Carneiro, trabalhos técnicos de Agnaldo Silva e Nilda Mendes, na mesa de som Zé Carlos Figueiredo. Um grande abraço para você e até a próxima. Tchau, tchau.
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3: Cinco horas.
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5: Alô Minas, alô Brasil, pela Rede Inconfidência de Rádio no AM 880, começa agora mais um Estação Caipira, o programa que toca o sertanejo raiz e a música regional. Seleção musical, Cristiano Batista. O meu bom dia para todos e todas. Aqui, Tarcísio Lopes, e a gente começa com Chico Rei e Paraná.

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0: Estação Caipira, você conferiu Altair e Altimar, Sertão Querido, de Altair Vieira, Carlos César e Cristiano, Caminheiro, de Jaque, Caçule e Marinheiro, Cantinho do Céu, de Caçule e Marinheiro, Chico Rei Paraná, Blusa Vermelha.
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0: 5:14.
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0: Estação Caipira é o programa que toca o sertanejo raiz e a música regional. Vamos agora de Belmonte e Amaraí.

0: tivemos aí Chico Lobo, Batuque de Viola, Amir Sater, Sonhos Guaranis, de Amir Sater e Paulo Simões, Cowboy Estradeiro, Vou Tomar um Pingão, de Léo Canhoto, Belmonte Amaraí, Tu e as Nuvens, de Alfredo Jiménez, Belmonte e Correia. 5 horas e 29 minutos.
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0: Oi, gente, aqui é a Rádio Confidência do Estação Caipira. Chegando aí, Ataíde e Alexandre.

0: Estação Caipira, nós tivemos aí Adalto Santos, Moreninha Linda, de Priminho, Maninho e Tonico, Breno Reis e Marco Viola, do jeito que o povo gosta, Damásio e do Émbio, Saudade Não Me Faz Bem, de Guilherme Silva e do Émbio, Delei do Dorival, Desespero do Mar, de Joaquim Moreira e Delei, Ataíde de Alexandre, Tá Nervoso, Vá Pescar.
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0: 5:44.
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0: Olá, essa é a Inconfidência Estação Caipira. Esse é um programa bom que toca o sertanejo das antigas, o sertanejo raiz e a música regional. Então vamos seguindo agora, chamando Cardosito e Marreco.

0: Estação Caipira, nós tivemos aí Anderson e Alisson, Fim de História de Eduardo Soares, Helder Silva, Marina Romaine e Ringo Moraes. Também Daniel e José Camilo, Rolinha Cabocla, de Paulo e Paulino, Não Tenha Pressa, de Paulino e de Paulo, Cardosito e Marreco, IP e O Prisioneiro, de João Fortuna e Paraíso.
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0: Cinco horas e 58 minutos.
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0: Estação Caipira, todo dia tem, de segunda a segunda. Aqui você ouve o sertanejo raiz e a música regional. Chegando aí, Chitãozinho e Xororó.

0: Você conferiu Anelo e Anelito, Sentimento de Caboclo de Anelo e Anelito, Barreirito, Cuidado Coração de Ronaldo Adriano e Benedito Seviero, do Siriema, Pingo d'Água de Raul Torres e João Pacífico, Chitãozinho e Chororó, Eu Não Existo Sem Você, de Tom Jobim e Vinícius de Moraes.
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2: Bom dia para você, ouvinte em Confidência. O destaque MG10 no caminho para o centro da capital, com pontos de lentidão desde o trevo do bairro Serra Verde até o Hospital Risoleta Neves, no encontro com a Avenida Cristiano Machado. Opção de desvio para o motorista passando por vias internas do bairro Serra Verde, como a Avenida Salamanca, compensa. No sentido inverso, MG10 com o trânsito fluindo bem por agora. 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Iago Proença, para a Rádio Inconfidência.
3: 6:12. 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
0: Vamos seguindo então, tocando sertanejo raiz, chamando agora Dom Bari e Donizete.

0: Estação Caipira, você conferiu? Bento da Conceição, viola e violão. De Bento da Conceição, Dom Baridelei, a garça de Donizete Santos. Zé Pagode Cajuru, Punhal do Desespero, de Benedito Severo e Galante. Durval e Davi, Pé de Cedro, de Goiás e Zacarias Mourão. Dom Bari Donizete, Rio Tietê, de Donizete Santos.
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2: Eu volto com você, ouvinte, em Confidência. O destaque é BR-040 em Ribeirão das Neves. Motoristas reduzem a velocidade desde Veneza até o São Sebastião. Ainda não há detalhes sobre o que ocorre no trecho. Você, motorista, deixando Ribeirão das Neves a caminho da capital, seguir pela LMG 806 compensa. No sentido inverso, BR-040 com o trânsito fluindo bem. 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Iago Proença, para a Rádio Inconfidência.
0: 6h28.
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0: Olá, você está ouvindo a Rede Inconfidência de Rádio, Estação Caipira, chegando aí Milionário e José Rico.

0: Você conferiu Abel e Caim, Folha da Espada, de Anísio Teodoro, também Berenice Azambuja, Minha Biografia, de José Mendes, André Adriano, Mordida de Amor, Milionário José Rico, Esquina do Adeus.
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0: 6:43.
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0: Estação Caipira. Então vamos aí agora para o bloco final do programa de hoje, chamando João Mulato e Pardinho.

0: Nós tivemos aí Alvarengue Ranchinho e São Paulo de Alvarengue Ranchinho, Carreira e Carreirinho, Rei do Café de Carreirinho e Ted Vieira, Dino Franco e Muraí, por um rosto lindo de Dino Franco, Cacique Pajé, Casa de Infância de Cacique Caetano Herbe e Luciano, João Mulato e Pardinho, Pagode da Hora, de Lorival dos Santos e Zé Batuta. Bem, gente, aqui termina Estação Caipira. Obrigado a todos e a todas que estiveram com a gente. Voltamos amanhã, se Deus quiser. Até lá.
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3: Para você, ouvinte em Confidência, o destaque agora é Avenida Pedro I, caminho para o centro da capital, com pontos de lentidão desde o bairro Santa Branca, próximo ao viaduto Montese até a barragem da Pampulha. Uma informação de ocorrência, só o excesso de veículos na manhã desta terça-feira. Ainda no caminho para o centro, Avenida Antônio Carlos, com pontos de lentidão desde a portaria da UFMG até o São Francisco. Opção para quem deixa a região da Pampulha no caminho para o centro, passando pela Avenida Carlos Luz, mas sabendo que próximo ao shopping do bairro Caiçaras tem formação de semáforo em flash, ponto de atenção para você ao volante. 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Iago Proença para a Rádio Inconfidência.
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0: Belo Horizonte, são 7 horas. Bom dia, hoje é terça-feira, dia 25 de agosto de 2026. Eu sou Regina Pala.
1: Bom dia, eu sou Renato Silveira. A temperatura agora em Belo Horizonte é de 18 graus aqui no Barro Preto. Confira os destaques de hoje no Jornal da Inconfidência.
0: Três pessoas seguem internadas em estado grave após um acidente com ônibus e caminhão na BR-040.
1: Projeto de lei orçamentária prevê salário mínimo de R$ 1.741 em 2027.
0: Atlético e Cruzeiro se enfrentam logo mais pelas quartas de final da Copa do Brasil.
1: Estas e outras notícias você confere agora no Jornal da Inconfidência.
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0: 7 horas e 1 minuto. 9 pessoas seguem internadas, 3 delas em estado grave, após o acidente entre um ônibus e um caminhão na manhã de ontem, na BR-040, entre Capim Branco e Sete Lagoas, na região central de Minas. Ao todo, 23 pessoas ficaram feridas e 2 morreram no local. Uma das vítimas em estado grave é um bebê de 10 meses que precisou ser transferido para o Hospital João 23, em BH.
1: O caminhão e o ônibus ficaram completamente destruídos depois da batida. O fogo começou no caminhão, atingiu uma área de mata e depois chegou ao ônibus. O trabalho de resgate foi feito em meio ao fogo e à destruição dos veículos.
0: Segundo a Polícia Rodoviária Federal, a suspeita inicial é a de que o caminhão tenha perdido o controle, invadido a contramão e atingido primeiro um carro. Na sequência, o caminhão bateu de frente com o ônibus.
1: O coletivo havia saído de Minas Novas, no Vale do Jequitinhonha, com destino a Belo Horizonte. Em nota, a empresa Pássaro Verde, responsável pelo ônibus, diz que está prestando apoio às vítimas e colabora com as investigações que seguem em andamento.
0: Jornal da Inconfidência, 7 horas e 2 minutos. Pesquisa aponta a alta do serviço de diarista em Belo Horizonte. Os detalhes com o repórter Leandro Siqueira.
3: O serviço de diarista está mais caro em Belo Horizonte. Uma pesquisa do site Mercado Mineiro, divulgada nesta segunda-feira, registrou um aumento médio de 3,2% em comparação com o mesmo período do ano passado. De acordo com o diretor do site, Feliciano Abreu, apesar da alta, o reajuste médio ficou abaixo da inflação, o que é ruim para as profissionais do setor.
4: Formatamos a pesquisa da seguinte forma: um apartamento de 3 quartos, em torno de 100 metros quadrados, na Zona Sul. Dentro desse perfil, o serviço mais barato que nós encontramos foi de R$ 170,00 e o mais caro de R$ 220,00, uma diferença de 29% entre o mais barato e o mais caro. Hoje, o preço médio está R$ 190,00, sendo que há um ano atrás, o preço médio era R$ 184,00. Teve aumento abaixo da inflação, que está em torno de 5%, e subiu, nesse caso, a diarista de R$ 184,00 para R$ 190,00, um aumento de 3,26%. Elas não estão conseguindo, então a gente nota que ano após ano elas não conseguem repassar os aumentos de energia elétrica, de aluguel, de alimentação, né? E muitas vezes, e com isso faz que elas percam cada vez mais o poder do seu ganho, do seu trabalho, embora seja um trabalho muito importante e requisitado.
3: A pesquisa foi realizada junto a 40 profissionais e agências entre os dias 20 e 21 de agosto. O levantamento completo está disponível no site Mercado Mineiro e no aplicativo com oferta. Reportagem Leandro Siqueira.
1: Agora, 7 horas e 4 minutos, a Prefeitura de Belo Horizonte imunizou cerca de 200 mil cães e gatos contra a raiva no dia D da campanha, no último sábado. Os tutores que perderam a mobilização ainda podem vacinar seus pets temporariamente em 20 postos espalhados pela capital, além dos centros de zoonoses e esterilização.
0: A vacina é anual, gratuita, indicada para cães e gatos a partir de 3 meses de idade, incluindo fêmeas gestantes. Para vacinação, os cães devem estar com guia e os gatos transportados em caixas apropriadas.
1: BH não registra casos de raiva em humanos desde 1984. A prefeitura reforça que manter a vacinação em dia é essencial para impedir a circulação do vírus e proteger toda a população. Os endereços dos postos de vacinação podem ser consultados no site pbh.gov.br.

0: 7h05, a propaganda eleitoral das eleições 2026 já começou nas ruas e na internet. E o eleitor deve ficar atento caso identifique alguma irregularidade. O aplicativo Pardal da Justiça Eleitoral está nas mãos do eleitor para fazer a denúncia. Quem conta mais é a repórter Nayara Gonçalves.
1: Desde o dia 16 de agosto, eleitores já podem usar o aplicativo Pardal da Justiça Eleitoral para denunciar possíveis irregularidades na propaganda das eleições de 2026. O aplicativo é gratuito e está disponível para celulares e tablets, tanto pelo Google Play quanto pela Apple Store. O eleitor pode relatar irregularidades e também enviar fotos, vídeos, áudios e até links que possam ajudar a comprovar a denúncia. Jair Francisco, juiz da Comissão de Propaganda Eleitoral, explica como o aplicativo funciona.
2: Para que o eleitor faça o log, é necessário que ele use o título ou o gov.br. Ele pode fazer qualquer tipo de denúncia de propaganda eleitoral. Propagandas em muros, cartazes, outdoors, propagandas irregulares em carros e a propaganda virtual na internet, inclusive com o uso inadequado da inteligência artificial. O eleitor pode juntar, na denúncia feita pelo aplicativo, ele pode juntar fotografias, vídeos, áudios e os links da publicação irregular.
1: E é importante destacar que o Pardal é voltado especialmente para irregularidades na propaganda eleitoral. Casos relacionados à desinformação eleitoral ou a crimes eleitorais podem ser encaminhados para outros canais da Justiça e do Ministério Público Eleitoral.
3: Jornal da Inconfidência 7 e 7. Congonhas, na região central de Minas, vai ganhar um novo espaço voltado à ciência e à observação do céu. O Observatório Astronômico do Pires será construído aos pés da serra de mesmo nome, uma área de importância ambiental e turística do município. O projeto prevê investimentos privados e a participação do poder público e da universidade. Quem nos conta mais é Ronerson Pinheiro.
4: Os anúncios foram feitos durante um evento realizado na Serra do Pires, um dos principais cartões postais de Congonhas. O local será palco de um observatório astronômico que terá investimentos privados com apoio da Prefeitura e da Universidade Federal de São João del Rei. Marcelo Oliveira, diretor de pessoas da empresa investidora, explica o projeto.
5: Hoje foi formalizado o Monumento Natural, MONA, né, de preservação da Serra do Pires, e ao mesmo tempo também a assinatura de um termo de compromisso social, onde a J. Mendes se compromete a repassar recursos financeiros para a construção de um observatório e um planetário aqui na cidade.
4: O observatório será instalado a cerca de 1.300 metros de altitude em uma região que reúne características biológicas, geológicas e hídricas. É o que explica o secretário de Meio Ambiente e Mudanças Climáticas de Congonhas, João Luiz Lobo.
6: Então nós estamos aqui numa área que tem mais de 500 espécies de plantas já catalogadas, várias delas exclusivas dessa serra. Nós temos também vários animais que ocorrem só aqui, além disso, cavernas, várias formações muito importantes e também traços que explicam a história do planeta. A gente está falando de uma serra com bilhões de anos, então tem uma importância geológica para explicar a origem da Terra e é parte da formação da paisagem dos 12 profetas de Aleijadim.
4: O observatório será construído bem aqui, aos pés da Serra do Pires. A proposta principal é conciliar o desenvolvimento do município com a preservação da área. Além disso, o planejamento prevê novas possibilidades de uso público e educativo da região, além de melhorias em infraestrutura e urbanização. De acordo com o representante da empresa, outro objetivo é aproximar a comunidade de ações de pesquisa, formação e inovação. A expectativa é que o projeto também contribua para a criação de novas oportunidades para os moradores.
5: Nós acreditamos no desenvolvimento das pessoas, no desenvolvimento da região e para nós é um grande privilégio ter formalizar junto com a Prefeitura de Congonhas esse termo de compromisso social que vai promover inovação, ciência e tecnologia para o município.
4: As próximas etapas do projeto devem ser definidas com a participação ativa da comunidade.
6: dentro dos próximos 12 meses será o processo de construção desse observatório. Nossa previsão é entregue em 2028, início de 2028, esse observatório. E agora é acompanhar esses processos e também trazer a comunidade científica para dentro dessa área que está sendo protegida, assim como a comunidade.
7: Esportes.
0: 7:10. Terça-feira diferente hoje, com o clássico entre Atlético e Cruzeiro pelas quartas de final da Copa do Brasil. Fred Ângelo, bom dia. Como estão os preparativos das equipes para esse primeiro jogo?
8: Bom dia, Regina. Bom dia, Renato. Bom dia a vocês que nos acompanham. Olha, no Atlético, o técnico Eduardo Domingues possui dúvidas para a escalação do Atlético. A tendência é que o treinador atleticano opte por reforçar o meio de campo, podendo escalar os jogadores Alan Franco, Maicon, Fred e Bernat. Já apreciado, pode ganhar a posição na lateral direita em cima de Natanael. E já no ataque, a escolha fica entre Cassierra e Renier. O Atlético ainda ganhou um reforço de última hora. O meio de campo Scarpa foi liberado nesta segunda-feira para o departamento médico. Então, ele pode ser opção de banco para o técnico Eduardo Domingues. Já no Cruzeiro, o técnico Arthur Jorge conta com o retorno do zagueiro Jonathan Jesus, que não jogou contra o Flamengo. E tem agora dúvidas nas laterais. Fagner e Vidalba fizeram uma boa partida contra o Flamengo, mas William e Rojas também possuem a confiança do treinador. E já no ataque, a outra dúvida do treinador é entre os atacantes Wesley e João Costa. A previsão de público para o jogo de hoje é de 61 mil pessoas. Os portões do estádio serão abertos às 18 horas e o jogo de volta está marcado para o dia 1º de setembro às 21 horas na Arena MRV.
3: Tá ok, Fred, muito obrigado. Tomara que seja um excelente jogo e sem violência, né? É o que a gente espera, tanto dentro quanto fora dos estádios. Agora, 7:12, a seguir no Jornal da Inconfidência, a operação no sul de Minas apreende mais de 700 remédios para emagrecer irregulares.
0: Projeto de lei orçamentária prevê salário mínimo de R$ 1.741 em 2027. A gente já volta.
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2: Previsão do tempo.
3: A terça-feira deve ser de muitas nuvens na faixa leste de Minas Gerais, por causa da circulação de umidade que chega do oceano para o interior do estado. As temperaturas ficam estáveis na maior parte de Minas. No norte, noroeste e Triângulo Mineiro, a atenção é para a umidade do ar, que pode ficar abaixo dos 30% entre 10 da manhã e 11 da noite.
4: Em Belo Horizonte, a previsão é de céu claro a parcialmente nublado, com possibilidade de pancadas de chuva e trovoadas isoladas a partir da tarde. A máxima chega aos 30 graus e a umidade relativa do ar pode ficar em torno de 40% à tarde.
3: E depois de mais de 2 meses, a chuva apareceu ontem à noite na capital de forma mais significativa. Segundo a Defesa Civil, houve registro de precipitações em várias regiões. O maior acumulado foi de 4,3 milímetros em Venda Nova, seguido por 3,8 milímetros na região oeste. A média climatológica do mês em BH é de 10,6 milímetros.
4: Agora 7h16. Você já viu nas redes sociais aqueles vídeos de confusão dentro de aeronaves? Pois a partir de setembro, esse tipo de conduta pode gerar punições.
3: Além de multa, os passageiros podem ser proibidos de voar. Acompanhe a reportagem de Manuela Castro, da TV Brasil, que ouviu Giovano Palma, superintendente de infraestrutura aeroportuária da ANAC.
5: As confusões, brigas e descumprimento de regras nos aviões estão cada vez mais frequentes nos jornais e nas redes sociais.
6: Não faz isso! Não faz isso! Não faz isso!
5: Neste caso, a briga aconteceu porque uma passageira se recusou a ceder seu lugar na janela para uma criança.
7: Isso é repugnante. No século XXI, a pessoa não tem empatia com uma criança.
5: A partir do dia 14 de setembro, os passageiros indisciplinados estarão sujeitos a multa de até R$ 17.500, proibição de voar por 1 ano, além de advertência e orientações sobre as regras de segurança nos casos considerados menos graves. O passageiro terá o direito de se defender antes da decisão final sobre a punição.
8: Em lugar nenhum é momento da gente discutir, né? Principalmente no avião. Porque muitos ali estão com tempo contado, compromissos sérios. Então eu acho que é certo que deve ser punido mesmo.
9: Também já presenciei dentro do avião uma confusão generalizada e o responsável deveria ter sido punido.
5: Os casos de indisciplina a bordo aumentaram nos últimos anos. Em 2023, foram 1.019 episódios. Em 2024, 1.061. Já no ano passado, 1.764 registros. A má conduta pode ser classificada como indisciplina, grave ou gravíssima. E inclui comportamentos como desobedecer funcionários, agir com intimidação ou violência, fumar a bordo ou transportar itens proibidos. A proibição de voar não vai se limitar apenas à companhia aérea onde ocorreu a indisciplina. Se estende a todos os voos nacionais das demais empresas.
10: Em que foi colocado pelo Congresso Nacional que as companhias aéreas pudessem compartilhar essas informações dos passageiros que cometessem atos gravíssimos de indisciplina. E por que isso? Porque isso permitiu que você impedisse esses passageiros que cometessem casos gravíssimos de indisciplina de voar. Então, não faz muito sentido ser impedido numa companhia A e não ser impedido numa companhia B, dado que ele cometeu um ato que pode ferir a segurança. Então, para isso, houve esse comando da permissão de compartilhar entre as companhias aéreas.
4: Jornal da Confidência, 7:19, o salário mínimo poderá subir dos atuais R$ 1.621 para R$ 1.741 em 2027. A projeção foi apresentada pelo ministro da Fazenda, Dario Durigan, e representa um reajuste de 7,4% ou R$ 120.
3: O valor ainda não é definitivo. A quantia final será definida no fim do ano, depois da divulgação do INPC, índice que mede a inflação para famílias de menor renda. Pela regra atual, o reajuste considera a inflação mais um ganho real de 2,5%.
4: O aumento beneficia trabalhadores e pessoas que recebem benefícios vinculados ao salário mínimo, como aposentadorias, pensões, BPC, seguro-desemprego e abono salarial. Por outro lado, também aumenta as despesas do governo.
3: A previsão de R$ 1.741 será incluída na proposta do orçamento de 2027, que o governo deve enviar ao Congresso até o dia 31 de agosto. Se confirmada, a nova quantia começa a valer em janeiro.
4: 7:20, uma ação conjunta da Receita Federal e da Polícia Militar Rodoviária apreendeu mais de 700 unidades de medicamentos emagrecedores proibidos pela Anvisa, no sul de Minas. Rafael Nasta tem as informações.
11: Olá, bom dia, ouvinte do Jornal da Inconfidência. A fiscalização foi feita no MG-050 entre São Sebastião do Paraíso e Piumi e flagrou cargas que entraram irregularmente no país. Entre os produtos apreendidos estão mais de 700 unidades de medicamentos para emagrecimentos proibidos pela Anvisa. Também foram apreendidos outros medicamentos, cigarros eletrônicos, perfumes, cosméticos, celulares e notebooks. 4 pessoas foram presas e 3 veículos apreendidos. Parte dessa carga seria comercializada em Minas e nos estados do Norte e do Nordeste. A operação contou com o apoio de um helicóptero da Receita Federal. Ao todo, 20 servidores e 32 policiais militares rodoviários participaram da ação entre os dias 17 e 22 de agosto. Rafael Nasta para o Jornal da Inconfidência.
3: As canetas emagrecedoras viraram aliadas de quem quer perder peso rápido, mas o uso sem orientação médica pode trazer riscos e consequências inesperadas.
4: Ouça na reportagem de Emanuela Braga, da TV Ceará, que conversou com a endocrinologista Ivana Melo. Acompanhe.
12: Patrícia queria perder apenas 3 quilos. A solução parecia ser simples e rápida. Uma amiga que já estava usando uma caneta emagrecedora ofereceu uma dose. Ela aceitou, não procurou um médico, não comprou o medicamento e também não sabia exatamente a procedência do produto. Em poucas semanas, conseguiu atingir o peso que queria.
13: Amiga, eu não vou mais tomar. Assim, pois então me dá. Eu estava querendo emagrecer 3 quilos, então dá certo. Não era algo que eu planejava tomar, né? Conforme eu queria, na mesma semana eu já devia ter emagrecido quase 2 quilos. Em pouco tempo eu emagreci esses 3 quilos.
12: O problema veio depois. Patrícia percebeu que a barriga continuava crescendo. O ciclo menstrual estava diferente e decidiu investigar.
13: Aí fui e marquei um ginecologista. Ele passou tanto um beta, aí eu já estava desconfiando que estava com o mioma da minha barriga, né? Então, ele passou tanto beta quanto uma transvaginal. Aí o beta deu positivo e a transvaginal, quando eu fui fazer, para minha surpresa, estava de fato grávida e de trigêmeos, que foi a maior surpresa de todas.
12: O caso da Patrícia mostra que a preocupação não está apenas em emagrecer sem orientação. É preciso saber se o medicamento é indicado para aquela pessoa, qual é a dose correta e, principalmente, quais os outros medicamentos que ela já usa. A Patrícia também usava anticoncepcional e foi justamente a combinação das duas situações que levou a uma nova investigação sobre os riscos do medicamento. A tiserpatida retarda o esvaziamento do estômago e pode interferir na absorção de medicamentos tomados por via oral. Por isso, a orientação da bula é que mulheres que usam anticoncepcionais hormonais orais adotem um método não oral ou acrescentem um método de barreira por 4 semanas depois do início do tratamento e por 4 semanas após cada aumento de dose.
14: Quando eu estou falando de uma pessoa que tem indicação de usar, que usa a medicação que é registrada pela Anvisa, na verdade, a gente fala de muito mais benefício do que risco. Outro cenário que é completamente diferente são pessoas sem indicação que usam medicações contrabandeadas. Porque o que tem numa medicação contrabandeada, sem registro? Ninguém sabe. Então, aí você está assumindo realmente um risco.
12: E se de um lado existe o risco do uso sem orientação, do outro está a circulação de produtos sem procedência. A procedência também é uma questão de segurança. Comprar um medicamento de forma irregular significa não ter garantia de origem, armazenamento, conservação e autenticidade do produto.
14: A tirzepatida, que é o princípio ativo, só uma empresa no mundo todo é detentora da patente dessa molécula. Só essa empresa detém. Aí você acha mesmo que o seu amigo, o vizinho de não sei de quem, vai ter a molécula? Só uma empresa detém. Isso é fechado por lei mundial.
12: A história dela serve de alerta para quem pensa em usar uma caneta emagrecedora apenas porque alguém conhecido teve bons resultados.
13: Sabe, você vai na onda das coisas, tá todo mundo tomando, de querer o fácil, né? Quero emagrecer rápido, não sei o que, e foi isso. Fica a lição, né?
3: Jornal da Inconfidência, 7h26. Uma última informação. A Polícia Federal deflagrou nesta manhã a Operação Leste do Espinhaço contra um grupo suspeito de fraudar benefícios do INSS. Em Minas, são cumpridas medidas em 9 municípios, entre eles Ipatinga, Timóteo e João Monlevade.
4: Ao todo, são 25 mandados de prisão e 33 de busca e apreensão, além de bloqueios de bens. As investigações identificaram 457 benefícios fraudados, sendo 240 ainda ativos. Segundo a PF, o prejuízo aos cofres públicos passa de R$ 86 milhões.
3: 7h26, o Jornal da Inconfidência fica por aqui. A apresentação foi de Regina Pala e Renato Silveira.
4: Edição Gustavo Abreu, Marcos Tadeu e Renato Silveira. Na mesa de áudio, Reginaldo Silva.
3: Diretoria de Conteúdo e Programação, Flávia Ivo. Gerência de Jornalismo e Esportes, Rodrigo Balbino.
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3: De hora em hora, o jornalismo também volta com Repórter em Confidência. E na TV, assista a seguir ao programa Opinião Minas, que hoje destaca a economia criativa da Avenida Cultural de BH.
4: Agradecemos a sua audiência. Bom dia.
3: Bom dia.
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1: Em confirmação de ocorrência na BR-040 em Contagem, interditando uma das faixas no quilômetro 524, motoristas em velocidade reduzida desde Veneza. A opção de desvio para o motorista passando pela LMG 806 por Justinópolis compensa. No sentido inverso, BR-040 com o trânsito fluindo bem. 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Iago Proença para a Rádio Inconfidência.
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4: Bom dia! É bom demais ter você aqui na Rádio Inconfidência nesta terça-feira para mais uma viagem pelo tempo. Os trabalhos técnicos são de Tânia Alves e hoje na abertura, um som de 1990. I'm Not In Love com o grupo Will to Power.

0: Rádio Inconfidência, Belo Horizonte, KC and the Sunshine Band, Please Don't Go, de 1979. É o flashback.
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2: De volta com você, ouvinte em Confidência. O destaque é a Via Expressa no caminho para Belo Horizonte, próximo ao viaduto Beatriz. Tem formação de veículo com pane mecânica bloqueando uma das faixas. Motoristas em velocidade reduzida desde o Capelinha. Quem deixa Betim? A opção é seguir pela rodovia Fernão Dias até o Jardim Riacho das Pedras, onde o mesmo acessa a Avenida Francisco Firmo de Matos. No sentido inverso, quem deixa a capital no caminho de Betim? Via Expressa com vias livres. 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Iago Proença para a Rádio Inconfidência.
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0: Yes Sir, I Can Boogie, com Baccarat. Essa música foi lançada em 1977 e você curtiu aqui no Flashback em Confidência.
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2: De volta com você, ouvinte em Confidência. O destaque agora é a Avenida Nossa Senhora do Carmo, caminho para Savassi, com lentidão desde as curvas do Paredão até o bairro Sion. Quem deixa o Belvedere, uma opção é seguir pela Avenida Raja Gabali, na sequência, vias internas do São Bento. No sentido inverso, Nossa Senhora do Carmo com o trânsito fluindo bem em direção ao Belvedere. Ouvindo seu artista favorito, ele pode estar no Rock in Rio. 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

0: Stuck With You, de 1984. Hugh Lewis and the News, fechando o flashback. Obrigado.
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2: Olá. Aposentados e pensionistas da Prefeitura de Belo Horizonte ganharam uma nova opção para realizar a prova de vida. Agora o procedimento pode ser feito com biometria facial pelo aplicativo do Bradesco, banco conveniado ao município. Sem a necessidade

0: Os detalhes é a repórter Lígia de Matos.
1: A Justiça Mineira decidiu que um pai não tem mais a obrigação de pagar pensão alimentícia à filha de 24 anos. O homem entrou com a ação argumentando que a filha já é adulta, possui renda própria em função do emprego e não teria compromisso acadêmico, já que trocou de curso de graduação sem concluir ou comprovar aproveitamento. Em primeira instância, ele obteve decisão favorável pela interrupção do pagamento da pensão alimentícia. Diante disso, a filha recorreu, alegando que, embora tenha atingido a maioridade, ainda depende financeiramente do pai para estudar. Ela explicou que recebe salário insuficiente para cobrir as despesas e que trocou de curso de graduação por legítimo direito de escolha profissional. Também pontuou que o pai deveria manter a ajuda por solidariedade familiar. A decisão confirmou a sentença da comarca no Vale do Aço, que determinou a interrupção do desconto de 12,5% 15 dias sobre a aposentadoria do autor da ação. O colegiado entendeu que a jovem não comprovou a impossibilidade de prover o próprio sustento, pois como já está no mercado de trabalho, não justifica o uso da pensão para sustentar uma indecisão profissional. Do Tribunal de Justiça de Minas Gerais, repórter Lígia de Matos.
0: O Ministério dos Transportes atualizou o aplicativo CNH do Brasil. Com a mudança, os motoristas poderão consultar pela plataforma as passagens registradas em pedágios do sistema Free Flow, que vão ficar disponíveis por até 5 anos. De acordo com a pasta, todas as passagens por rodovias federais ou estaduais vão estar listadas no aplicativo. Além da consulta, o cidadão terá acesso a informações para pagamento do pedágio. O motorista tem até 30 dias após o recebimento da notificação para pagar a tarifa. Repórter em Confidência, redação Renato Silveira, apresentação Tarcísio Lopes.
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3: De volta com você, ouvinte em Confidência. O destaque agora é Avenida Antônio Carlos, caminho para o centro, com lentidão, desde o conjunto IAPI até o complexo da Lagoinha. Reflexo do excesso de veículos que buscam o acesso ao hipercentro, tanto no viaduto B quanto no viaduto leste em direção à Praça da Estação. Quem deixa a Pampulha a caminho do centro, seguir pela Avenida Carlos Luz, neste momento, compensa. No sentido inverso, quem deixa o centro da capital no caminho para Pampulha, viaduto A com o trânsito fluindo bem em direção à Avenida Antônio Carlos, o mesmo no viaduto leste em direção à Avenida Cristiano Machado ou Antônio Carlos. 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Iago Proença para a Rádio Inconfidência.
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1: Olá, uma ótima manhã. Seja bem-vindo, bem-vinda. Já está no ar a edição de hoje do programa Em Boa Companhia. E você que acompanha o programa todos os dias já sabe, eu sou Valesca Faus. Estou aqui durante alguns dias fazendo as férias do nosso querido Emerson Rodrigues. Ele tirou alguns dias para descansar, mas em breve ele estará de volta. O Em Boa Companhia tem produção do Pedro Henrique Vieira, na mesa de som Tânia Alves. Vamos então seguir juntos até às 11 horas da manhã. O especial de hoje é um especial musical. E eu vou trazer para vocês músicas de cada década a partir dos anos 1960. Vamos abrir então o programa com Celi Campelo e uma música de 1960, Banho de Lua.
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0: Na primeira sequência de hoje, ouvimos a Gal Costa cantando Baby. Essa gravação é de 1968. Antes, de 1966, Nara Leão com a banda, música do Chico Buarque. Teve também o Sérgio Reis cantando Coração de Papel, de 1967. Rita Pavone com Date-me um Martelo, de 1964, e Celi Campelo, Banho de Lua, música de 1960.
1: 9:15.
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0: Estamos no ar aqui pelo AM880, transmitindo o programa Em Boa Companhia. E o programa de hoje é um especial, trazendo para você músicas de cada década. E a gente abriu com 1960, agora vamos para 1970. Trazendo primeiro Benito de Paula com Retalhos de Cetim.

0: E aí foi a nossa seleção musical para os anos 1970. Ouvimos o Guilherme Arantes, Meu Mundo e Nada Mais, que é de 1976. Peninha cantou Sonhos, gravação de 1977. Vanusa com Paralelas, de 1975. E Benito de Paula, Retalhos de Citinha, a música de 1973.
1: 9h30.
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3: De volta com você, ouvinte em Confidência. O destaque é o anel rodoviário, caminho para o Rio, com lentidão desde o trevo do bairro Caiçaras até o viaduto sobre a Avenida Pedro II. Não há detalhes sobre o que ocorre no trecho. O motorista ganha tempo passando pela pista marginal. Um pouco antes, ainda no caminho para o Rio, lentidão desde o Universitário, próximo aos Correios, até o viaduto São Francisco. Opção de desvio para o motorista pela Avenida Cristiano Machado compensa. 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Iago Proença, para a Rádio Inconfidência.
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0: 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Uma ótima manhã, você está ouvindo em boa companhia este programa aqui da M880. Muito obrigada pela sua audiência. O especial de hoje é um especial que traz músicas de cada década. A gente abriu com 1960, já tocamos 1970, agora a gente vai para os anos 1980. E a primeira é o Dalto cantando Muito Estranho.

0: E aí, a nossa sequência das décadas de 1980, a gente ouviu Roupa Nova com Dona, música do Sai Guarabira, lançada em 1985. Titãs com Sonífera Ilha, de Branco Melo, Marcelo Frommer e Tony Bellotto, de 1984. Teve também um hit com Menina Veneno, parceria dele do Bernardo Vilhena, de 1983. A primeira foi o Dalto cantando Muito Estranho, música que ele fez com Cláudio Rabelo e foi lançada em 1982.
1: 9:48.
0: E vamos seguir com o especial de hoje, trazendo músicas de cada década aqui no programa Em Boa Companhia. Agora a gente vai lá para os anos 1990, abrindo com Chitãozinho e Chororó, cantando Evidências.

0: música lançada em 1977, Só Pra Contrariar, que se chama Amor, de Jorge Cardoso. Chitãozinho e Chororó cantaram aí Evidências, música lançada em 1990.
1: 10 horas.
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3: Bom dia. Nesta segunda-feira foram realizadas partidas válidas pelo Brasileirão Séries A e B. No Rio de Janeiro, o Atlético Paranaense e Botafogo fizeram o último jogo da rodada 24 e a equipe paranaense saiu melhor do confronto. O Atlético saiu na frente abrindo 3-0 nos minutos finais. O Botafogo conseguiu ainda diminuir a diferença para 3-2, mas não foi suficiente para sair com um ponto de casa. Com este resultado, o Furacão se consolida na terceira posição com 44 pontos e o Botafogo liga o sinal de alerta, se aproximando das equipes da briga na zona de rebaixamento. Pela Série B, os times mineiros tiveram uma segunda-feira conturbada. O Atlético recebeu o Novo Horizontino em casa e perdeu o confronto por 4-1, tendo ainda um jogador expulso com o segundo amarelo ainda na primeira etapa. Já o América saiu derrotado de Recife pela equipe do Sport por 3-0 e se consolida como um grande candidato do rebaixamento à Série B de 2026. Reportagem João Pedro Martins.
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0: Muito obrigada pela sua audiência, você está ouvindo o programa Em Boa Companhia. E hoje, aqui no ar, pela M880, a gente está tocando um especial com músicas de cada década. A gente já passeou aí pelos anos 60, 70, 80 e também pelo ano 1990. Daqui a pouquinho a gente entra nos anos 2000. Mas antes, vamos conferir o Cantinho do Rei? Três músicas aí escolhidas do rei Roberto Carlos.
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0: No Cantinho do Rei de hoje, acabamos de ouvir aí Roberto Carlos com três canções, Âncora Una Volta, El Macineiro e Las Muchachas de la Plaza España. Três composições que ele canta aí em língua estrangeira.
1: 10 e 15.
0: E vamos seguir aqui com o nosso especial de hoje, músicas de cada década. Este é o Em Boa Companhia aqui da M880. Agora a gente entra nos anos 2000. A primeira é a Vanessa da Mata e Ben Harper com Boa Sorte.

0: Acabamos de ouvir o grupo Tribalistas com Velha Infância. Nem parece que essa música já tem aí mais de 20 anos. A música do Tribalistas, Davi Moraes e Pedro Baby, foi lançada em 2003. Ana Carolina, Quem de Nós Dois, a música é de 2001. A primeira, parceria aí da Vanessa da Mata com Ben Harper, de 2007.
1: 10:28.
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3: De volta com você, ouvinte em Confidência. O destaque é o trânsito no Complexo da Lagoinha, viaduto leste com o trânsito carregado em direção à Praça da Estação. Motoristas em velocidade reduzida desde o encontro com a Avenida Antônio Carlos. Há reflexos também no motorista no túnel da Lagoinha em direção ao Hipercentro. Quem deixa a região nordeste da capital no caminho para o Hipercentro, opção desvio passando pela rua Jacuí, vias internas do bairro Floresta, compensa. Já no sentido inverso, quem deixa o centro da capital encontra trânsito tranquilo no viaduto Al, o mesmo para o motorista que opta pelo viaduto leste. 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Iago Proença, para a Rádio Inconfidência.
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0: Uma ótima manhã para você, obrigada pela sua audiência aqui na M880. O Em Boa Companhia de hoje está trazendo um especial com músicas de cada década. A gente começou lá em 1960 e agora a gente vai para os anos 2010. A primeira é Paula Fernandes.

0: Você ouviu aí a nossa sequência dos anos 2010 com Marcos Bellucci, Domingo de Manhã, de 2014. Maiara e Maraísa, Medo Bobo, a música de 2016. E a primeira, Paula Fernandes, cantou uma música lançada em 2011, pra você.
1: 10h40.
0: Agradeço muitíssimo você que está ligado aí, sintonizado no AM880 aqui da Rede Inconfidência de Rádio, ouvindo o nosso programa Em Boa Companhia. Agora vamos entrar nos anos 2020. A primeira, Marília Mendonça com Graveto.

0: Vitor Clay com Samuel Rosa, Tal Canção pra Lua, e Marília Mendonça, Graveto. E é isso, gente, eu Em Boa Companhia de hoje termina aqui. Eu sou Valesca Falsi, estou aqui cobrindo férias do Emerson Rodrigues. Agradeço aí a audiência de vocês. Trabalhos técnicos aqui na mesa de som é da Tânia Alves e as gravações são da Ronilda Mendes. Muito obrigada, então, pela sua audiência. Nosso especial de hoje trouxe aí para você músicas de cada década. Começamos em 1960 e fomos até os anos 2020. Bom, amanhã a gente está de volta aí com o programa Em Boa Companhia, que conta com a produção do Pedro Henrique Vieira. Um grande abraço e eu te espero amanhã às 9 da manhã. Até lá.
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2: Olá. Um avião de pequeno porte caiu na zona rural de Mateus Leme, na Grande BH, na manhã desta terça-feira. O piloto era o único ocupante da aeronave e conseguiu se salvar. De acordo com o Corpo de Bombeiros, ele acionou paraquedas e aterrissou em segurança. Segundo informações preliminares, o avião monomotor decolou do aeroporto da Pampulha, na capital, e teria se incendiado no ar após a explosão de um componente. Em seguida, a aeronave caiu em uma área de vegetação aberta, aparentemente usada como pasto. O piloto, de 29 anos, foi encaminhado por moradores da região ao posto de saúde do distrito de Serra Azul. Apesar de não se queixar de dores e não apresentar ferimentos, ele foi encaminhado pelo SAMU para a UPA de Mateus Leme. A causa exata do acidente será investigada pelo CENIPA. Operação da Polícia Federal prende mais de 20 pessoas em Minas por suspeita de ligação com esquema de fraude no INSS. O repórter Leandro Siqueira tem os detalhes.
3: Pelo menos 22 pessoas foram presas nesta terça-feira suspeitas de participação em um esquema de fraude para obtenção de benefícios sociais que teriam causado mais de 86 milhões de reais de prejuízo aos cofres do INSS, o Instituto Nacional do Seguro Social. De acordo com a Polícia Federal, uma organização criminosa sediada em Minas Gerais montou o esquema através da falsificação de documentos como certidões de nascimento, carteiras de identidade, comprovantes de endereço e laudos médicos de pessoas fictícias. Com os dados falsos, eles conseguiram dar entrada e receber o BPC, o Benefício de Prestação Continuada, voltado para idosos e outras pessoas em situação de vulnerabilidade, que recebem um salário mínimo por mês. Foram identificados 457 benefícios fraudados, 240 deles ainda estavam ativos. As fraudes foram descobertas após auditorias e levantamentos da Coordenação Geral de Inteligência da Previdência Social. Com base das investigações, a Justiça Federal em Minas expediu 25 mandados de prisão preventiva, 33 de busca e apreensão e outros 33 mandados de medidas cautelares, como sequestro de bens e valores de pessoas e empresas suspeitas e o bloqueio de contas bancárias. Os mandados foram cumpridos em Ipatinga, Timóteo, Ipaba, Belo Oriente, Engenheiro Caldas e São João da Manteninha, na região do Vale do Rio Doce, no leste de Minas, João Molevade, Santa Bárbara e Matozinhos, na região central do estado, e Ribeirão das Neves, na região metropolitana. No Espírito Santo, foram cumpridos mandados no município de São Gabriel da Palha. Durante a operação, duas pessoas, alvos de mandados de prisão preventiva, também foram presas em flagrante por posse legal de arma de fogo. Além de armas, foram apreendidos celulares, computadores, documentos, valores em dinheiro, joias, carros, motos e picapes. Os suspeitos presos foram encaminhados para unidades do sistema prisional nas respectivas regiões e podem responder por organização criminosa, estelionato qualificado, falsidade ideológica, uso de documento falso, lavagem de dinheiro, entre outros crimes. As investigações continuam. Reportagem Leandro Siqueira.
2: Mercado financeiro. A Bolsa de Valores brasileira B3 iniciou os negócios do dia em queda de 0,08% no Ibovespa aos 171.767 pontos. No câmbio, o dólar comercial abriu em alta de 0,06%, cotado a R$ 5,16. O euro é negociado em torno de R$ 6,01. Repórter em Confidência, redação Renato Silveira. Apresentação Tarcísio Lopes.
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4: De volta com você, ouvinte em Confidência. O destaque agora é MGC 356 em direção a Olhos d'Água. Motoristas reduzem a velocidade desde a mata da Copasa até um pouco antes o acesso à BR-040 e ao anel rodoviário. Não há detalhes sobre ocorrência. Motorista deixando o ponto alto da capital, opção de desvio, passando pela Avenida Raja Gabali, na sequência, vias internas do Buritis compensa para o motorista acessar o anel rodoviário. Já no sentido inverso, quem segue em direção a Savassi, MGC 356 com ponto de lentidão depois do entroncamento com a BR-040, só o excesso de veículos no momento vale a pena o motorista insistir. As obras da trincheira da Cristiano Machado estão a todo vapor para melhorar o trânsito para todos. 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Iago Proença, para a Rádio Inconfidência.
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6: Palavra de peso. Muito bom dia, você ligado aqui na nossa Rádio Inconfidência. Eu sou Pedro Rocha, mais uma vez substituindo o nosso José Augusto Toscano. Daqui a pouco estaremos também, não só aqui nas ondas do Gigante do Ar, mas na tela da Rede Minas com Primeiras Esportivas. E nessa palavra de peso de hoje eu queria discutir um pouco sobre esse clássico, que é um jogo que vem numa hora ruim, eu já

Eu acredito que quem passar hoje tem grandes possibilidades, coisa de 80% de chegar à decisão. Quem passar hoje, não, quem passar nesse mata-mata entre Atlético e Cruzeiro. E nesse jogo de ida, eu vejo um jogo mais aberto do que muitos imaginam. Muitos estão falando: ah, vai ser um jogo estudado, fechado. Mas eu acredito que vai ser um jogo mais aberto, sim, porque o Cruzeiro tem a pressão da eliminação na Libertadores, que é algo que pode alterar completamente a temporada do Cruzeiro. Por outro lado, o Atlético precisa dar uma resposta definitiva. O trabalho do Barba é bom, tem invencibilidade que vem desde maio. Ele conseguiu extrair o melhor e a resposta definitiva, aquela cereja do bolo, a prova que o Atlético está nas competições tentando ser campeão, pode ser hoje e também, evidentemente, na terça-feira que vem. O fato de termos o jogo de ida no Mineirão, para mim, permite um jogo mais aberto também, porque o Mineirão, por mais que a torcida do Cruzeiro vá lotar, fazer sua festa, as duas torcidas são duas torcidas apaixonadas e intensas. A característica de grama natural do Mineirão deixa o jogo um pouco mais em igualdade de condições. Então, por termos neste momento uma grama artificial sintética na Arena MRV, o Atlético é um pouco beneficiado. A bola corre um pouco mais rápido, o jogo tem uma característica diferente, mas é aquela coisa: na hora que o Flávio Rodrigues de Souza apitar, aí tudo fica igual, tudo fica em aberto por se tratar de um dos maiores clássicos do futebol brasileiro. Eu ainda acredito também que o clássico que o Atlético venceu por 3-1 e a final do Mineiro ainda vão ter ecos no jogo de hoje. Então, pode ser que tenhamos aí algum jogador, alguém querendo dar uma resposta dessas duas partidas. Aqui o Atlético venceu por 3-1, que estava num momento de turbulência e conseguiu superar. E também, evidentemente, a partida que o Cruzeiro venceu na final do Campeonato Mineiro. De qualquer forma, acredito que vai ser um grande jogo, só tem uma ponderação. Para mim, ainda mais depois de todo o histórico, eu não acho o ideal ter o Flávio Rodrigues de Souza. A gente se lembra que teve aquela situação do Flávio Rodrigues de Souza no jogo do Atlético contra o Juventude, que ele acertou. Para mim, o erro foi só no primeiro tempo com a equipe do Juventude, no ataque do Juventude. E também na situação depois da lesão do Gabriel Peck, pode ter margem e brecha para alguma situação, alguma reclamação do Cruzeiro. A gente se lembra naquele Cruzeiro Internacional. De qualquer forma, um bom clássico a todos e lembre-se: a pessoa que você mais ama pode torcer para o time rival. Então, nada de brigas, coloque-se no lugar do outro, tenha simpatia. Futebol é dentro de campo, a zoeira é permitida, mas sempre com respeito e sempre com responsabilidade. Um abraço, fiquem com Deus e até mais.

ligado nas ondas do Gigante do Ar, 11 horas em ponto. Muito bom dia a você ligado na telinha da Rede Minas, em mais de 600 municípios espalhados por todo o estado de Minas Gerais. Você pode estar conosco também, é claro, pelo Minas Play, em qualquer lugar do mundo. A gente hoje preparou um Primeiras Esportivas especial. Eu sou Pedro Rocha, vamos falar de clássico. Hoje tem Cruzeiro Atlético, jogo de ida na Copa do Brasil. Jogo que começa hoje, termina na terça-feira que vem, às 11 da noite. Talvez um pouco depois, se for para os pênaltis, eu acho que não vai para os pênaltis. Mas aí é discussão para o João Pedro Martins, para o nosso Fred Ângelo. E você já está mandando mensagem, hein? Nosso telefone já está pipocando aqui, 319-8299-2204. Então, como é de praxe, Primeiras Esportivas já está no ar. E antes de apresentar a nossa bancada, João Pedro Martins, o Fred Ângelo, já tem gente mandando mensagem. Eu já vou registrar o nosso Max Braga lá em Patos de Minas. 10h50 ele já estava mandando. Opa, beleza? Bom dia, bom dia. Não, tá animado, tá animado. Falou que vai ser 2x0 pro Cruzeiro lá em Patos de Minas. A Lili Santos já mandou mensagem antes do programa. Ela já falou aqui, chegou uma triste constatação. Vamos falar do América, assistiu os jogos do América.

0: É como se o seriado do Chaves, você já sabe o final, porque é tudo repetido, mas você continua assistindo por mania. As campanhas do América, segundo ela, atualmente são assim. Você já sabe o que vai dar, mas continua torcendo, incentivando. Ela está muito triste, Lili, também estamos todos tristes com essa situação do América, e o DG também já mandou mensagem pra gente. DG, depois manda aí sua localidade, porque é DDD37, João Pedro Martins, bom dia, mano. Bom dia, Fred Ângelo.
1: Bom dia, João.
0: E para começar o programa, a gente vai começar 11-2 ouvindo o Eduardo Domingues, o Barba, justamente porque para ele o clássico pode ser resolvido em um detalhe. Vamos conferir.
2: São partidas que não importa como um chega, porque são diferentes. Se jogar outra coisa, a cidade vai estar quente. Então, temos que jogar a partida inteligente, temos que estar convicto do que fazemos e o que vamos a buscar lá, porque depois fechamos a chave com nosso torcedor. Não importa como chega cada um, porque eles foram eliminados da Libertadores, mas sabemos a fortaleza que eles têm. Grande treinador, grandes jogadores, grandes investimentos da parte deles. Então, temos, digamos, não pensar porque nós chegamos num momento interessante, sim? Mas é um clássico. E qualquer coisa pode acontecer. E uma jogada muda tudo. Uma jogada, só uma jogada. Então temos que ir a buscar essa jogada.
0: Perfeito. Ele só quer uma jogada. O Capa, lá no Salgado Filho, bom dia a todos. Tomara que, segundo ele, os jogadores de Atlético Cruzeiro joguem bola. Falando que é 3-1 pro Galo hoje em cima do Cruzeiro. Enfim, coloca pra gente a tela, só pra gente reforçar, porque você acompanha na Rádio Confidência, tá aí pra você. Tá aqui atrás também, atrás do nosso João Pedro Martins, 9 da noite. Cruzeiro Atlético, direto do Mineirão, transmissão na Rádio Confidência, AM880. Você pode acompanhar todos os detalhes do Esportes pelo Ar com André Cristina às 8 da noite, tanto na Inconfidência como na Rede Minas. Já vai trazer a escalação, então nós vamos debater bastante. Daqui a pouco tem cara a cara. Antes, a gente vai falar um pouco separado do Atlético, porque eu queria trazer alguns pontos, João Pedro Martins. Primeiro você, trazendo alguns detalhes aqui sobre a equipe alvinegra. Hoje, você iria já com o Fred os 90 minutos? Iria com o Kevin Castanho? Como é que seria a sua formação?
3: Cara, não vou me arriscar a dar os 11 titulares, mas eu acho que no meio campo, principalmente, que é essa questão, é muito importante dosar um pouco, porque futebol brasileiro, principalmente Atlético, né, que ainda está nas três competições, é muito complicado, são campos diferentes. O Fred veio de um campo da Europa, que é um campo tratado diferente do que o campo, principalmente os campos aqui de Belo Horizonte, que na Arena MRV é um, no Mineirão é outro. Então, assim, eu iria de Castanho, pelo que o Castanho já estreou, assim, de fato, já conseguiu fazer uma estreia até regular, até boa, assim. E eu iria deixar o Fred como surpresa pra torcida na Arena MRV, sabe? Tipo, de titular mesmo que seja. Mas uma surpresa boa, uma surpresa grata pro Atlético na Arena MRV. Então eu acho que eu iria. E o Atlético tem boas opções, tá? Tem o CC, tem o Vitor Hugo. Tem o próprio Maicon, né, que é uma peça interessante. Eu acho que dava para poupar o Fred, mas se quiser colocar o Fred, eu acho que, assim, é sempre uma boa surpresa, uma grata surpresa. O Fred no meio-campo do Atlético vai assomar demais.
0: Você falou do Vitor Hugo, ele é uma interrogação. É aquela situação, verdade, do edema, depende de uma última avaliação. Agora, Fred, dentro do que o João respondeu, eu já iria com o Fred, começaria e tiraria ao longo da partida por causa de característica de jogo hoje. Eu acho que o Cruzeiro é um time que joga e deixa jogar. Então o Atlético não vai pegar um adversário que vai ficar, são 180 minutos, vamos esperar o que acontece na arena, vamos ver. O Cruzeiro vai tentar o jogo até mesmo pelo contexto da eliminação na Libertadores, pela recuperação. O Max Braga segue ligado conosco, um abraço para ele, Max, um abraço para você aí em Patos de Minas, ligado conosco. Daqui a pouco também vou registrar mais participações, 319-8299-2204. Mas, ô Fred, e aí? O Kevin Castanho, primeiro volante, para colar no Matheus Pereira, você iria com ele ou você seguiria o que está dando certo? O Franco, o Maicon e aí um outro homem de meio de campo, que na minha opinião seria o Fred, tem gente que está aguardando aí o Vitor Hugo. Como é que você faria?
1: Olha, eu iria trabalhar essa equipe do Atlético assim como o Jardim deu a dica já pro Barba. Iria povoar o meio de campo, iria chamar o Cruzeiro para o meu campo, para aí sim ter campo para os meus atacantes jogarem nas costas dos laterais e da última linha de defesa do Cruzeiro. Por isso que eu acho que Kevin Castanho deve fazer, auxiliar nessa estrutura de meio de campo, né, que chame o time do Cruzeiro, que traga esse time do Cruzeiro para o meu campo de defesa, para aí sim, quem sabe, a surpresa pode ser o Minda ou um outro atacante atacar ali as laterais do Cruzeiro e principalmente a última linha defensiva do time Celeste.
0: Só registrando mais participações no 319-8299-2204. Aqui o amigo não mandou o nome dele, mas manda na próxima que ele manda mensagem. Ele fala aqui, bom dia a todos. Arthur Jorge tem que arrumar um jeito de colocar o Matheus Henrique com Romero Gerson e Matheus Pereira. Do jeito que está jogando, não pode ser reserva, que chegou a mensagem agora, o Felipe do Barreiro.
3: O Pedrão.
0: Diga.
3: Eu acho que interessante muito esse ponto que o Fred falou pra gente aqui de povoar o meio campo. A gente conseguiu ver claramente que no jogo contra o Flamengo do Brasileiro, o Matheus Pereira ele foi praticamente anulado enquanto o Pulgar estava em campo.
0: Sim.
3: É, o Pulgar saiu, ele sentiu no final do primeiro tempo, depois que ele saiu, o Cruzeiro foi pra cima e conseguiu subir em cima. E eu acho que o Castanho, ele tem mais essa dinâmica de deixar o meio de campo do Atlético mais ágil. O Fred, ele era um cara já de certa idade também, então ele não vai conseguir fazer o mesmo papel que ele fazia em outros times há um tempo atrás. É, mesmo sendo um jogador de alta qualidade técnica, a intensidade pro Atlético, eu acho que hoje é a chave, entendeu?
0: Perfeito, eu vou ler mais participações, que aí a gente vai fazer começar o cara a cara, que o pessoal tá esperando isso.
3: Sim.
0: O Pedrinho aqui do Morro das Pedras, Vila Leonina, mandou aqui abraço para todos, parabéns pelo programa, muito obrigado. Ele acredita que o Cruzeiro ganha 3-1, não porque vai ser um jogo fácil, mas sim porque vai ser resolvido pela força do contra-ataque do Cruzeiro e desempenho também. O nosso Merão, lá na Bahia, São João da Prata, já mandou aqui pra gente também. Bom dia, turma da Melhor. Se o Cruzeiro jogar de igual, jogou contra o Flamengo, 2-0 para o Cruzeiro. Também tem outra mensagem aqui, o Jesus Cruz. Parabéns pelo programa. Como Emerson Pancieri falou na Itatiaia, hoje o Mineirão vai tremer. Diz ele, vai Galo. Um abraço para você. Uai, tá bom, Jesus.
3: Tá bom.
0: É. Aliás, um abraço, Pancieri, grande amigo. O Antonino Alberto Miranda ligado conosco também, falando bom trabalho a todos. Muito obrigado. Isso vai ser 2-2 no tempo normal hoje. Bom palpite, tá? E tem uma mensagem aqui do seu amigo Vitor, o Vitor Dias, já mandou aqui.
3: Ligadinho.
0: Eu vou dar só uma pitada que ele falou aqui, ó. Bom dia, meus amigos de bancada. Hoje é dia de clássico, promessa de jogo grande e disputado demais. Que seja um clássico pegado, mas sem clima bélico dentro e fora de campo. Rivais sim, inimigos também. Vai plantar chuchu. Aí se referiu ao Atlético. 2-0 pro Cruzeiro. Daqui a pouco a gente vai tramelar. Só isso que o Vitor falou. É importante a gente reforçar o tempo inteiro, mas o tempo inteiro mesmo, viu, gente? É importante reforçar, você, torcedora, muitas vezes seu pai, sua mãe, seu marido, sua esposa, seu primo, seu tio, seu avô, torce pro rival. Então, na hora, vou brigar, não sei o quê, pense na pessoa que você ama, que muitas vezes torce pro outro time, tenha essa empatia de colocar e se colocar no lugar do outro. Tem gente que é atleticana, que é cruzeirense, que ama a pessoa que você tá indo brigar, então pense nisso, você tem o direito de provocar, de torcer, de fazer aquela gozação, é saudável,
3: é
0: brincadeira, a gente também brinca bastante aqui no ar, todos os programas esportivos fazem isso, mas sem violência, gente, a polícia está fazendo um trabalho especial, tem operação de trânsito, é triste a gente ver a torcida do Atlético tendo que ficar lá no Mineirinho, entrar pela Chafir Ferreira, o pessoal chegar quase que escondido pela orla da Lagoa da Pampulha para justamente evitar a confusão. Não tem aquele clima que todo mundo pode andar tranquilo, o cara não pode vestir a camisa do Cruzeiro no meio da torcida do Atlético, não pode vestir a camisa do Atlético no meio da torcida do Cruzeiro. Infelizmente, a gente não está nesse ponto como sociedade, mas que você se lembre sempre que pode ter uma pessoa que você ama que torce para o seu rival, então você não queria que acontecesse nada com essa pessoa. Então não faça nada contra quem torce para o rival. Hoje é dia de paz, é dia sim de cantar mais alto na arquibancada, precisa do Cruzeiro preparar uma festa, do Atlético também, mas respeitando o indivíduo, respeitando o torcedor do outro
3: time. É isso que nos diferencia, né, Pedro? Seres racionais para seres irracionais. Assim, a gente ama, a gente torce, a gente dá o sangue pelo nosso time e pelo que a gente acredita, mas também nós temos que entender que somos um coletivo, né?
0: Somos
3: pessoas e depois vai estar todo mundo se abraçando dentro de campo, os jogadores vão estar se abraçando, saibam disso. É, assim, ali tem momentos de briga e tal, mas são todos colegas de trabalho e é exatamente isso que diferencia a gente, pensar um pouquinho, gente, pelo amor de Deus.
0: Mais mensagem, 319-8299-2204, nosso Marcelão do Ermelinda sempre ligado. Ele falou: olá, amigos, bom dia, Pedrão, sem falar em arbitragem agora, amigo, vai dar tudo certo. Ok, também acho, mas é porque é importante ressaltar só que o árbitro de hoje é justamente o Flávio Rodrigues de Souza, de novo, foi o árbitro do 3-1. Vamos deixar para depois do jogo, será um grande clássico com uma grande arbitragem. Ligadíssimo conosco lá no Gigante do Ar, a partir de 8 da noite já, no Esporte pelo Ar. Marcelão, a gente só cita porque tem um histórico, ele apitou 5 jogos do Cruzeiro e apitou aquele último jogo do Atlético contra o Juventude. Eu acho que ele foi impecável ao deixar correr e rolar o gol do Atlético. Ele errou contra o Juventude no primeiro tempo,
3: sim,
0: de não ter permitido o ataque do Juventude. Mas já passou, o Atlético passou, passaria nos pênaltis, porque o Everson é o melhor goleiro do país. E é isso, então, bola para frente, vamos ver. Eu já li essa aqui do Pedrinho, ele agradeceu pela mensagem, o Lucas Leal aqui. Gostaria de ouvir a opinião de vocês. É uma opinião até polêmica, quem diz que o Wesley é semelhante ao Marquinhos Gabriel. Consideram uma análise pessimista? Eu considero uma análise pessimista, viu, meu amigo?
3: Já comparações com ele de Marquinhos Gabriel e Pedro Rocha, tá? De 2019.
0: Não concordo.
1: O Wesley é um jogador que precisa, e muito, da parte física estar em dia para desenvolver um bom futebol. Você vê que ele tem habilidade, que ele tem um raciocínio rápido para o drible, mas falta ele
3: o acabamento
1: e a parte física está em dia.
0: Muito bom, muito bom o que você falou, viu, Fred? O Osmar do Nova Granada falando que William Rojas não, por favor, 2-0 Cruzeiro, segundo ele. E aqui chegou mais uma, que o Guto do bairro Mineirão no Barreiro, Cruzeiro vai ganhar de 2-0 com gols de Caio Jorge e Gerson. Bom, o pessoal tá animado nos palpites, então nós vamos agora fazer aquele cara a cara que você gosta, que você sempre gosta das nossas avaliações. Isso muda alguma coisa no jogo? Nada.
3: Exatamente.
0: Nada, mas a gente vai fazer o cara a cara. Vamos começar, passa a tela aí pra gente, ô Roger, por favor. Primeira disputa, coloca aí, Fred, pra gente na tela também. Aí já tá atrás do João, vocês podem olhar pra trás também. Otávio e Everson, essa daí eu acho que não tem muita discussão. Vamos poupar tempo.
3: Poupa tempo, mas não pela falta de habilidade do Otávio.
0: Não por falta de qualidade do Otávio.
3: Mas pelo excesso de qualidade e talvez um momento, né?
0: Não, Everson, 3 anos. Everson é o melhor goleiro do país, não tem discussão pra mim hoje. Aliás, o Everson é o melhor goleiro do país pra mim há 2 anos, pelo menos. Então,
3: mas eu acho que o Everson é o goleiro do país hoje e o Otávio pode ser o goleiro do país daqui a um tempo.
0: Pode, concordo, concordo. O Everson é o presente e o Otávio pode ser o futuro.
3: Exato. Sim.
0: Vamos para a próxima, vamos para a próxima. E o Fred Oliveira concordou conosco, falou que votaria também no Everson. Vamos lá então, Fred Ângelo, para você, Fagner e Natanael.
1: Fagner é a experiência, a força, a marcação, o senso dentro de campo, hoje é superior ao Natanael, que com barba vem crescendo, mas ainda tem uma distância muito grande do Fagner.
0: João Pedro Martins.
3: Exatamente, o Natanael está em melhor, está melhorando, mas hoje o Fagner é um cara que traz mais segurança para a linha defensiva direita do Cruzeiro do que o Natanael.
0: Eu voto no Fagner também, eu acho que o Fagner é mais experiente. E o Cruzeiro com o Fagner é um, o Cruzeiro sem o Fagner é outro. Por mais que o William seja um bom lateral, o Fagner traz aquela pitada mesmo para o time de experiência que muitas vezes falta em um jogo decisivo.
3: Exatamente, mata-mata.
0: Agora, vamos para a próxima. Essa daí o Fred Oliveira já está votando aqui. Eu vou começar votando nessa. Eu vou analisar o momento, viu? Porque em carreira eu acho o Fabrício Bruno melhor. Hoje o Juan Tressoldi está jogando mais que o Fabrício Bruno, eu voto no Juan Tressoldi.
1: Tressoldi, ele está vivendo um bom momento no Atlético, principalmente pelo esquema do Barba. O Fabrício Bruno bateu no teto ano passado, acho que foi um dos melhores momentos da carreira dele. Esse ano tá um pouco abaixo, mas ainda eu vou de Fabrício Bruno.
3: Nu, aí ficou a decisão.
0: É, ficou pra você.
3: Tá, então acho que é importante separar. O Fabrício Bruno, ele fez um bom jogo contra o Flamengo no Brasileirão. Ele fez bons cortes, principalmente teve um lance com o Samuel Lino, que ele conseguiu antecipar. O Juan Tresoldi, ele conseguiu um destaque depois dessa lesão do Lianco. Ele conseguiu assumir essa responsabilidade de zagueiro do Atlético. Porém, eu acho que, analisando a temporada, o Juan Tresoldi está na frente. Apesar da carreira do Fabrício Bruno ser uma carreira melhor, e eu concordo com o Fred que bateu no teto. Foi o auge do Fabrício Bruno, foi com o Leonardo Jardim, então eu fico com o Tresoldi.
0: Perfeito, vamos para a próxima, porque essa daqui eu acho que vai ser unanimidade. Aí a gente fecha a defesa, depois com os laterais esquerdos. Eu voto no Jonathan Jesus, zagueiro cobiçado pelo futebol europeu, Cruzeiro recusando proposta da Real Sociedad, quase 80 milhões de reais. É um jogador que ainda tem espaço na janela para receber mais propostas. É o melhor zagueiro do Cruzeiro para mim hoje, para mim está jogando demais. A gente fala tanto do Otávio ser um potencial jogador de seleção, para mim o Jonathan Jesus também é um jogador com muito potencial de seleção. Então meu voto é no Jonathan Jesus. O Vitor Hugo, ele tem uma Valência, que jogo pode aéreo. Ser perigosa. Jogo aéreo, mas hoje meu voto é no Jonathan Jesus, assim, por quilômetros. Para mim é o melhor zagueiro do futebol mineiro hoje.
1: O Vitor Hugo tem, como você bem disse, né, tem uma jogada aérea muito forte, né? É a sua principal característica, essa jogada aérea ofensiva, mas o Jonathan Jesus está crescendo, eu acho que ainda tem muito a crescer, é um baita de um zagueiro. Tem ali a força física com a técnica, sai muito bem, né? Tem as arrancadas de trás assim, muito boa, dando opção para o ataque. Jonathan Jesus hoje é um dos melhores zagueiros do país.
3: É complicado esse do país. É bom e interessante
0: fazer mas eu concordo.
3: Essa análise. Mas eu também vou de Jonathan Jesus, apesar do Vitor Hugo poder ser decisivo hoje e na próxima terça-feira, por conta do jogo aéreo, que é forte no Atlético e não é forte no Cruzeiro. Mas o Jonathan Jesus, além de ser um zagueiro muito bom, ele ainda consegue fazer de vez em quando uma loucura, que é ir pro ataque. Ele consegue fazer isso muito bem. Ele é muito jovem, ele ainda vai errar. Ele errou contra o Flamengo no Maracanã algumas vezes. Mas eu concordo de ser o zagueiro hoje que consegue trazer mais confiança pro Cruzeiro entre Fabrício Bruno, João Marcelo e o próprio Jonathan Jesus. Tanto que o Vidalba teve que ir pra lateral para não competir com essa galera aí, porque o nível tá melhorando.
0: Perfeito. Vamos pra lateral aí, justamente já que você falou do Vidalba.
3: Ah, isso eu me adiantei.
0: Pois é, você já antecipou. Vidalba e Renan Lodi, antes de votar, só um adendo. Estamos avaliando momento.
3: Uhum.
0: Por mais que o Vidalba, para mim, nível de entrega, é um jogador que mais entrega no futebol mineiro, é um jogador com mais dedicação, o Lodi é da posição e hoje está no top 3 de melhores laterais do futebol brasileiro depois da saída do Kaique. Entrego a vocês aí a palavra.
1: Olha, o Vidalba iniciou sua carreira como meia, passou para zagueiro, atua também pela lateral esquerda, como você bem falou. É o que mais entrega, eu acho que taticamente é o que ajuda muito essa linha defensiva do Cruzeiro, porque ele consegue fechar muito bem pelo lado esquerdo e dar suporte às subidas dos zagueiros para a armação. Só que o Renan Lodi hoje é lateral barra ala barra armador do Eduardo Domingues. Então, vem recuperando aquele futebol que lhe deu crédito para ir à Europa. E hoje, como é momento, o Renan Lodi merece essa...
3: Eu já adiciono, eu acho que estamos analisando o momento, é Renan Lodi. Se fôssemos analisar carreira, era Renan Lodi. Se fôssemos analisar qualquer outro momento, era Renan Lodi. O Vidalba realmente, para o Cruzeiro, ele é uma peça importante por essa questão da entrega. Será aquele argentino, o famoso típico argentino raçudo e tal, que falta um pouco no seu reserva hoje, que é o Rojas. Mas Renan Lodi é disparadamente o melhor lateral do futebol mineiro e do brasileiro. Ele compete muito bem aí com Alex Telles e outros laterais.
0: Perfeito. Vamos para a próxima aí, para mais uma disputa. Essa daí, Lucas Romero e Alan Franco. Eu já voto no Romero. Eu acho que o Romero é um jogador extra classe para o Cruzeiro. Eu acho que o Romero nasceu para jogar no Cruzeiro, 300 jogos. Ele, por mais que tenha oscilado algumas partidas depois da pausa da Copa do Mundo, Eu acho que o Romero no jogo contra o Flamengo foi muito bem, no jogo contra o Corinthians foi muito bem, jogo contra o Mirassol foi muito bem. Ele está começando a encaixar. O gol contra o Flamengo, ele criou também uma capacidade de jogo diferente, então meu voto é no Lucas Romero. Assim, Romero faz jus a ser capitão do Cruzeiro.
1: O Alan Franco, ele é um jogador muito operário. Acho que as palavras que utilizamos para o Vidalba cabem muito ao Alan Franco, que sempre quando o Atlético precisou, foi um jogador que deu uma entrega muito grande, entregou com raça, com dedicação a camisa do Atlético. Porém, o Romero, nessa segunda passagem pelo Cruzeiro, já com o Diniz, ele desenvolveu outras habilidades. Com o Leonardo Jardim, potencializou e vem trabalhando muito bem com o Arthur Jorge. É um jogador que arma hoje essa equipe do Cruzeiro, consegue fazer essa saída de bola com mais qualidade que outrora. E hoje Romero é esse jogador que está à frente do Alan Franco.
3: Perfeito, eu acho que eu concordo 100% com a análise do Fred. Eu acho que os dois de nível de entrega conseguem entregar, né? No nível de entrega consegue entregar. Uma boa raça ali, né? Consegue fazer o time ser um time mais aguerrido, mas eu acho que tecnicamente o Romero tá à frente também do Alan Franco e diferentemente do próximo cara a cara aí, eu acho que o Lucas Romero é um cara que não tira o pé da jogada.
0: Perfeito, a gente vai continuar daqui a pouco, já que você falou essa, vamos deixar um suspense, porque é bom ter um suspense, né, gente?
3: Exato.
0: É bom. Só algumas mensagens, né, antes de falar um pouquinho mais do Atlético, 319-8299-2204. O Vitor Dias reforçou aqui, falou que você é o melhor comentarista do país.
3: Que isso?
0: Ao mesmo tempo consegue colocar Marquinhos, Gabriel e Wesley na mesma frase e ainda concluiu dizendo que o Rojas é o Patrick Breakabla e isso? Pediu Vidalba neles. O Marcelão voltou aqui, Pedro, esse ano o América foi um desastre no campo e administrativamente. Ao invés de tentar ficar na B mesmo definindo, era melhor organizar e fazer uma grande Série C e voltar por cima. Marcelão, eu concordo, nós vamos falar daqui a pouco do América, mas algumas contratações já são úteis para a Série C. O Massola, por exemplo, é um jogador que pode ser útil, o Barreto, outros jogadores podem ser úteis. Agora, o América tem o processo da SAF e tem eleição esse ano. O fato de fazer dois jogos sem um técnico definido é um dos primeiros acertos da diretoria esse ano. Porque depois, para trazer um técnico, ganhar alguém na eleição, chegar, eu não quero esse técnico.
4: Exato.
0: Então é melhor mesmo esperar. Então é o primeiro acerto da situação. E aqui, quem mandou essa mensagem foi o Osmar Maia. É, Osmar, nossa, quanta preguiça para falar que o elenco do Cruzeiro é melhor que o do Atlético. Osmar, a gente concorda que é, mas a gente faz porque tem que fazer. Aquela coisa tem que ter um pré-jogo, né? A gente tem que esquentar o jogo, ué. A gente tem que entregar entretenimento. Vocês acham que é só chegar e tem que ter um entretenimento.
3: Assim, a gente não fazia aquela cara que o Flamengo.
0: A gente não fazia, né? A gente tem que ter um entretenimento. A gente tenta entregar um entretenimento. Mas obrigado pela mensagem. E o Fábio Sabará falou que hoje é 9-2 pro Atlético, como disse Roberto Rodrigues. Ele disse que fez uma piada aqui, mas eu não vou ler essa parte. O Fred tem que ser titular. Pode ser substituído quando o Galo já tiver resolvido o resultado. Quem mais mandou aqui? O Márcio Torresmo ligado conosco, falou 3-1 para o Cruzeiro. Todo mundo aí dando palpite. E a Lúcia mandou uma mensagem aqui. Olá, bom dia. Espero que o Barba não coloque a Sierra. Por todos os jogadores do Atlético cansados, coloca a bola no pé dele, aí ele tinha que chamar cansa e erra. Tá aí a mensagem dela. E o Scarpa, hein, gente? Scarpa liberado pelo DM. Teve gente falando, ele quer sair. Falou que não queria sair, que quer ficar. Se tiver disponível, vocês colocarem ele em algum momento do jogo?
3: Eu acho que o Scarpa ele agrega muito em questão de nível técnico assim, para qualquer time hoje, mas a questão do Scarpa no Atlético é um caso muito à parte. É questão de não ter mais conexão com a torcida, de o Barba também ser um cara que não eu acho que não tem tanta posição ali para o Scarpa jogar, que não seja aberto. Mas teve esse papo aí de São Paulo, que acho que esfriou um pouco.
0: Esfriou.
3: Eu não vejo tanto o Scarpa voltando e vestindo a camisa do Atlético mais vezes, sem ser oportunidades de colocar um time todo reserva, algo do tipo.
1: Scarpa do Palmeiras é titular fácil do Atlético. Agora o Scarpa do Atlético é banco.
0: Perfeito. Mais uma mensagem que o Fabiano de Luiz Lândia, jogo é jogado assim como o Lambaré é pescado. ele vê um certo salto alto da torcida do Cruzeiro em relação ao clássico. Vocês estão achando isso? Confesso que não, eu vejo muito torcedor do Cruzeiro preocupado até mesmo porque...
3: Pelo time não
0: o time não está na Libertadores e a situação das situações aí, das eliminações, todo o histórico. E o Geraldo Evangelista de Conceição do Mato Dentro, um abraço para Conceição do Mato Dentro. Tomara que os jogadores também deem bons exemplos, porque tem sido tenso, agressões, muito triste. É. Tem que ser só futebol. Abraço, Geraldo Evangelista de Conceição do Mato Dentro. A gente vai para o intervalo 11h26. Daqui a pouco nós vamos falar um pouco do Cruzeiro, continuar o cara a cara. Osmar, fica com a gente, viu? Depois do cara a cara tem mais programa, mas o cara a cara tá legal, sim, a discussão tá boa. Muito obrigado a você pela audiência, a gente vai no pé e volta no outro.
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0: De volta com primeiras, 39-299-2204, o Edemar Martins Ferreira ligado com a gente, o Antônio Marcos falando que vai ser 4-1 para o Atlético. Quem mais mandou mensagem aqui? O Lucas Leal reforçou, falou da sua evolução.
1: Que isso,
0: 3-1 pro Cruzeiro e disse que do meio para frente talvez só o Coelho tenha alguma vantagem, ele comentando o cara a cara. E quem mandou aqui? 33, o Fábio Neves, lá de Valadares, mandou aqui. Bom dia, amigos da Hora do Almoço. Que vença o melhor, que vença o galão. Ele riu aqui e falou, jogo jogado, lambaria comido. Fábio de Valadares. O Alan Leonardo mandou mensagem aqui. Bom dia, eu vou mandar para você ver, porque eu não te achei ainda, viu, Alan, lá no Facebook. Vai ser um clássico daqueles com rivalidade dentro de campo. E aí, o Alan Leonardo também participando conosco. Você pode participar também, 39-299-2204, 11-29. Vamos ouvir o Arthur Jorge antes de continuarmos com o cara a cara e de falarmos do Cruzeiro, porque ele fez também uma projeção desse clássico depois do jogo contra o Flamengo. Então, Arthur Jorge aqui na Rádio Confidência, na Rede Minas.
2: Aquilo que é a importância do resultado é uma importância grande do ponto de vista emocional. Por outro lado, eu diria que do ponto de vista físico acabou por nos custar alguma fadiga extra em alguns jogadores que tiveram, o caso de Mateus Pereira, que teve que jogar os 90 minutos e outros que acabaram, porque este jogo acabava por exigir de nós também uma entrega total em relação àquilo que era as apostas e aquilo que era também a manutenção de buscar o resultado, em que não nos permitiu de forma alguma, com um resultado diferente, mais a nosso favor, de podermos ter essa gestão, se quisermos, ou então de podermos utilizar outros atletas também. Mas é sempre importante ganhar, sempre o disse aqui, acho que é para isso que nós jogamos, é para isso que nós competimos, é para podermos ganhar e saber que o ganhar não invalida aquilo que seja a ambição para o próximo jogo, porque esse sendo um jogo de mata-mata frente a um rival para a Copa do Brasil, é um jogo importantíssimo. Eu disse aos meus jogadores após a eliminação que nós teríamos agora 4 jogos determinantes para aquilo que é o nosso futuro imediato, e este obviamente da Copa é também um momento muito importante, uma vez que estamos, fazemos agora quartos finais, meias finais e final, portanto faltam aqui 5 jogos para se poder conquistar um título, ou seja, é o caminho mais curto se quisermos, em relação àquilo que possa ser a conquista de um título, mas é apenas e só mais um caminho, e não estou aqui a desconsiderar o que quer que seja, estou a dizer que temos a capacidade de ter os pés bem assentos no chão, de pensarmos no campeonato como tem que ser, e também podemos pensar nesta Copa da melhor forma.
0: Tá aí o Arthur Jorge, 11:31, antes só registrando o Guezinho de Pequi, ele disse, não estou vendo o Toscano aí no programa, ele já foi pro Mineirão ver a vitória do Galo. Não, o Toscano tá de férias, viu, Guezinho? Tá aproveitando seu descanso. O Alex mandou uma mensagem aqui, 3-0 pro Cruzeiro fácil, ele mandou isso aqui, lê você aí, João. E quem falou?
3: Agora seus comentários estão de preto porque torcem para o Atlético. Foi pura coincidência, mas eu acho que preto é mais neutro do que Atlético nesse caso, entendeu? Mas assim, se...
0: Não, o pessoal costuma, daí o pessoal costuma dizer isso. Mas vamos lá então. Antes de passar mais um pouco do Cruzeiro, vamos continuar o cara a cara, porque tá bacana o cara a cara, eu tô gostando, eu sei que vocês estão gostando. Gerson e Michael, eu já voto no Gerson, eu sou suspeito, eu sou fã do Gerson. Para mim, o Gerson, de nível técnico, é um dos melhores jogadores do futebol brasileiro. Eu gosto da forma como ele dita o jogo. Ah, mas o Gerson muitas vezes faz com que o jogo fique mais lento, mas eu gosto. Para mim, o Gerson joga o futebol na essência, o futebol que eu gosto de ver, vamos dizer assim.
4: Justo.
0: Fred Ângelo.
5: O Gerson é o famoso meio-campista que, né, que nós temos o velho costume de separar volantes e armadores. O Gerson consegue ser aquele meio campista, né, do estilo europeu, que faz a marcação, arma o time e consegue aparecer bem perto da área para finalizar e fazer outros lances. O Maicon é um jogador muito útil ao Atlético. Eu acho que ele veio para trazer um equilíbrio no meio de campo. Ajudou muito o Barba também como líder também desse meio de campo. Mas tecnicamente o Gerson é bastante superior.
0: Então Gerson para você, também para você, João.
3: Então, Pedro Rocha, eu acho que minha questão a gente está analisando o momento e claramente o momento do Gerson ele é bom, mas eu vou analisar o recorte de 2 semanas, porque o Gerson ele se mostrou um jogador muito irresponsável no jogo contra o Flamengo no Maracanã, no momento em que o Arrascaeta fez aquele golaço lá. A gente, se você quiser pegar, pode pegar a imagem do Gerson andando em campo. Andando, sem fazer nenhum tipo de esforço, e ele é meio campista, gente. Então, tipo assim, ele pode ser muito bem ofensivamente, mas uma das funções dele é marcar, e ele abdicou de marcar, e o Cruzeiro foi prejudicado por isso. O Cruzeiro está eliminado da Libertadores, e um dos culpados é o Gerson. Então, assim, o Maicon é um cara que em nenhum momento, enquanto vestiu a camisa do Atlético como capitão, abriu mão de se dedicar em nenhum momento, em nenhum segundo. E o Gerson custou mais de 25 milhões de euros, não foi barato, a maior contratação da história do Cruzeiro. E ele não pode andar em campo. E por ele ter andado em campo, eu acho que hoje ele pode ser que aconteça algum momento de ele andar em campo e o Atlético fazer um gol e se classificar na Copa do Brasil, como foi contra o Libertadores. Então eu vou de Maicon.
0: Perfeito, então, mas deu Gerson do mesmo jeito que você foi voto vencido.
3: É isso, faz parte.
0: Faz parte, é democracia. Vamos então para a próxima, Matheus Pereira e Fred. Passa aí pra gente, Matheus Pereira e Fred. Então começa com você, João, já que você foi voto vencido na última.
3: Aí a gente tá falando de nível técnico, é o supra-sumo do nível técnico de cada time, né?
5: Isso.
3: Mas Matheus Pereira já está no futebol brasileiro há um tempo, já mostrou que consegue performar bem, que merece estar na seleção brasileira, que merece ser reconhecido. Apesar de não ser um jogador, como dizem, né, que consegue decidir sempre, mas decidiu no brasileiro, enfim, estava valendo 3 pontos, tá? Pra quem falou que não estava valendo, estava valendo 3 pontos no jogo. Mas Matheus Pereira, hoje ele consegue mostrar, né? Já mostrou pelo Cruzeiro, e o Fred ainda não dá para saber como é que o Fred vai estar com a camisa do Atlético.
0: Então você vai votar no Matheus Pereira. Você, Fred?
5: Eu vou de Matheus Pereira, até mesmo por isso que o João falou, né? Como o Fred ainda não conseguiu apresentar ainda no Atlético, né? Porque também só jogou um tempo. E se for pegar o recorte do Fred do Fernebal, o Fred do Fernebal é superior. Ao Matheus Pereira. Mas, como estamos falando a nível Brasil, tem que esperar um pouquinho mais. Então, hoje é Matheus Pereira.
0: Perfeito. Então, eu voto no Matheus Pereira também, pelo mesmo argumento que você, mas já estava 2-0. Então, Matheus Pereira. Vamos para a próxima? Kenny Arroyo contra Coelho. Essa é difícil, hein?
3: Essa Coelho é complicada. Eu acho que eu vou de Coelho, porque apesar do Arroyo ter feito 2 gols importantes contra o Flamengo, eu acho que o Coelho ele é um jogador que hoje ele consegue entregar mais para o Atlético de momento. E também, pelo mesmo recorte que eu fiz do Matheus Pereira com o Fred, o Coelho já está mais tempo no futebol brasileiro mostrando mais, enquanto o Arroyo ainda é jovem, ainda é novo. Ele pode ser que seja melhor que o Coelho daqui a um tempo. Eu acho que assim, né? É uma grande dúvida, não dá para ter essa certeza, mas hoje eu vou de Coelho.
0: Perfeito, então, e você, Fred?
5: O Arroyo evoluiu ofensivamente, evoluiu muito, né? Parece que ele começou a treinar mais seus chutes, né? Vem acertando bons chutes, fazendo boas finalizações, mas hoje, em leitura tática e leitura de jogo, o Coelho é superior, então eu vou de Coelho.
0: Eu voto no Arroyo, mas eu fui voto vencido, então, vocês votaram, então, no Coelho. Vamos para a próxima, Wesley Bernard.
3: Aí é poupa tempo, né? Eu acho que o Wesley ainda está se adaptando. É uma grande promessa aí, talvez, para os cofres do Cruzeiro daqui a um tempo. Mas hoje o Bernard melhorou bastante no esquema tático do Barba e hoje ele consegue performar mais. Vou de Bernard.
5: Hoje a fase é do Bernard. Bernard vem entregando muito, fazendo uma dobradinha muito boa com o Renan Lodge, né, circulando ali pelo lado esquerdo. Então, hoje o Bernard é superior ao Wesley, que fisicamente ainda está abaixo do que pode apresentar.
0: Bom, então 2 votos pro Bernard. Bernard já venceu essa. Caio Jorge Cacierra. Caio Jorge, né? Daí vamos poupar tempo.
3: É o maior
0: poupa-tempo
3: da
0: história. Vamos poupar tempo nessa daqui. E para o 38?
5: Apesar do que o Caio Jorge também não está jogando grande,
3: mas mesmo
5: assim.
3: A comparação dele é o Bernardo. Bernardo, não, perdão. O Cassier.
0: O Caio Jorge está muito. Seria o Caio Jorge. Seria o Borbas. O Caio Jorge.
3: Aí se fosse o Hulk,
0: ainda seria o Caio Jorge. E para a última, então, já que todo mundo votou aqui no Caio Jorge, Arthur Jorge e Barba Domingues, os 2 melhores trabalhos do futebol brasileiro, na minha opinião. Como o Arthur Jorge faz o melhor, eu voto no Arthur Jorge.
3: Eu vou de Arthur Jorge por um detalhe, porque no jogo contra o Flamengo, eu estava pela Inconfidência no jogo, na zona mista, entrevistei o Matheus Henrique, e ele disse que no intervalo o Arthur Jorge ele não grita, não xinga os caras, ele conversa com os caras, e aparentemente é uma conversa mágica, porque muda do primeiro tempo para o segundo tempo, é um absurdo. Eu acho que esse nível de conhecimento tático e técnico que ele tem é absurdo, e o Barba está fazendo um trabalho excelente com a equipe que ele tem no Atlético, mas eu vou de Arthur Jorge.
0: Perfeito, então Fred, pode votar?
5: Pelo material humano e pelo que vem apresentando e sua organização tática com as suas limitações, eu voto no Barba.
0: 7-5 pro Cruzeiro, então. Muita gente achou que daria mais.
3: É, tá vendo? Por isso que precisa de um
0: cara. Sabe o que isso muda? Nada, gente.
3: Mas parece que precisa de um cara.
0: Não muda nada, só um detalhe aqui. Osmar, um abraço pra você, mas... Bom, eu entendo você não ter gostado, mas acontece. Infelizmente, a gente não consegue agradar sempre, a gente vai tentar melhorar, viu, meu amigo? Vamos, então, falar um pouco sobre o Cruzeiro que vai a campo hoje, porque, realmente, eu tenho uma grande interrogação para vocês dois. A lição do jogo, as lições do mata-mata contra o Flamengo podem ser úteis hoje?
3: Pode falar.
5: Acho que não, viu? Acho que não. Acho que o Arthur vai manter sua ideia, seus princípios e o que ele pensa do jogo de futebol de sua equipe. Acredito que ele não vai mudar contra o Atlético, vai manter a mesma estrutura. Acredito que ele poderia, sim, pensar em povoar mais esse meio de campo do Cruzeiro. Mas, acredito, vendo e percebendo como está sendo planejado esse jogo, eu acredito que ele não vai mudar muita coisa, não. Vai o que ele pensa sobre o futebol. Apesar do que, pelo jogo do Flamengo e não ter tirado os dois laterais, acredito que o time que joga hoje deve ser o time que jogou no Rio de Janeiro contra o Flamengo.
0: Você acha que ele vai dirigir o Birrojas?
5: Eu acho que ele não vai.
0: Eu acho que vai de Rojas e William. Eu acho que ele vai de Fagner e Vigalba. Ele deu a entender
3: isso.
0: Eu acho que ele aprendeu a lição. Assim, e tá tudo bem, gente. Acontece. O Cruzeiro tem um elenco com profundidade. Hoje, inclusive, estava acompanhando nossos amigos do 98. Hoje tem um pouco mais de profundidade nos dois elencos. O Igor trouxe algumas possibilidades no Atlético. O Arthur trouxe umas no Cruzeiro. De fato, os dois têm possibilidades. E a gente, se for parar para pensar, o Atlético pode começar com o Preciado, o Cruzeiro pode começar ou com o William ou com o Fagner, ainda teria o Cauã Moraes, que está desaparecido no elenco, que é um jogador que eu gosto, mas realmente está em processo de evolução. Tem as questões dos pontas, e aí pode começar com o João Costa, pode ainda começar com o Lúcio, pode preparar uma surpresa. O Felipe Moraes, muito bem lembrado, o Kenji também pode fazer uma surpresa pelo lado de campo. Tem o Matheus Henrique, que está jogando muito, está evoluindo, está voltando a ser aquele Matheus Henrique que chegou com todo o cartaz, que foi importante para levar o Cruzeiro à final da Sul-Americana em 2024. Ou seja, os dois times têm opções. O Flavilense aqui mandou mensagem antes. Ô Flavilense, suas mensagens estão chegando, não. Bom dia para você. Até já parei tudo aqui, 319-8299-2304. Prioridade é vocês, viu? Por que não leem minhas mensagens? A gente leu. Ele fez uma brincadeira. Sexta-feira, tá... Ele disse que não gosta do Atlético, São Paulo, Vasco, Corinthians. O Flavilense disse que hoje é 9-0 para o Cruzeiro. 9-0 para o Cruzeiro, acho difícil, viu, Flavilense? Mas tá certo, seu palpite. E é isso. A gente vai dar os palpites daqui a pouco, mas voltando a falar, tem opções dos dois lados. Então, dito isso, para finalizar, palpites.
3: Fica à vontade.
0: Vocês acham que é brincadeira? Comentar é fácil, né?
5: Eu acredito que, acredito que ele repita aquele time escalado.
0: Não, palpite de placar, meu amigo.
5: Não, porque eu vou chegar nesse ponto. Porque ele repetindo essa equipe, talvez só o Wesley, né, que não comece, João Costa como melhor força física, comece. Sendo assim, acredito que pode dar um 2-1 Atlético.
3: Eu acho que é um clássico com cara de decisão no segundo jogo, então eu acho que eu vou de 2-2.
0: Cruzeiro vence 2-1, o Vitor Hugo faz o gol do Atlético, o Cruzeiro tem gol do Caio Jorge, 6 gols contra o Atlético no histórico, e eu acho que o outro gol do Cruzeiro vai ser do Matheus Pereira para diminuir ainda mais quem critica que ele não decide, que ele não aparece. Então,
3: gol do Fred não?
0: Não, eu acho que se o Atlético fizer gol é com o Vitor Hugo, porque a bola aérea tem grande chance de ser um problema para o Cruzeiro.
5: É um grande problema.
0: Então, eu acho que o Cruzeiro vence por 2-1 hoje. Coelho está muito bem. O jogo da Arena, eu não sei o que vai acontecer. Passa muito pelo que aconteceu hoje. Nesse contexto, eu vejo o Cruzeiro ligeiramente favorito para os dois jogos, para passar ligeiramente. Quando eu falo ligeiramente, é 52-48, 53-47.
3: E sobre questão de formação, eu acho que o que o Fred falou sobre a escalação, eu acho que cada vez mais o Arthur Jorge deve ir de Vidalba na lateral, porque é o Coelho jogando em cima dele, né? Então, eu acho que ele não vai arriscar colocar o Rojas para
0: concluir. Eu acho que... E outra coisa, ele ainda poderia colocar o Preciado para dar mais cansaço no Rojas. Então, eu realmente acho que ele vai de Vidalba, até para segurar um pouco mais, porque pelo lado esquerdo, o Wesley não tem tanta responsabilidade defensiva.
5: Eu acho que eu pego muito um trecho da entrevista que o Arthur Jorge falou sobre a parte física. Como Vidalba e Fagner foram os 90 minutos contra o Flamengo, um jogo muito intenso, de muita entrega, eu acredito que ele vá dar essa nova oportunidade ao William e ao Rojas de fazer um melhor jogo daqueles que eles fizeram contra o Flamengo.
0: É ter paciência demais, viu, Fred? É confiar demais. Eu acho que ele não vai fazer isso, não. Eu acho que vai ser diferente. Eu já acho que ele vai colocar durante a partida. Eu acho que vai colocar durante a partida. O Fagner não joga 90 minutos hoje, isso é fato. O Vidalba talvez jogue, porque o Vidalba, a entrega dele, ele é um jogador.
3: Ele entrega tanto que ele chega a dar cãibra.
0: Se ele não sentir cãibra, ele joga os 90.
5: Exato.
0: Se ele não sentir cãibra, jogos momentos. Vou ler mais mensagem que nossa audiência está pedindo aqui.
3: Bora.
0: Então já palpitamos, você falou 2-1 Atlético, 2x2. Você 2x2, eu vou 2-1 Cruzeiro. O Guto aqui reforçou que o Caio Jorge faz 2 gols, Guto do Barreiro, ele que é carrasco do Atlético, do Galo. O Red Sete Lagoas, ele disse que ainda está com muita raiva da arbitragem, que entregou a vaga na Libertadores pro Flamengo. Ele não perde a gente porque somos os melhores. Não somos, não, mas obrigado pelo elogio. E o Joaquim, na próxima semana é texto, porque áudio realmente eu vou ouvir aqui depois do intervalo. A gente vai para o intervalo agora e daqui a pouco a gente ouve. Então, vou aproveitar. Então, 11h46, a gente vai para o intervalo aqui na Rádio Confidência, na Rede Minas, no Primeiro Esportivas. Daqui a pouco vamos falar de mais uma derrota do América. Vamos falar do Atlético, que também foi goleado na Série B e muito mais. Fica com a gente que a gente vai num pé e volta no outro.
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0: 11h49, de volta com primeiros. Ô, gente, obrigado pela audiência, pelas mensagens. O Joaquim de Contagem falando que vença o melhor no clássico. Joaquim, obrigado pela mensagem, viu? Ele que mandou o áudio. Deu para ouvir o áudio aqui durante o nosso intervalo. Obrigado pela mensagem, viu, Joaquim? Obrigado a todos pelo carinho. Ao Osmar do Nova Granada, ao Flavilense, ao Alan Leonardo,
1: ao Vitor,
0: o Lucas, à nossa comunidade, o Capa, todo mundo sempre conosco aqui, gente. Muito obrigado, Fábio de Valadares, enfim. Sem vocês, o Torresmo lá em Arcos. Sem vocês.
1: Meu pai e minha mãe, que vocês estão acompanhando.
0: Então, pode mandar um abraço. Aproveita. Vai ali na já entrando a sonora. Daqui a pouco, viu, gente? Daqui a pouco, nós vamos. Calma, gente. Daqui a pouco entra a sonora. Primeiro, vai aqui na câmera, aqui na 2, João. Pro seu pai e pra sua mãe. A 1 é a que tá comigo ali.
1: Leonardo, Simone. Grande abraço, benção pai, benção mãe, muito obrigado por acompanharem sempre, um beijo para vocês.
0: Perfeito, então já que ele já mandou abraço para os pais dele, a gente agora pode falar do América, 11h50. O Douglas Leite, que é o auxiliar fixo do clube, comandou a equipe ontem, mas o América foi derrotado mais uma vez. Daqui a pouco nós vamos ver os gols, 3-0 para o Sport. Essa semana tem reunião para falar de SAF. Em outubro tem eleição e o América segue na vice-lanterna, pega a Ponte Preta no fim de semana, 11 pontos, tá 16 pontos para sair, 18 pontos para sair da zona de rebaixamento. Difícil, hein? Faltam 14 rodadas, então Douglas Leite aqui no Primeiras Esportivas avalia a derrota ontem do Coelho.
2: Como eu falei, o placar ele machuca muito, né? Porque se a gente olhar ali números do jogo, o que foi desenvolvido aí dentro da ideia para esse jogo contra o Sport, a gente consegue enxergar muita coisa positiva a nível de comportamento, a nível de agressividade, pressão. Acho que a gente roubou bastante bola no campo ofensivo, né? A gente resgatou um pouco, né? Como eu falei, duro falar com 3-0, mas resgatou um pouco a coragem de jogar. Então a gente conseguiu construir, conseguiu finalizar. E eu acho que é isso, é seguir encorajando cada vez mais os atletas. Está todo mundo muito ferido, mas o esporte é isso, a gente tem que ser resiliente e buscar reagir o próximo jogo.
0: Mensagem aqui, triste a situação do América, como deixar um clube tradicional de Minas ficar desse jeito. É o Saulo Peixoto, obrigado pela mensagem, viu, Saulo? Saulo sempre também tá com nós. Vamos ver então os gols do Sport, porque realmente, João, Fred, eu vou deixar essa para vocês comentarem, vou comentar um pouco também, enquanto a gente vê as imagens.
3: Avião do Sport, monomotor,
0: que venceu por 3-0, e aí os gols do Claudinho, do Cleison e do Pedro Perotti, assustador, viu? Por mais que o América tenha tido um gol anulado, tenha até tentado dar as cartas, mas realmente é difícil pegar um time que está brigando contra o acesso. E agora é pensar 2027, né, gente? Precisa de um milagre para não cair.
1: Comentar do América é sempre muito complicado, né, Fred?
4: É muito difícil, né? Porque, como nossa ouvinte falou, né, sobre o seriado do Chaves, é a mesma coisa o América, né? Seu Barriga vai lá pra cobrar o aluguel e já sabe que não vai receber, né? É a mesma coisa o América, né? Assim, a gente assiste, a gente sabe que praticamente qual que vai ser o roteiro, né? Infelizmente, o América tenta, né, faz uma pressão inicial em cima do time do Sport, só que o Sport mostra, né, porque luta por esse G6, pelo acesso, mostra um bom futebol, envolve o América. O América, novamente, depois que leva o primeiro gol, desaba psicologicamente, se entrega em campo. E assim, é bom ressaltar que quando a gente fala que o América se entrega em campo, não é que o América não lute. A gente vê uma tentativa, uma luta dos jogadores do América, e isso é inegável. Só que o América não tem hoje uma estrutura, né, física e até psicológica de reagir em campo. Né? Infelizmente, é um time entregue. É um time que, na 23ª rodada, está recebendo seu 9º atacante. Na 23ª rodada, o América está recebendo seu 12º reforço. Ou seja, não tem planejamento. Não tem nada. Então, assim, é até difícil comentar sobre o América hoje.
0: Só um detalhe, João, antes de você comentar também. O Walter aqui falando que, parabéns pelo programa, mas o Galo vence hoje, segundo ele. O Saulo reforçou aqui. Se ele... Olha, Saulo não, esse aqui é o Fábio Vinícius, lá de Sabará. Ele falou que se o América quiser contratar ele como treinador, ele cobra apenas um salário mínimo, uma cesta básica. Não vai ficar pior do que já tá. E o Capa falando que o gramado da Ilha do Retiro tá bom mesmo, viu? Tá bonito o gramado da Ilha. 11:54. Só mais uma aqui, o Luciano do Santa Maria em Contagem, falou que o América infelizmente é Série C, que falou que vai torcer pro galo dele. João, vamos falar então, 11:54, já que a gente tá entrando na reta final do programa do Atlético, que foi goleado ontem.
1: É, foi goleado, né?
0: Solta pra gente os gols enquanto
1: você falou do Sport agora, que tá brigando pra subir, o Atlético também tá brigando pra subir, mas o Atlético, o objetivo grande do Atlético desse ano era ficar na Série B, então eu acho que tá meio que conquistando esse objetivo aos poucos, porque no grande momento que é pra entrar nesse G6, o Atlético vai dar um... Não é mole, né? Porque perder pro Novo Horizontino...
0: Que é um bom time,
1: viu? É um bom time que tá aí pra brigar já tem muitos anos. Mas o Atlético tem valências ofensivas interessantes, tem um time conciso do Alex, então... É um time que talvez na Série B de 2027 consiga estar nas cabeças brigando ali talvez por um G4, mas hoje eu acho que é mais provável que fique na Série B mesmo.
0: Agora, o Fred, a gente viu então essas vitórias, o Atlético ainda está a 4 pontos do Sport, que é o primeiro time na zona dos playoffs. É tentar recuperar, não tem muito, muito mistério, né?
4: Isso, porque o Atlético... fez 2 jogos em casa, era a chance de se consolidar nesse grupo de G6, né? Então falta o Atlético ainda essa força, né? Quando joga como mandante, o Atlético faz grandes jogos fora de casa, né? Consegue pontos na Ilha do Retiro, consegue pontos nem em Santa Catarina, e consegue pontos assim improváveis, mas dentro de casa perdeu 6 pontos. E isso, para um time que quer o acesso, é muito pesado.
0: Perfeito. Só para a gente entrar na reta final do programa, teve jogo do Brasileiro da 24ª rodada ontem. Solta para a gente os gols realmente de Atlético Paranaense 3, Botafogo 2, lá no Nilton Santos. Coloca pra gente, Fredinho, porque o João Cruz começou fazendo 1-0, aliás, o que joga esse Kevin Viveiros é um absurdo, esse colombiano
1: vai fazer muito dinheiro com esse cara,
0: bom jogador.

0: Sobre sofrer, né? Teve um aperto do Botafogo, mas soube sofrer e manter o placar.
1: Abriu 3-0, né?
2: O Saulo Peixoto mandou aqui um abraço também, reforçando, falou que 2-0 pro Galo hoje. Então, menos de um minuto, a gente vai encerrando o programa. João Pedro Martins, muito valeu. Obrigado. Fred, muito obrigado. Tamo junto, viu, gente? Amanhã a gente tá de volta no Primeiras, 11 horas da manhã, trazendo tudo do clássico, como foi, que aconteceu nesse jogo. Um bom clássico a todos, com responsabilidade, divirtam-se, respeitem o rival, sem briga e, claro, transmissão às 9 da noite no Gigante do Ar AM 880, e antes o pré-jogo com André Cristino no Esportes pelo Ar, na Rádio Confidência, também na Rede Minas, às 8 da noite. Tchau, fiquem com Deus, até amanhã.

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3: Bom dia, ouvinte Confidência. Avenida Amazonas, na saída para Contagem, está com trânsito retido lá perto do Gameleira. Alerta para você que deixa o centro passar com cuidado, é a dica. No sentido Praça Raul Soares, Amazonas está fluindo bem. 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Josiele Lemos para a Rádio Inconfidência.
4: De agosto, terça-feira. 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
5: Monomotor cai e pega fogo na Grande BH. Piloto fica ferido após escapar da aeronave em chamas. Polícia Rodoviária Federal alerta sobre os perigos de ultrapassar a velocidade permitida nas rodovias federais. Uma operação da PRF flagrou mais de 3 mil motoristas dirigindo acima do permitido na BR-262 na região metropolitana de BH. Mobilização Nacional de Coleta de DNA de parentes de pessoas desaparecidas. Em todos os estados estão sendo disponibilizados 300 postos de coleta. E uma exposição celebra o legado de Santos Dumont na capital mineira.
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0: avião de pequeno porte caiu nesta manhã em uma área de mata na região de Serra Azul, zona rural de Mateus Leme, na região metropolitana de Belo Horizonte. A aeronave apresentou uma pane durante o voo e o piloto conseguiu acionar o sistema de paraquedas do próprio avião antes de fazer aí esse pouso de emergência. Quem vai chegar então com as informações ao vivo para a gente é o Ronerson Pinheiro. As imagens, para quem não nos vê, elas impressionam então esse piloto fazendo aí esse pouso de emergência. Então, Ronerson Pinheiro tem os detalhes para a gente. Boa tarde, Ronerson.
1: Oi, Lorena, uma ótima tarde para você e para toda a nossa audiência que nos acompanha tanto pela tela da Rede Minas.

0: conto pelas ondas da Rádio Inconfidência. As imagens são impressionantes, o pessoal de casa está acompanhando agora e mostra o exato momento em que o piloto, o avião já está em pane, sofre uma pane no ar. O piloto, ele consegue acionar o botão de ejeção e é lançado para fora da aeronave. Graças a esse paraquedas que ele usava naquele momento, ele conseguiu fazer um pouso de emergência e foi socorrido por populares, encaminhado para o hospital da região. O piloto era a única pessoa que estava dentro daquela aeronave. Ele tem 29 anos, na verdade, e era o único ocupante do ultraleve. Ele foi retirado em segurança por populares da região e encaminhado, de acordo com as primeiras informações, consciente e orientado. Ele foi encaminhado para uma unidade de atendimento ali nas redondezas, depois com o auxílio de uma unidade do Serviço de Atendimento Móvel de Urgência, o SAMU, ele foi encaminhado para o hospital da cidade de Mateus Leme, que fica ali na região. Bom, para quem está em casa acompanhando pela TV, nós temos a arte em que mostra o trajeto que o avião fez. Ele saiu por volta das 7h30 da manhã do aeroporto da Pampulha, em Belo Horizonte, e seguia, segundo os bombeiros, ainda sem um local identificado. Nós não temos essa informação. Mas ele passou por cidades como Ibirité, Sarzedo, Mário Campos, ali, e depois que ele passou por Igarapé, pouco tempo depois, o avião sofreu uma pane, ele apertou, então acionou esse botão de ejeção que fica entre as pernas do piloto ali, conseguiu realmente sair. O avião caiu, né, nessa Serra Azul, que é uma zona rural da cidade de Mateus Leme, acabou pegando fogo. O piloto, graças a Deus, como eu disse agora há pouco, conseguiu se ejetar e fazer também o pouso ali, pousar em uma região ali sem mais danos. Ele não sofreu nada grave, nenhum dano grave, apenas escoriações, mas se queixava de dores. Agora, o CNIP, ele foi acionado para fazer os trabalhos de investigação e, segundo os bombeiros que seguem no local, tudo já está controlado, as chamas já estão controladas, o piloto segue em atendimento hospitalar. Agora, o CNIP, ele vai investigar as causas desse acidente e novidades nós vamos trazer aqui dentro do Jornal Minas para os nossos telespectadores e ouvintes da Rádio Inconfidência. Lorena, eu volto com você no estúdio.
1: Obrigada, Ronerson Pinheiro. As imagens realmente impressionam, fumaça ali bastante preta aí após esse acidente. E duas pessoas morreram e uma está em estado grave em um acidente na BR-116 na tarde de ontem, na segunda-feira. De acordo com a Polícia Rodoviária Federal, um caminhão e um carro bateram de frente perto da cidade de Dom Cavate, leste do estado. Quem tem as informações é o repórter Pedro Gonçalves, da TV Rio Doce, parceira da Rede Minas.
2: Boa tarde, Lorena. Três pessoas da mesma família estavam no carro. Um homem de 58 anos que dirigiu o veículo, a mulher dele de 52 que estava no banco do passageiro e o filho do casal de 28 anos. O acidente aconteceu entre os municípios de Dom Cavate e Tarumirim. De acordo com a concessionária que administra a rodovia, o carro invadiu a pista contrária e bateu de frente com o caminhão. O corpo de bombeiros precisou realizar o corte e a retirada das portas do veículo, além de fazer o rebatimento do teto para retirar os corpos das vítimas. O filho do casal de 28 anos foi socorrido por populares e encaminhado para o Hospital Nossa Senhora Auxiliadora em Caratinga. O motorista do caminhão não ficou ferido e foi liberado do local. Os corpos das duas vítimas foram levados para uma funerária local e o caso segue em investigação. Para o Jornal Minas, repórter Pedro Gonçalves.
1: E 9 pessoas seguem internadas, 3 delas em estado grave após o acidente entre um ônibus e um caminhão. Na manhã de ontem, na BR-040, isso foi entre Capim Branco e Sete Lagoas, região central de Minas Gerais. Pelo menos 25 pessoas ficaram feridas e 2 morreram no local. Uma das vítimas está em estado grave, é um bebê de 10 meses que precisou ser transferido para o Hospital João 23 em BH. O caminhão e o ônibus ficaram completamente destruídos depois da batida. A gente vê aí o congestionamento que foi gerado ali no momento. O fogo começou no caminhão, atingiu uma área de mata e depois chegou ao ônibus. O trabalho de resgate foi feito em meio ao fogo e também a destruição dos veículos. Segundo a Polícia Rodoviária Federal, a suspeita inicial é de que o caminhão tenha perdido o controle, invadido a contramão e atingido primeiro um carro. Na sequência, o caminhão bateu de frente com o ônibus. O coletivo havia saído de Minas Novas, no Vale do Jequitinhonha, com destino a Belo Horizonte. Em nota, a empresa Pássaro Verde, que é responsável pelo ônibus, diz que está prestando apoio às vítimas e colabora com as investigações que seguem em andamento. Você já viu aí nas redes sociais aqueles vídeos de confusão dentro de aeronaves? Pois é, a partir de setembro, esse tipo de conduta pode gerar punições, além de multa. Os passageiros podem ser proibidos de voar também. É o que a gente vê agora na reportagem da Manuela Castro, da TV Brasil, que ouviu o Giovano Palma, que é superintendente de infraestrutura aeroportuária da ANAC.
3: As confusões, brigas e descumprimento de regras nos aviões estão cada vez mais frequentes nos jornais e nas redes sociais.
4: Não faz isso!
5: Ele invadiu a cabine!
4: Não faz isso!
5: Não pode invadir a cabine!
4: Não faz isso!
3: Neste caso, a briga aconteceu porque uma passageira se recusou a ceder seu lugar na janela para uma criança.
6: Isso é repugnante. Século XXI, a pessoa não tem empatia com uma criança.
3: A partir do dia 14 de setembro, os passageiros indisciplinados estarão sujeitos a multa de até R$ 17.500, proibição de voar por um ano, além de advertência e orientações sobre as regras de segurança nos casos considerados menos graves. O passageiro terá o direito de se defender antes da decisão final sobre a punição.
7: Em lugar nenhum é momento da gente discutir, né? Principalmente no avião. Porque muitos ali estão com tempo contado, compromissos sérios. Então eu acho que é certo que deve ser punido mesmo.
8: Também já presenciei dentro do avião uma confusão generalizada e o responsável deveria ter sido punido.
3: Os casos de indisciplina a bordo aumentaram nos últimos anos. Em 2023 foram 1.019 episódios. Em 2024, 1.061. Já no ano passado, 1.764 registros. A má conduta pode ser classificada como indisciplina, grave ou gravíssima e inclui comportamentos como desobedecer funcionários, agir com intimidação ou violência, fumar a bordo ou transportar itens proibidos. A proibição de voar não vai se limitar apenas à companhia aérea onde ocorreu a indisciplina. Se estende a todos os voos nacionais das demais empresas.
9: Em que foi colocado pelo Congresso Nacional que as companhias aéreas pudessem compartilhar essas informações dos passageiros que cometessem atos gravíssimos de indisciplina. E por que isso? Porque isso permitiu que você impedisse esses passageiros que cometessem casos gravíssimos de indisciplina de voar. Então, não faz muito sentido ser impedido numa companhia A e não ser impedido numa companhia B, dado que ele cometeu um ato que pode ferir a segurança. Então, para isso, houve esse comando da permissão de compartilhar entre as companhias aéreas.
1: A seguir, inscrições gratuitas para a fila de espera da Associação Mineira de Reabilitação.

0: 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Agora temos imagens do trânsito em Belo Horizonte, Avenida Afonso Pena, centro de BH, próximo ao Palácio das Artes. Trânsito um pouco mais carregado no sentido bairro Mangabeiras. Para quem está indo para o centro, trânsito fluindo bem. Agora, 12h10, já, ainda nessa edição, a previsão do tempo para você. Agora, imagens ao vivo de Belo Horizonte, céu aí com algumas nuvens. Ontem choveu na capital, agora faz 25 graus. Já voltamos.
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0: Meio-dia e 13 minutinhos, a Associação Mineira de Reabilitação está com inscrições abertas até o dia 10 de setembro para a fila de espera de atendimento gratuito a crianças com deficiência neuromotora. A instituição, gente, atende todos os anos cerca de 450 crianças e oferece aí tratamento interdisciplinar gratuito para crianças e adolescentes com deficiências físicas em situação de vulnerabilidade socioeconômica. Vamos acompanhar agora na reportagem da Nayara Gonçalves.
3: Cada avanço pode representar uma grande conquista para a criança e para toda a família. Na Associação Mineira de Reabilitação, o atendimento gratuito reúne profissionais de diferentes áreas para estimular o desenvolvimento e a autonomia. A mãe do Benjamin, Lian Barbosa Silva, conta como o tratamento tem feito diferença na vida do filho.
4: Ele desenvolveu muito a questão das mãozinhas dele, que antes ele não mexia tanto. Antes ele não gostava muito de ficar em pé. Agora ele já pede para ficar em pé. Fica mais sentado. Agora ele fica um pouquinho, tempo assim, equilibrando para sentar. Teve muita evolução, muita coisa. Sem contar a fala também, que eu acho que melhorou bastante. Ele babava, né? A fono também, trabalhando essa parte oral dele, melhorou muito também. Nossa, tá sendo sensacional.
3: Em 2025, mais de 480 pacientes foram acompanhados continuamente pela instituição. Ao todo, foram mais de 58 mil atendimentos interdisciplinares, que envolvem especialidades como fisioterapia, fonoaudiologia e terapia ocupacional. Segundo Sueli Multari, coordenadora de reabilitação e inclusão da AMR, o trabalho é feito de forma integrada, de acordo com as necessidades de cada criança.
5: Elas recebem atendimentos multiprofissionais, profissionais de fisioterapia, fonoaudiologia, terapia ocupacional, psicologia, esporte terapia, elas são acompanhadas também pelo serviço social. A gente tem aqui um corpo clínico também bem robusto, focado principalmente nas necessidades desse público que a gente atende. Temos também um núcleo de inclusão, que aqui na MR a gente trabalha muito, não somente com a questão da reabilitação, mas na inclusão dessas crianças e adolescentes na sociedade, para que eles possam ocupar todos os espaços que lhes são de direito.
3: E para quem ainda não tem acesso a esse tipo de atendimento, a AMR está com inscrições abertas para uma nova fila de espera. O cadastro pode ser feito até 10 de setembro, mas é preciso cumprir alguns critérios.
5: As crianças precisam ter entre 0, 5 anos e 11 meses, precisam residir na cidade de Belo Horizonte ou na região metropolitana e precisam estar inscritas no CadÚnico, né, que aqui nós atendemos crianças em situação de vulnerabilidade socioeconômica. A gente precisa de alguns documentos na data dessa inscrição presencial. Então, a família precisa trazer da criança o RG, o CPF, o cartão de vacina e o comprovante de matrícula escolar, caso a criança já tenha idade para estar na escola. O RG e o CPF do responsável pela criança e um comprovante de renda, né? Do ponto de vista clínico, essas crianças precisam de ter alguma deficiência física de origem neuromotora, que é o público com que a gente mais lida aqui na MR.
3: A inscrição na fila de espera não garante a inclusão no programa. As famílias serão chamadas para uma entrevista e a elegibilidade da criança será avaliada pela instituição.
4: A gente sabe que é muito importante para eles, né? E quando eu cheguei, quando eles me chamaram, eu falei, nossa, foi assim, um divisor de águas assim, na minha vida e na dele também, porque eu fiquei mais tranquila sabendo que ele estava bem assistido e estou muito feliz agora, muito feliz mesmo.
3: Esperou 6 meses, mas valeu a pena o tempo da espera.
4: Valeu totalmente, valeu muito a pena, porque hoje eu sei que ele está em boas mãos, eu sei que o futuro dele assim, está garantido, eu sei que ele vai ter qualidade de vida, e assim, eu estou muito tranquila hoje. Muito tranquila. E eu sei que aqui, tudo que ele precisar, ele vai conseguir. Né? Tudo, todo suporte, eu sei que tudo ele vai ter aqui.
0: Pois é, que trabalho bacana, né, gente? Lembrando que as inscrições ficam abertas até o dia 10 de setembro, são presenciais no setor de serviço social da AMR e devem ser agendadas com antecedência pelo WhatsApp, anota aí, 319-9924-7055. A AMR fica na rua Professor Otávio Coelho de Magalhães, número 111, no Mangabeiras, em Belo Horizonte. Outras informações no site amr.org.br. Cerca de 3 mil pessoas estão desaparecidas atualmente em Minas Gerais. Em Belo Horizonte, capital do estado, são 9 mil pessoas. Começou nesta segunda-feira a 4ª mobilização nacional de coleta de DNA de parentes de pessoas desaparecidas. Em todos os estados estão sendo disponibilizados 300 postos de coleta.
6: Registrado por órgãos periciais oficiais, sim. O procedimento não tem custo, é rápido e indolor. Os perfis genéticos dos familiares são cruzados com bancos de DNA estaduais e nacional, o que amplia as possibilidades de identificação e localização.
7: Neste ano, nós estamos atuando nos 27 estados, com mais de 342 pontos de coletas, né, 8 a mais do que no ano passado. Já identificamos 100 pessoas, né? Ou seja, já demos match em 100 pessoas, são 100 famílias que descobriram o paradeiro de um ente querido, então que essa dúvida deixou de existir. E este ano com um ponto de coleta aqui também no Ministério da Justiça.
6: Até 2021, eram cerca de 3 mil materiais genéticos inseridos nos bancos de dados do país. Número que saltou para mais de 14 mil este ano. Já as identificações de pouco mais de 100 ultrapassaram 800 após as mobilizações.
8: Quem tem um familiar desaparecido, que doe seu material, que isso é uma possibilidade muito importante, né, e de poder resolver e ter uma resposta numa situação que a gente sabe que é tão desesperadora para todos os familiares.
0: A ação de DNA pode ser feita em qualquer ponto de coleta, de preferência por parentes de primeiro grau. É preciso apresentar um documento de identificação e as informações do boletim de ocorrência do desaparecimento. Em Minas Gerais, são 68 postos em todas as regiões do estado. Em Belo Horizonte, os parentes de desaparecidos devem procurar o Instituto Médico Legal André Roquete, que fica no bairro Gameleira. A lista com todos os pontos de coleta você encontra no site gov.br/

0: Um termo de cooperação foi renovado hoje entre a Assembleia de Minas e o TRE contra as fake news nas eleições. O enfoque é o fortalecimento da democracia, transparência aí do processo, com o objetivo de apoiar também a justiça eleitoral aí no enfrentamento à desinformação. Vamos conversar ao vivo com a Nayara Gonçalves, que acompanhou aí essa assinatura, está chegando aqui no Jornal Minas ao vivo. Boa tarde, Nayara. Essa é a segunda vez aí que acontece essa parceria, não é isso?
1: Boa tarde, Lorena. Sim, essa já é a segunda renovação da parceria que foi firmada pela primeira vez lá em 2022 e também recebeu um aditivo em 2024 durante as eleições municipais. Para 2026, o trabalho conjunto foi ampliado e vai priorizar 5 frentes de combate. A desinformação vai combater, né? A desinformação, ao crime eleitoral, ao discurso de ódio, à violência política de gênero e ao assédio eleitoral. A proposta é levar a orientação e também ações educativas aos eleitores e reforçar a importância do voto e da participação do cidadão. A assinatura do termo foi feita pelos presidentes das duas instituições. Tadeu Leite, né, deputado, presidente da Assembleia Legislativa de Minas Gerais, e o desembargador Carlos Henrique Perpétuo Braga, do TRE, aqui também de Minas Gerais. Vamos ouvir, Lorena, um pouquinho do que eles falaram em coletiva de imprensa pela manhã.
2: De uma certa forma, nós estamos unindo esforços para informar cada vez mais o eleitor, né, o cidadão mineiro, o mineiro e a mineira, para que tenhamos agora, no próximo dia, na próxima eleição, eleições limpas, transparentes, sérias, corretas. Nós agora acabamos de ter, inclusive, uma demonstração da urna eletrônica aqui, onde dois jovens, né, testaram aqui a urna, demonstrando a toda a população, como o presidente disse, a confiabilidade do sistema eletrônico, do sistema eleitoral brasileiro.
3: O Tribunal Regional Eleitoral e o Tribunal Superior Eleitoral divulgaram, pode e não pode. E nós convidamos também o eleitor, a eleitora, o cidadão mineiro, a ir às nossas páginas, a entender o que é possível e o que não é possível fazer. Na dúvida, consultem. Na dúvida, não façam. Sejam cautelosos, porque a desinformação gera uma série de desdobramentos nocivos à boa democracia. Nós queremos um Estado democrático, nós queremos que as escolhas sejam pautadas na verdade e não na desinformação.
1: Lorena, é muito importante essa participação do cidadão, essa participação de toda a sociedade, para que nós tenhamos, né, uma disputa eleitoral limpa e justa. É com você no estúdio.
0: Obrigada, Nayara Gonçalves, então, ao vivo com as informações. Obrigada, Nayara. Agora a gente acompanha as agendas dos principais candidatos ao governo de Minas.
4: Alexandre Calil participa de sabatina em Belo Horizonte, 1:30 PM. Cleitinho Azevedo não divulgou agenda. Flávio Roscoe cumpre a agenda ao lado de apoiadores em Nova Lima, a partir das 18h. Gabriel Azevedo se reúne com a Associação dos Engenheiros às 19h, em Belo Horizonte. Matheus Simões participa de reunião com lideranças em Uberlândia, no Triângulo Mineiro, às 19h. Patrus Ananias não divulgou a agenda.
0: Meio de 24 minutinhos, o tema do programa Opinião Minas de hoje é o Cine Teatro Brasil, Economia Criativa da Avenida Cultural de BH. Samuel Guimarães, vem pra cá, meu amigo, boa tarde.
5: Boa tarde pra todo mundo.
0: Fala, conta pra mim, Avenida Cultural em BH, conta isso pra gente, essa novidade.
5: Muito legal, né? BH é uma cidade pulsante. Hoje eu conversei com a Eliane Parreiras, que tá na direção executiva da Associação Cine Teatro Brasil. Eles são responsáveis aí por dar vida a um dos prédios mais icônicos de BH, e a gente sabe que a vida cultural da nossa capital depende da economia criativa para manter aí uma grande cadeia econômica funcionando. Vamos ouvir a Eliane.
6: Belo Horizonte é reconhecido como capital cultural, né? Capital da economia pela economia criativa pela Unesco, é reconhecida pela Unesco por um item maravilhoso que é a gastronomia. A nossa gastronomia que é reconhecida. E por quê? Porque ela é exatamente isso, ela tem uma identidade, é tudo que envolve criação, que envolve a criatividade, que envolve o talento, que envolve o manual, isso tudo com compõe esse grande núcleo da economia criativa. E Belo Horizonte é uma cidade que tem, primeiro, muitos talentos, eu acho que é importante a gente destacar isso. É uma cidade que tem destaque em todos os setores culturais. Nós temos a maior companhia de dança do Brasil, né? Uma das maiores do mundo, o Grupo Corpo, aqui em Belo Horizonte. Nós temos no teatro, nós temos na música. A gente poderia ficar aqui horas citando essa criatividade, esse talento.
0: Bacana demais, Samuel.
5: Pois é, agora amanhã a gente vai destacar a 31ª edição da Casa Cor Minas, que vai até 6 de outubro, lá no prédio da PUC Lourdes. São 42 ambientes, 900 profissionais envolvidos de forma direta. Você já imaginou? Tudo isso gerando aí uma roda gigantesca de oportunidades para vários setores. Vamos analisar a Casa Cor pelo viés econômico. Tá bem interessante essa conversa, marcada para 7h30 da manhã. Lorena, vou esperar todo mundo.
0: Pois é, e hoje tem reapresentação, né?
5: Às 8h30 da noite,
0: para conseguir assistir essa entrevista completa com a Eliane Parreiras.
5: Muito
0: legal.
5: Amanhã
0: você volta, Samuel.
5: Eu volto.
0: Obrigada.
5: Obrigado a vocês.
0: Pessoal, vamos falar da previsão do tempo agora no Jornal Minas. Comigo vocês acompanham como fica, então, a terça-feira. Então, a circulação atmosférica associada a uma crista atmosférica, transportando, então, a umidade do oceano para o continente, o que gera aí mais umidade, principalmente na parte do meio de Minas Gerais para baixo. Há também previsão de chuva na região do Triângulo Mineiro e aí muitas nuvens também na faixa leste de Minas Gerais. Ao longo da semana, as áreas de instabilidade vão se desenvolver, principalmente entre quarta e quinta, podendo ocasionar pancadas de chuva também na metade sul do estado, então principalmente região do Triângulo Mineiro, como eu disse. Vamos ver as temperaturas? Agora vamos acompanhar também para você que está nos ouvindo pela Rádio Inconfidência. Diamantina tem máxima de 32 graus. Em Ponte Nova, os termômetros chegam aos 29 graus. Em Barbacena, máxima de 27 graus, em Belo Horizonte a mínima foi de 15 e a máxima chega aos 31 graus agora. Imagens ao vivo da nossa capital. Temos aí o alto da Serra do Curral, nos mostra BH ali com muitas nuvens, agora faz 25 graus. Segundo a Defesa Civil, a tarde vai ser de céu claro a parcialmente nublado, com possibilidade de pancadas de chuva, raios isolados, rajadas de vento, isso tudo a partir da tarde. Ontem a gente já viu ali diversas regiões em Belo Horizonte aí registraram chuva, uma chuva não muito significativa, mas aí hoje essa possibilidade de chuva está renovada. Vamos para o intervalo. A seguir, a gente traz também os destaques policiais em Minas Gerais e eu me despeço dos ouvintes da Rádio Inconfidência, que agora acompanham o Revista da Tarde com a Débora Rajão. Meio-dia e 29 minutinhos. Jornal Minas faz uma breve pausa e a gente volta já já.

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1: Boa tarde, ouvinte em Confidência. Alerta agora para você que vai pegar a estrada. Na rodovia Fernão Dias segue trânsito muito complicado por causa de um engavetamento na Serra de Igarapé, na região de Brumadinho, altura do quilômetro 525, segundo a concessionária. Essa ocorrência que envolveu caminhão, carreta e ônibus. Não há previsão para liberação total do trecho. Opção de rota para você que vai no sentido São Paulo, sul do estado, é pegar a BR-262 ou então o caminho por Brumadinho pela MG-040. Sabia que em um ano a dengue causou 9 vezes mais óbitos que acidentes em rodovias? 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Diego Costa para a Rádio Inconfidência.
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0: Olá, uma ótima tarde. Está no ar pela rede Inconfidência de Rádio, o Revista da Tarde, o seu programa de variedades. Bem-vindo você que nos ouve pela M880, gigante do ar, pela FM 100,9, a brasileiríssima, e pelas ondas curtas de 6.010 e 15.190 kHz. Eu, Débora Rajão, agradeço a sua audiência e conto com você ligadinho comigo até as 2 da tarde, nesta terça-feira, 25 de agosto de 2026. E hoje vamos trazer aqui para você informações culturais, além de muita música bacana. Tudo isso e muito mais agora no Revista da Tarde, que está só começando. Fique ligado. Nos trabalhos técnicos temos o Paulo César Furtado e o Zé Lu. Assistente de estúdios é a Renata Toledo. A programação musical Wilson De Luca. E produção executiva, Vladimir Penida e Maria Eduarda. Começamos o programa destacando para você Vanessa da Mata.

Fora, de Michael Sullivan e Paulo Massadas. Maneva e Ana Gabriela, Sozinho, música do Peninha. Antes você conferiu Cal Costa, Socorro, de Alice Ruiz e Arnaldo Antunes. Abrindo o Revista da Tarde de hoje, Vanessa da Mata, Só Você e Eu, a composição é dela. Agora é 12:47 e vamos com mais música para você. Muito obrigada aí pela sua sintonia. E você fica com Roberta Campos.

0: Você ouviu Gilberto Gil, Vamos Fugir, de autoria dele, de Djavan, Eu Te Devoro, a primeira, Roberta Campos, Casinha Branca, de Zils, Gilson Joran Ferreira. Agora uma hora e vamos para o Repórter Inconfidência.
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3: Boa tarde. Nesta terça-feira acontece a primeira partida válida pelas quartas de final da Copa do Brasil 2026 e o clássico da vez fica com Cruzeiro e Atlético. O jogo da ida, que acontece no Mineirão, 9 horas da noite, com o mando de campo da torcida do Cruzeiro. Técnico Arthur Jorge deve mandar a campo o goleiro Otávio, Fagner, Fabrício Bruno, Jonathan Jesus e Gabriel Rojas na linha defensiva, Lucas Romero, Gerson e Matheus Pereira no meio campo, e o comando de ataque deve ir com Arroio, Wesley e Caio Jorge. Já o Atlético, comandado por Eduardo Domingues, deve vir a campo com Everson no gol, Natanael, Juan Tressol, de Vitor Hugo e Lodi na defesa, Alan Franco, Maicon e Fred no meio campo, Bernard, Coelho, Cassierra ou Renier no ataque atleticano. Lembrando que o jogo da volta acontece na próxima terça-feira com o mando de campo atleticano na Arena MRV e de lá sai a equipe classificada para a semifinal da Copa do Brasil 2026. Reportagem João Pedro Martins.
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4: Na Avenida Amazonas, vejo o trânsito muito apertado agora para o motorista no sentido Contagem, mas também no sentido centro, chegando à região do bairro Gameleira, isso por causa de um evento que ocorre no Expo Minas. O trânsito apresentando lentidão no sentido Contagem desde antes do viaduto sobre a Silva Lobo. Opção de rota alternativa neste momento é pegar a Avenida Tereza Cristina nas duas direções. 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

0: 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Diego Costa para a Rádio Inconfidência.
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1: Estamos de volta, eu, Débora Rajão, agradeço você que me acompanha nesta tarde gostosa aí de terça-feira. Seja muito bem-vindo à sua Revista da Tarde, vamos juntinhos até as duas, com muita música e informação também aqui para você. Agora, Jota Quest.

Você conferiu Lineker, Caju, composição é dela. Léo Jaime, é, eu sei, de Léo Jaime, Manhana e Zé Cabaleiro, Telegrama, a música do Zé Cabaleiro, e abrindo o bloco Jota Quest, Caleidoscópio, de Herbert Viana. Agora 1h18, chegando informação aqui para você, informação cultural. No dia 29 de agosto, sábado, o Elas Festival ocupa a Funarte Minas Gerais. O evento, que já faz parte do calendário cultural da cidade, traz um recorte na produção de arte e cultura feita por mulheres e comunidade LGBTQIAPN+, de Minas Gerais e de outros estados do Brasil. O público tem acesso a um cardápio cultural variado, com shows, exposição de artes visuais, gastronomia, mostras de fotografia, curtas e economia criativa, além de oficinas gratuitas. Curadoria é do Barianã, Comes e Bebes, na área externa da Funarte, Minas Gerais. Destaques para o trio Mana Flor, de São Paulo, a cantora, autora, diretora e atriz potiguar, lá de Natal, a Juliana Linhares, que foi indicada aos prêmios Shells, também a PCA, com espetáculos centenárias, e que na ocasião faz show de lançamento também. Ela vai fazer o show de lançamento do álbum novo dela, que é o Até Cansar o Cansaço, com composições autorais inéditas e releituras de clássicos de Elino Julião, Belchior e Manduca. A Funarte fica na Rua Januária 68, os ingressos estão disponíveis pela plataforma Simpla, a preços populares. R$30 inteira, R$15,50 e R$20 entrada social, mediante a doação de um item de higiene pessoal. E agora mais música chegando para você, Maria Bethânia.

0: Aline Cavadão, Como Viver Sem Ela, de Bruno Gouveia, Melim, Amores e Flores, composição do grupo. A primeira, Maria Bethânia, Brincar de Viver, de Guilherme Arantes e de João Marcos Lucien. Agora 1h30, vamos para um breve intervalo, voltamos já já.
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0: A cantora Tamara Mazur apresenta no próximo fim de semana o show AMFM, encerrando a edição de 2026 do Festival Alaíde Circuito de Música. Ela fala mais sobre o evento.
1: Eu vou subir ao palco do festival com meu novo projeto, o show AMFM, inspirado na lógica do rádio para celebrar as diferentes frequências da música. O repertório promove o encontro de clássicos da nova MPB com diferentes gerações, diferentes estéticas e diferentes sonoridades. Nessa celebração, eu trago canções como Senhas, da Adriana Calcanhoto, Jeito Sexy, do Fat Family, Mutante, da Rita Lee, e também Fio de Cabelo, Chitãozinho e Chororó. E não poderia faltar Sinais de Fogo, da nossa querida Preta Gil. E entre essas, há muitas outras, além de músicas autorais do meu disco Cidades Sonoras. O show traz também algumas surpresas, como uma sonorização especial e alguns bordões do rádio, para que o público tenha a sensação de estar sintonizado na sua AM/FM. E ainda uma convidada especial, a cantora Vitória Ventura.
0: Obrigado, Tamara. A apresentação é sábado, dia 29 de agosto, às 4 da tarde, no Centro Cultural Lagoa do Nado, com entrada gratuita e sem a necessidade de retirada de ingressos. Eu sou o Pedro Henrique Vieira e essa foi mais uma edição do Plug. Nos trabalhos técnicos, Washington Bittencourt.
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3: Estamos de volta, eu, Débora Rajão, agradeço você ligadinho comigo nesta tarde. Seja sempre muito bem-vindo aqui à sua Revista da Tarde. Agora você vai ficar com a lembrança de Rita Lee.

Santos, tudo azul, dele Nelson Motta. Antes você ouviu Tia Anastácia, Conto de Fraldas. De Fraldas, aliás, a música que é do Tom Zé. E a primeira, Rita Lee, Buana, dela e Roberto de Carvalho. Agora 1:45 e vamos para o último bloco de hoje, que abre com Cássia Eller.

0: 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Antes, Paulo Miklos e Assim Que Eu Sei, de autoria dele. Abrindo o último bloco, Cássia Eller, All Star, música do Nando Reis. 1h54, termina aqui o Revista da Tarde desta terça-feira, 25 de agosto. Eu, Débora Rajão, agradeço muito você que ficou ligado comigo. Agradeço ainda o operador de áudio responsável pelos trabalhos técnicos, Paulo César Furtado, Renata Toledo, assistente de estúdios, Wilson De Lucas, programador musical, Vladimir Penido e Maria Eduarda, que fizeram a nossa produção. Você vai ficar agora com o Repórter em Confidência. Depois tem o Bazar Maravilha, na comunicação do Twitch Maravilha. E eu volto com você amanhã, a partir das 11, com o melhor do MPB. Meio-dia e 30 com Revista da Tarde. Um beijo grande, tudo de bom. Até amanhã. Tchau.
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3: Olá. A justiça manteve a prisão preventiva do homem preso em flagrante após agredir a própria filha de apenas 5 meses em Venda Nova, na capital. A agressão ocorreu no último sábado e a prisão foi mantida após audiência de custódia. A mãe e a avó da criança denunciaram o caso e relataram ter recebido ameaças do investigado. A bebê recebeu atendimento médico no hospital Odilon Behrens e já teve alta. A juíza Juliana Beretta ressaltou a gravidade do crime e a necessidade de proteger as vítimas. O caso foi encaminhado ao Conselho Tutelar e à Vara da Infância e Juventude. O ex-agente penitenciário Flávio Márcio Chaves foi condenado a 19 anos de prisão por assassinar a companheira a facadas. O julgamento ocorreu nesta segunda-feira no primeiro tribunal do júri de Belo Horizonte. Ele foi condenado por homicídio qualificado por motivo torpe, recurso que dificultou a defesa da vítima, e feminicídio. O juiz Marco Antônio Silva determinou o cumprimento da pena em regime fechado. O crime aconteceu em dezembro de 2023, no bairro Santa Maria, região oeste da capital, após uma discussão motivada por ciúmes. O réu confessou o ataque diante dos jurados. E o SUS deu início ao serviço de teleatendimento em saúde mental para mulheres. Repórter Carolina Pessoa traz as informações.
4: O Ministério da Saúde lançou, nesta segunda-feira, um serviço de teleatendimento em saúde mental voltado para mulheres em situação de violência e mães atípicas. O serviço será disponibilizado por meio do aplicativo Meu SUS Digital, sem necessidade de atendimento presencial imediato. De acordo com a pasta, o serviço será remoto e sigiloso e vai oferecer orientação e acompanhamento por profissionais especializados. Além disso, poderá funcionar como porta de entrada para os cuidados de saúde mental pelo SUS, por meio da rede de atenção psicossocial. O atendimento também poderá ser fornecido a familiares que cuidam de pessoas com deficiência, transtornos do neurodesenvolvimento ou doenças raras. De acordo com dados do relatório Retratos do Feminicídio no Brasil, de 2026, o país registrou mais de 1.500 feminicídios em 2020.

0: Central de Atendimento à Mulher e também em delegacias especializadas, entre outras instituições da Rede de Enfrentamento da Violência contra a Mulher. Da Rádio Nacional no Rio de Janeiro, Carolina Pessoa.
1: A Autoridade Nacional de Proteção de Dados multou a empresa responsável pelo TikTok no Brasil em R$153 milhões. A sanção, publicada nesta terça-feira, decorre de irregularidades na coleta e no tratamento de dados de crianças e adolescentes. Além da penalidade financeira, a autoridade determinou que a plataforma elimine os dados de jovens entre 13 e 18 anos que não apresentem representante legal cadastrado em até 60 dias úteis. A empresa terá 10 dias úteis para recorrer da decisão ou solicitar desconto no valor, caso desista do recurso. A multa diária por descumprimento é de R$137 mil. Repórter em Confidência, redação Renato Silveira.
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1: Eba, eba, eba, tá na hora, 39 anos no ar. Everton Gontijo, brigadíssimo, gravamos aí o tempo certinho do bazar, que foi dia 29 de julho, a gente comemorou 39 anos, o ano que vem 40 aninhos, que eu criei e apresento esse programa de rádio diariamente, de segunda a sexta, de 2 às 4 da tarde. Muito obrigado você pela audiência. Vamos fugir, oh baby, desse lugar. Hoje eu acordei com vontade de fugir. Você já teve essa vontade de fugir? E gozado que eu comentei com o dono do restaurante onde eu almoço, falei, cara, hoje eu acordei com vontade de fugir. Se eu achar um doido aí com vontade de fugir, eu vou fugir com ele. Aí ele me contou uma história engraçadíssima. Eles são de Dores Indaiá, que é a terra da minha mãe. E aí ele falou, Tuti, morava na área rural, eu com 2 anos de idade acordei um dia assim também, quero fugir, e fugir de casa. Diz que andou 2 quilômetros, foi achar ele longe de casa.
2: 2 anos?
1: 2 anos.
2: Esse é precoce, hein?
1: Olha só que vontade que ele já tinha de fugir, entendeu? Bom demais. E hoje, dia 25 de agosto de 2026, terça-feira, signo de Virgem, lua crescente, estamos falando de Belo Horizonte, BH, Minas Gerais, sudeste do Brasil, América do Sul, planeta Terra. E a temperatura, estamos vivendo o inverno aqui no sudeste brasileiro, e a temperatura hoje do nosso inverno está fazendo um frio de rachar, 28 graus é o frio do nosso inverno tropical brasileiro. Tá quente, 28 na sombra, tá? Você vai pro sol, fica 1 minuto, 40 graus, tá quente. O trânsito, você para sempre procurando uma sombra e está quente. 28 graus, sensação térmica de 28 graus hoje, aqui em Belo Horizonte, em BH. E boa tarde para todo mundo e para o mundo todo. No programa de hoje, um papo sobre a Flip Paracatu, que tá...
2: Não trocou. Os músicos, é Hugo Guedes.
1: Hoje é os músicos.
2: Isso, é Hugo Guedes e o Dudu Mendes.
1: Oh, esqueci. Separei os discos dele e não trouxe.
2: Trocamos. O Flip Paracatu vai ser amanhã.
1: Hoje vai ser o Dudu Mendes
2: e o Hugo Guedes. Estão lançando um disco. São dois músicos aqui de Minas Gerais.

0: Ah, o Dudu Mendes é de Betim, o Guedes, eu não tenho certeza. Estão lançando um disco juntos e vão fazer o show de lançamento nessa quinta-feira lá no Teatro de Câmara do Cine Teatro Brasil, na Praça 7. Daqui a pouquinho mais detalhes sobre o show de lançamento, tá bom?
1: Beleza. Esse que vos falou aí agora é o nosso produtor. Boa tarde, Flávio Henrique Silveira.
0: Boa tarde, Vossa Excelência. Boa tarde, Zé Lu e equipe.
1: A pessoa é distraída.
0: Não, e quando muda computador, troca essas coisas, a pessoa fica mais confusa.
1: É verdade. Mas, Flávio Henrique, continuando a história aqui hoje no programa, além do papo com o Dudu Mendes e o
0: Hugo Guedes,
1: nós vamos também ouvir gravação nova do Chico Chico, filho de Cássia Heller. Ele gravou com a orquestra SESI Minas. Nós vamos ouvi-la durante o programa. Também hoje vai ter, de repente, aquela conversa franca e profunda entre os casais para alinhar expectativas. Lembra da DR? Lembra? Você já praticou DR, Flávio Henrique?
0: A todo mundo. Quem não praticou, né?
1: Tem que praticar. Claro, né? Porque é aquela história, casal, relação, cria-se expectativas, e aí conversar é bom de vez em quando sobre os conflitos, expectativas e também sobre os sentimentos. Isso é chamado de DR, tá? É a DR, discussão da relação. Entendeu? E é sempre bom fazer, você que é casal aí, para manter a sua relação, é sempre bom de vez em quando falar: peraí, vamos conversar o seguinte, aquilo que você disse não está certo, ou está certíssimo, eu que errei. Porque tem isso também, falar que você que errou é sempre bom também. Pronto, você viu como é que eu estou hoje com minha aura de padre, né? A pessoa pode vir confessar.
0: Confessar
1: que eu já liberei todos os pecados de todo mundo.
0: Tá bom?
1: Tá liberado.
0: Aura de padre e distraída ao mesmo tempo.
1: E distraída ao mesmo tempo. E à noite é uma criança, tá? E olha, seguinte, tudo isso que eu te falei que vai ter hoje é até às 16h. Mas a Maravilha fica no ar até às 16h. E é conversando que a gente se entende, lembrando aqui da DR. Meu nome é Tuti Maravilha, mas você pode me chamar de Zé Impossível da Silva. Olha que nome lindo, Zé Impossível da Silva. Saberás o porquê daqui a pouco. E olha só, eu postei, galera, aí no meu Instagram e no meu Facebook, postei eu com uma camiseta com uma frase engraçada. Cara, 8 mil pessoas já viram. Se você quiser vê-la, só entra no meu Instagram, meu Facebook. E ontem à noite eu achei uma foto com uma pessoa que a gente gosta muito, muito, muito. É ou não é, Flávio Henrique? Rosa Passos, cantora baiana, amiga querida, e eu achei uma foto com ela linda e postei também, se você quiser. Inclusive, lá no meu Instagram e Face, você vê fotos do que acontece aqui no estúdio do Bazar. Só é entrar com o meu nome, Tuti Maravilha, Tuti com 3 T's. Combinado?
0: E essa aí é um doce de pessoa, não faz pose nenhuma.
1: Nenhuma, e canta
0: no mundo todo, né?
1: No mundo
0: lá
1: todo.
0: Lá fora, na Ásia, eles têm tapete vermelho pra ela, ele não faz pose.
1: É.
0: Trata a gente como se a gente fosse da laia dela, entre aspas.
1: Da laia.
0: Assim, né? Não somos, né? Mas ela, assim, na impressionante. Às vezes ela vem
1: ama
0: aqui no estúdio,
1: gente. Ela ama Zé Lu, ela já tocou violão Zé Lu.
0: De uma simplicidade impressionante. Já gravou disco com o Yo-Yo Ma, que é um dos maiores instrumentistas do mundo, e tantos outros aí. Essa é impressionante.
1: Assim, impressionante, realmente. Eu apresentei um show dela uma vez no Festival de Corais. Nós fizemos um show em frente, no Parque Municipal, em frente ao Teatro Chico Nunes.
0: Eu fui nesse show.
1: Você foi? Você estava lá?
0: Quase que não teve show, mas
1: quase que não teve.
0: Essa é outra história, né?
1: É outra história. E acabou acontecendo e foi lindo, né?
0: Foi um showzaço. E ela cantou Dorival Caymmi, Dorival tinha morrido um dia, uma coisa assim.
1: Ah, você estava lá naquele show?
0: Como plateia, não como produtor, né?
1: Pode crer. O Flávio Henrique é o seguinte, Flávio Henrique. Flávio é o nosso produtor e é aquele cara que sabe um pouco de tudo e às vezes muito de um pouco. E ele sabe, por exemplo.
0: Cada dia você aumenta as coisas, eu vou acabar me convencendo.
1: Vote nele.
0: Não, pelo amor de Deus, não. Não.
1: Cuidado aí. Não. Cuidado.
0: Não, isso não. Não me deseje isso, não.
1: Agora ele sabe, quer ver a resposta dele? Ele sabe na hora, na ponta da língua, já que faz calor aqui no Sudeste, nesse inverno calorento, onde fica a cachoeira mais alta do mundo?
0: A cachoeira mais alta do mundo?
1: É, onde que ela fica?
0: Boa pergunta, professor. Você
1: não sabe?
0: Mais alta do mundo?
1: Mais alta cachoeira. Do mundo, cachoeira.
0: Estados Unidos.
1: Exatamente errado.
0: Brasil.
1: Exatamente errado.
0: Cachoeira mais alta do mundo.
1: Mais alta do mundo. Cara, ela tem uma queda de 807 metros sem encostar nas rochas. A água cai lisinha, assim, 800 metros. Tá? Só, depois ela esbarra um pouco. Eu vi filminhos e fotos dela. E no total, ela tem 979 metros de queda de altura. Olha o tamanho dessa cachoeira. E falou cachoeira com mineiro, né? Mineiro adora uma cachoeira.
0: Poxa.
1: Temos várias lindas em Minas. Qual que é a mais alta?
0: Engraçado, essa cachoeira, a queda dela é maior do que o meu nível aquisitivo aí nos últimos 5 anos. Impressionante essa cachoeira, hein? É. Não é aquela aqui do Iguaçu também, não, né?
1: Não.
0: Agora fiquei curioso, qual é essa, hein?
1: Olha, o nome dela é Cachoeira Angel ou Querepacupaí Meru.
0: Nossa, sacou onde é? Até você falar esse nome.
1: A língua que eles chamam ela de Querepacupaí Meru.
0: Meru. Aqui na América Latina, é? É México, não?
1: Venezuela.
0: Venezuela?
1: É Venezuela, mesmo. Que tem nunca, essa queda nunca, de água. Fica exatamente no coração da Venezuela, num parque nacional chamado Canaima. Canaima.
0: Canaima.
1: Canaima. Canaima. E que tamanho essa cachoeira? Tem filmes, fotos dela, belíssima. E aí você vai me perguntar, Flávio Henrique, como você é muito inteligente, vai me perguntar, como é o acesso a essa cachoeira?
0: Como é o acesso? Uai, tem que ter uns...
1: Não, sei que vai me perguntar.
0: Ah, achei que eu ia responder.
1: Como é o acesso? Você acha, já que você começou, como é que chega nessa cachoeira?
0: Uai, tem que ter pelo menos uns 10 vale transporte, né, pra chegar lá, né? Tem que economizar, né? Só de barriga. É, dá pra chegar na canoinha simples, assim? Dá não? Também não, né?
1: Você chega voando ou nadando de canoa. É verdade.
0: A canoinha dá pra dar uma canoinha simples.
1: É verdade. Dá, Olha, não tem estrada que chega perto da cachoeira. Não tem nenhuma estrada, nem de terra, nem asfaltada, nenhuma estrada. E aí é preciso pegar um pequeno avião. Pode ser avião grande, não.
0: Tem que ser um teco-teco.
1: Pequeno, teco-teco. Você vai até o vilarejo de Canaima.
0: Canaima.
1: Canaima. É perto de Nanuque, mas é Canaima.
0: Canaima.
1: Canaima. Aí você pousa ali com esse aviãozinho maravilhoso. E aí você desce, pega um barco e vai pelos rios locais até a cachoeira. É o único jeito.
0: Então demora um tiquinho para chegar.
1: É, demora.
0: Mas não deve ter nem muito turismo, não, né? Deve ser uma coisa meio isolada.
1: Tem.
0: Assim,
1: segundo eles falam lá na Venezuela, tem muita gente, vai só para conhecer. Tem gente para tudo hoje, Flávio Henrique. Tem gente para tudo. Às vezes a pessoa vem aqui fazer um show e fala, nossa, gente, ninguém conhece. Vocês passam na porta lotado. Tem gente para tudo.
0: Nossa, entendeu? Mas nesse caso, se eu tivesse dinheiro, eu pagava para outra pessoa ir no meu lugar. Porque pegar um teco-teco, eu já não tenho coragem.
1: Pousa,
0: ainda pegar um barco para não sei quantas horas para chegar, não dá, não.
1: Pula eu. É difícil. Pula eu também. E hoje, Flávio Henrique, você que não sabe, tem clássico do futebol mineiro, Galo e Cruzeiro, 9 da noite. Primeiro jogo.
0: Inclusive, quem está na região ainda do Mineirão, da Pampulha, a partir das 6h30 já evite, né? Porque o trânsito fica insuportável.
1: É, primeiro jogo é aqui. Então você evita aí, bom toque mesmo. Agora, Flávio, eu gosto de andar pelas ruas da cidade ouvindo frases pelo ar ou pichadas em muros e portões. E aí eu trouxe uma frase hoje ótima que veio pelo ar e diz o seguinte, abre aspas. Presta atenção, essa frase é boa, tá? Se quiser copiar, pode copiar, que vai cair na prova. É o seguinte, abre aspas. A vida é muito curta, tá bom? Deu para entender agora?
0: Uhum.
1: A vida é muito curta para cafés fracos, amizades mornas e amores frios. Fecha aspas.
0: Bacana.
1: Tomou, papudo? Tomou? Gostou? Quem gosta de café, então, essa é ótima, né?
0: É.
1: A vida é muito curta para cafés fracos, amizades mornas e amores frios. Tomou, papudo? Outra boa que eu pesquei no ar ontem e que eu já estou repetindo ela toda hora, que é o seguinte, abre aspas, antes arte do que nunca.
0: Antes arte, isso.
1: Isso
0: ótimo.
1: É bom demais.
0: É ótimo.
1: Antes arte do que nunca. E agora, Flávio Henrique, vou te falar para onde você vai hoje à noite, nos representando. Você vai para o aniversário da cidade de Patu.
0: Patu.
1: Patu. Fica onde?
0: Não é Pitu, não, tá?
1: Patu.
0: Pitu é cachaça.
1: É
0: Patu. Patu.
1: Fica onde mesmo?
0: Patu. Ceará.
1: Exatamente errado.
0: Então fica em São Paulo.
1: Exatamente errado.
0: Então fica no Rio Grande do Sul.
1: Exatamente errado. Rio Grande do Norte.
0: Do Norte.
1: Quase, com certeza. Quase. 320 quilômetros de Natal, capita do Rio Grande do Norte. Possui 11 mil habitantes. Os primeiros habitantes foram os índios cariris. Em seguida, criadores de gado se estabeleceram no local, construíram uma capela no alto da Serra do Lima, que tem uma serra do lado lá da cidade, chamada Serra do Lima. Engraçado isso, eu já comentei. As igrejas sempre escolhiam um lugar mais alto, né, da região, para construir a sua sede. E foi lá que eles construíram uma igreja conhecida como Santuário Nossa Senhora dos Impossíveis.
0: Ah, é por isso.
1: É pra nós. Fez pra nós, cara. Olha que delícia.
0: Por isso que é impossível.
1: É,
0: né?
1: Exatamente. Entendeu? Adorei o nome do santuário, da igreja, Nossa Senhora dos Impossíveis. Bom demais, né? Não? É meu santuário, tá? Meu e seu. Zé Lu não. Zé Lu é certinho. Zé Lu vai pra praia. É certinho. É só meu e seu.
0: Tá bom.
1: Tá bom?
0: Zé Lu, Zé Lu é muito possível.
1: É. E o nome, segundo o historiador natalense, já ouviu falar nele, Luiz da Câmara Cascudo.
0: Um dos mais
1: Cascudo,
0: importantes
1: pesquisador
0: de folclore brasileiro, né?
1: É. E o Cascudo disse que vem da língua tupi e significa o quê? Mole para você, Flávio Henrique. Patu significa?
0: Uma palavra tão pequena assim, vem da língua tupi?
1: Vem da língua tupi.
0: Com duas sílabas só, patu?
1: Duas sílabas, patu.
0: É patu.
1: Com o tá, patu.
0: Vou bater patu, bater patu. Eu vou bater.
1: Chico Anísio.
0: Vou bater patu, patu. Esse não?
1: Não.
0: Patu que significa
1: o quê?
0: É. Só para, assim, né, não errar no óbvio, não significa água da fonte serena do mundo, não, né?
1: Não, não,
0: não, né? Não, né?
1: Não.
0: Ah, patu.
1: Patu. Dou de uma, dou de duas.
0: Esse é no litoral, essa cidade?
1: Não, não.
0: Não. Não, senão ia falar que é algum peixe, alguma coisa assim.
1: Não.
0: Não, não é nenhum animal.
1: Não.
0: Nenhum lugar, falando de lugar também, nada disso.
1: Pode
0: talvez.
1: Ser. Pode talvez. Ser. Maybe, patu. Perhaps.
0: Talvez você não saiba.
1: Não vai.
0: Talvez.
1: Não
0: vai, talvez você não saiba. O professor não sabe.
1: Seu nome sabe
0: se
1: qual é?
0: O professor não sabe, o aluno.
1: Chapada.
0: Chapada.
1: Chapada. Agora, alguns dizem que é Chapada Sonora, vai entender, né? Ou Planalto, é a terra alta, plana, onde eles construíram a igreja lá nessa serra lá do Lima.
0: Chamar de Patu, a cidade toda, né?
1: É. Patu. Aí eu acho que os índios falavam, onde que é a tribo de vocês? É lá no Patu. É
0: lá no Patu.
1: Patu é na Chapada. Esse lugar lá, entendeu? Tá bom, é tudo isso falando da cidade de Patu, Rio Grande do Norte, que está aniversariando hoje. E quem nasce lá é o que mesmo?
0: Patuense.
1: Patuense, exatamente. Parabéns para a cidade de Patu, parabéns. Flávio Henrique, o que temos aí, 14 horas 16 minutinhos, o que temos aí para os ouvintes hoje?
0: Hoje nós temos um brinde.
1: Eu
0: para
1: vou
0: um...
1: ali e volto já, não vou fugir não, tá? Vou fugir.
0: Para ouvir os de fino trato, dentro da série Artes e Cordas, com a Orquestra SESI Minas, celebrando 80 anos da Baixinha, né? 80 anos da Elis Regina, com a regência do maestro Felipe Magalhães, vozes de uma jovem cantora, Manuela Mares, que já passou pelo Bazar, e a Mariana Nunes, ainda com participação do Thiago Nunes.
1: Então, ontem Mariana fez o programa Agenda com o Thiago Nunes, encontrei com eles.
0: Isso, é um concerto para ouvidos de fino trato, tá? Esse concerto já estreou no início do ano, acho que foi em março, né? Na época do aniversário da Baixinha.
1: Uhum.
0: E tá voltando agora, tá? A única apresentação, quinta-feira, mais conhecida como Depois de Amanhã, 8h30 da noite, Teatro SESI Minas, rua Padre Marinho, 60, Santa Efigênia. Temos um par de ingressos, tá? Para esse concerto bacana, que é misturando o erudito com o repertório de Elis Regina, tá bom?
1: Maravilha. Se você quer concorrer, temos dois ingressos, basta mandar seu nome completo para o nosso zap 982-99-1282. Respondendo a perguntinha de hoje, já que falamos da maior cachoeira do mundo e mineiro gosta e conhece sempre uma cachoeira deliciosa, qual é a cachoeira, Flávio Henrique é o primeiro a responder, qual a cachoeira 10 que você conhece? Qual que é que você mais gosta? Indica aí pra gente e você ouvinte, pense aí e responda.
0: Bom, eu não sou muito de cachoeira, né? Tem que ser honesto, né? Eu gosto mais de sala.
1: Ofurô.
0: É. Não, eu gosto mais de
1: banheira,
0: sala, cama, quarto, essas coisas.
1: Ah,
0: assim,
1: esse negócio de água na cachoeira, né?
0: Porque a cachoeira é mais gelada, né? Eu prefiro o mar do
1: da cachoeira limpa, cara. A cachoeira, e faz aquela massagem gostosa.
0: Limpa, mas aí depois dá vontade de colocar uma blusa de frio, né? É, eu gosto mais de mar, mar quente.
1: Mar quente, do Nordeste. Sul da Bahia.
0: Aí é bom, mas cachoeira. Ah, eu gosto. Essas cachoeiras aqui de perto são maravilhosas, né? Da Serra do Cipó, né? Eu gosto da Serra do Cipó.
1: Aqui, de milho verde.
0: Ouro Preto tem uma cachoeira belíssima ali no distrito de São Bartolomeu, que é pouco visitada, bonita também. Tem várias, né?
1: São Gonçalo do Rio das Pedras. Isso. Não, o que não falta aqui no estado de Minas Gerais cachoeira. São cachoeiras maravilhosas. Isso. Por isso, todo mineiro gosta e conhece uma bela cachoeira. Bom que a gente vai ter toques aí. Se você puder, diga o nome da cachoeira e a região que fica a cachoeira, né? E se a gente vai de aviãozinho, ou de barco, ou de carro, também seria bom, né? Pra gente indicar aqui para os ouvintes durante o programa. Vou lendo as respostas. Então, a pergunta de hoje é essa. Qual a cachoeira 10 que você conhece? Indica pra gente aí. Responda no nosso zap 982-99-1282. Coloque o nome completo, tá? Para concorrer aos ingressos de hoje. E Flávio Henrique, hoje tem abertura da exposição de Mônica Sartori, artista plástica querida, está abrindo sua exposição hoje na galeria do Tribunal de Justiça de Minas Gerais. A abertura, só quero ver o horário aqui, a abertura, se não me engano, é às 19h, Mônica Sartori, Galeria de Arte do TJMG, Tribunal de Justiça de Minas Gerais, que fica onde é mesmo que deu o endereço. Onde é que fica, Flávio? Okay. Flávio sabe. O endereço do TJMG.
0: TJMG. Tribunal. Uai, é o da Afonso Pena ali, onde era a Telemar ali, 4.000 e não sei das quantas.
1: Exatamente, Afonso Pena 4.001.
0: Isso.
1: 4.001 é no hall do edifício sede do Tribunal de Justiça de Minas Gerais. Abertura hoje às 18 horas. A partir das 18 horas. E a exposição fica até o final do mês de setembro, até o dia 23 de setembro. E Mônica Sartori é daquelas artistas que você, o quadro dela, o trabalho dela, você para na frente, olha, é uma poesia. São traços finos, linhas, com cor ou não. A última vez que eu fui na casa dela, ela foi casada com Mário Valle, que virou estrela recentemente, ano passado, ou foi esse ano que Mário virou estrela?
0: Está bastante ocorrendo que eu tenho uma dúvida.
1: Mas
0: não tem muito tempo, não.
1: Né? E a última vez que eu estive lá, ela estava fazendo um trabalho com a cor da terra de onde eles moram, onde ela mora, continua morando, que é no Retiro das Pedras. Lindo, lindo. A pintura dela, o trabalho dela é lindo. Mônica Sartori é o nome dela. Se você tiver a oportunidade de visitar a exposição, vá. Fica até o dia 23 de setembro, lá no Tribunal de Justiça de Minas Gerais, Avenida Afonso Pena, 4001. Pronto, falei. Flávio Henrique, o que você tem aí de bom na área cultural?
0: Hoje tem celebração dos 10 anos do projeto Letra em Cena, que é um projeto literário do José Eduardo Gonçalves, que foi nosso presidente. Mensalmente, eles homenageiam uma escritora, um escritor da nossa língua, geralmente trazendo um professor, um estudioso, uma estudiosa na obra desse autor, e com leitura de trechos, né, de textos dessa autora, desse autor homenageado. Então ele faz isso há 10 anos e está comemorando com a edição especial, com o show do Arthur Nestrovski.
1: Eba.
0: Com a Paula Morelenbaum cantando Tô Jobim. É uma aula show que
1: eles têm um disco.
0: Isso, que eles fizeram ano passado, né, ele foi nesse show ano passado, um show belíssimo. E ele, né, toca o violão, a Paula canta, e ele é um grande estudioso da nossa canção, então ele analisa algumas letras e conta alguns casos sobre as letras do Tom Jobim. Tá? O show se chama Tom Jobim, Poesia e Música em Estado de Canção. É hoje, apresentação única. Últimos ingressos, eu olhei no mapa de assentos lá do teatro, tem uns 8 ingressos
1: para vender.
0: É Teatro Minas Tênis Clube, tá? Hoje, 7 da noite, Rua da Bahia, 2244, e baratíssimo, tá? R$20 inteira, simpla.com.br.
1: Para ouvidos de finérrimo trato, porque Paula Morelenbaum é casada com Jacques Morelenbaum e o Arthur são maravilhosos.
0: Isso, é um showzaço. E quero dar um toque aí pro próximo domingo. Vai acontecer na Praça Comendador Negrão de Lima, do bairro da Floresta, o projeto Ocupa Mais, com shows, teatro, contações de histórias, oficinas criativas, entre outras coisas. É o dia inteiro, a programação começa às 9 horas, depois tem yoga, tem danças brasileiras, contação de histórias, e a atração principal é o show do Chico Lobo, de graça, tá? Às 4 da tarde.
1: Eba.
0: Então, anote aí, no próximo domingo, Praça Comendador Negrão de Lima, no bairro da Floresta, Entrada Franca. Mais informações, entra aí no Instagram Ocupa Mais. Deixa eu ver se dá tempo de dar mais algum... Acho que não, né? 12h24, né? Amanhã a gente volta com mais toques.
1: Pode ser. Pode Temos ser? Aqui só 5 minutinhos, pode ser.
0: É, pode ser. Pode ser que mais um toque?
1: Faz um
0: toque. Então mais um toque. Então vamos aproveitar que às vezes amanhã não dá tempo nem na quinta, né?
1: Uhum.
0: Outro projeto de graça também no domingo, a partir das 10 da manhã, em Contagem, no Parque Ecológico do Eldorado. É a série BH Instrumental chegando à Contagem, né? Ela sempre acontece aqui mensalmente também no bairro de Santa Efigênia, na Praça de Santa Efigênia. Dessa vez o evento vai acontecer em Contagem. É o Septeto de Cordas Sabra, fazendo música instrumental com grandes compositores eruditos e também populares, e o show começa a partir da 10 da manhã, tá? É lá no Parque Ecológico Eldorado, essa edição da Sabra Escola de Música, e também com a participação da Roda Gira Choro e Samba em Movimento, tudo de graça lá em Contagem no próximo domingo. E último toque, então, a jovem cantora de Pará de Minas está lançando o EP chamado Vontade Pura. Ela se chama Marina Liori. Quem pediu pra gente dar o toque é o
1: Marina o quê?
0: Liori. Isso. Está estreando. Quem pediu pra gente dar o toque é o Vovô Bebê, né? O nosso o produtor que já veio aqui no estúdio algumas vezes. É pior que eu nem lembro o nome dele mais, assim, mas é o Vovô Bebê que a gente chama ele.
1: É.
0: E o show vai ter participações do Bernardo Bauer e do Felipe D'Angelo nesse sábado, 8 da noite, aqui pertinho, no Espaço Daniela Renault, Rua Esmeralda, 783. Ingressos no site simpla.com.br. Era o estúdio da Daniela Renault,
1: um
0: estúdio
1: Prado,
0: maravilhoso.
1: No Prado.
0: A gente fez um bazar especial lá, uma Sexta Maravilha, uhum, com Flávio Venturini, 14 Bis e Sai Guarabira. E é tão grande o estúdio que eles fizeram espaço para show agora, né? Tem acontecendo pequenos shows lá. E aí, neste sábado, tá ingressos no simpla.com.br, show de lançamento do EP Vontade Pura, da cantora do interior de Minas, Marina Liori, tá bom?
1: Beleza, e o espaço é aqui no bairro Prado.
0: Eu falei Pará de Minas, não, é Patos de Minas, tá?
1: Patos de
0: um
1: Minas.
0: Um pouquinho mais longe, é Pará, okay, de Minas aqui perto.
1: Valeu, Flávio Henrique,
0: valeu.
1: Obrigado, tá? E a gente começa com o aniversariante do dia. Hoje é aniversário de uma cantora que a gente gosta muito e que nós aqui do Bazar Maravilha tivemos a honra e o prazer de colocar a gravação dela pela primeira vez no ar. O Bazar Maravilha foi o primeiro programa de rádio que tocou uma fita cassete. Eles estavam fazendo show e eu fui no show numa casa noturna, que eu vivia nessa casa noturna na época, todo fim de semana, e aí cheguei lá, era eles no fim de semana, aí eles me entregaram uma fitinha que eu tenho até hoje, cassete, e falou, coloca lá no programa, Tuti. Eu falei, claro que coloco. E aí lancei Patofu. Hoje é aniversário de Fernanda Takai. Parabéns, Fernanda Takai. Por isso, vamos ouvi-la agora. Eu programei o primeiro disco solo dela, Onde Brilhem os Olhos Seus, que ela lançou em 2007. Solta aí, Zé Lu, por favor.

0: Parabéns pra você nessa data querida. Muitas felicidades, muitos anos de vida. Sabe que eu tenho sininhos, que era de igreja. Quem me deu foi Fernanda Takai, tem em casa. Fernanda, um beijo, Fernanda Takai. Parabéns pelo aniversário. E eu fico tão feliz quando eu lembro a primeira vez, né, que a voz de Fernanda Takai entrou pelas ondas do ar do rádio. Foi aqui na Inconfidência, foi aqui no Bazar Maravilha. Aniversário dela hoje. Parabéns, Fernanda Takai. E ouvimos aí duas faixas do primeiro álbum que Fernanda lançou solo. É um disco maravilhoso. Foi um convite de Roberto Menescal para fazer uma homenagem a Nara Leão. Somente músicas que Nara gravou. E o disco é lindo. O título é Onde Brilhem os Olhos Seus. Foi lançado em 2007. E Fernanda fez aí com o violão do Roberto Menescal, acompanhando. Fizeram aí Insensatez, do Tom e do Vinícius. E antes ela fez Diz Que Fui Por Aí, do Zequete e Hortêncio Rocha. Vamos agora para um pequeno intervalo e voltamos já, já.
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0: Mandei um recado pro meu namorado. Que nada, vou receber recadinho agora. Vamos receber o recado da coordenadora do Elas Festival, que acontece sábado agora, dia 29, a partir das 14h. É a 7ª edição e tudo acontece na Funarte. Vamos ouvir o recadinho da coordenadora Aninha Linares. Fala, Aninha.
5: Olá, Tuti, ouvintes do Bazar Maravilha. 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Eu queria convidar vocês para a 7ª edição desse projeto lindo que já faz parte do calendário cultural de BH. Traz sempre um recorte na produção de arte e cultura feita por mulheres e comunidade LGBTQIAPN+, de Minas Gerais e outros estados do Brasil. Em 2026, a temática do festival é Solte Suas Feras. E para nós, isso é um convite a reconhecer, acolher, liberar tudo aquilo que foi domesticado em nós mulheres. 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Além de tudo isso, ainda temos a parte gastronômica com a curadoria da Carol do Espaço Yanã. Na música, quem abre o festival, já movimentando a nossa pistinha, é o DJ Felins. O primeiro show é do Sonora Samba, que traz uma mulherada incrível aqui de BH. Na sequência tem o trio Mana Flor com um forrozinho para aquecer os corações. E para fechar a noite do festival com chavinha de ouro, o destaque da nossa programação é a cantora, autora, diretora e atriz de Natal, Juliana Linhares, que vem lançar o disco novo, que é um grande sucesso de crítica. Juliana foi indicada aos prêmios Shell e APCA pelo espetáculo Centenárias. Nesse encontro com o público, a Ju faz um show de lançamento do álbum Até Cansar o Cansaço, com composições autorais inéditas e releituras de clássicos de Elino Julião, Belchior e Manduca. Para mais informações, é só acessar o nosso Instagram, @elasfestival. 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Os ingressos estão disponíveis na Simpla, a preços populares. Perde não, boba!
0: gostei, perde não, boba. E os ingressos populares mesmo, cara, 30 inteira, 15 e meia, o dia inteiro, começa às 2 da tarde, vai até às 8, o último show é às 8 da noite, uma programação maravilhosa. Ela falou aí, se você quiser conferir de novo a programação, entre no Instagram, @elasfestival, Elas Festival. 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Todo mundo convidadíssimo. 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Para segurança, tá bom? Parabéns aí, Aninha Linares, que é produtora, idealizadora e coordenadora do Elas Festival, que está na sua 7ª edição. Parabéns, parabéns. E agora aqui no Bazar, vamos ouvir Mamá de Fafém. Não é assim que fala não, Zé Lu, não é assim não, é Fafá de Belém. Belém, Belém do Tucupi, Belém, Belém do Tacacá, Belém.

0: Essa música é trilha do espetáculo Maria Maria, do Grupo Corpo, espetáculo que lançou o Grupo Corpo para o mundo, né? Beijos aí para os Pederneiras e todos aí do Grupo Corpo. Fafá de Belém fez aí do Milton e do Fernando Brant, Maria Solidária. E antes ela fez do Beto Guedes e do Ronaldo Bastos, Tanto. Tanto. Mas a maravilha está no ar até as 16h. Salve, salve, Fafá de Belém. E a perguntinha de hoje é: você aí, que conhece uma cachoeira maravilhosa, qual é essa cachoeira? Onde fica essa cachoeira? Qual o nome dela? É a perguntinha de hoje. E mineiro conhece, né? Conhece bem, né, as cachoeiras. Qual é a que você mais gosta? Chegando aqui o nosso ouvinte Anderson, dizendo: gosto da cachoeira de Tempos Perdidos em Capivari, município de Milho Verde. Ouço todos os dias o programa, adoro vocês. Obrigado, Anderson Costa, brigadíssimo. Chegando aqui o Cacau, produtor de queijo, e ele dizendo: uma cachoeira imperdível e deliciosa é a Cachoeira dos Pinto, aqui na zona rural de Resende Costa, no Campo das Vertentes, próxima a Tiradentes. Além da cachoeira em si e de outras próximas, os atrativos turísticos do povoado dos Pinto vale muito a pena. Aqui é o berço do artesanato da capital nacional do artesanato têxtil Resende Costa. Temos um memorial com loja, quitandas no forno a lenha, comida mineira, queijaria premiada, venda típica de roça, meliponário. Meliponário, para quem não sabe, é aquele espaço de abelha, mas é abelha nativa e sem ferrão. O meliponário é exatamente esse espaço que cria-se essa abelha sem ferrão, tá entendendo? E aí ele continua aqui: Mirante da Capela, São Geraldo, hospedagem ao pé da cachoeira e muito mais. Venham nos visitar e conhecer esse novo roteiro que criamos recentemente com muito amor e dedicação. Sou o Cacau, produtor de queijo da Fazenda Pimenta, casal Gastro, escutando em confidência o bazar todo santo dia aqui no meio do mato. Eba, que bom, obrigado aí, obrigado, Cacau, e parabéns aí por esse turismo aí maravilhoso, essa região maravilhosa, parabéns. Chegando aqui mais um, é o Antonino Alberto. Tuti, a cachoeira da Capivara, Alto Palácio na Serra do Cipó, é muito linda, eu conheço, é linda mesmo. Valeu, Antonino, obrigado aí pela participação. Chegando a Juliana Lorenzato Pinto Coelho, dizendo: a cachoeira maravilhosa que fui e recomendo é a Cachoeira do Tabuleiro. Fica no distrito de Tabuleiro, a 19 quilômetros de Conceição do Mato Dentro. Beijos a todos, Juliana Lorenzato Pinto Coelho. Conheço, Juliana, é mesmo. Essa Cachoeira do Tabuleiro é linda, linda, linda. E tem ali na região Milho Verde, né? É garrado com Milho Verde, né? A cachoeira. Outro chegando aqui, Carlos Henrique Teixeira: Cachoeira do Tabuleiro, uma das maiores cachoeiras do Brasil, a mesma cachoeira. Valeu, Carlos Henrique. Chegando Bruno Santana, Timóteo Pereira: eu indico as cachoeiras porque são várias no Parque Nacional da Serra da Canastra. O corretor seu mudou tudo aí, estou tentando decifrar, tá, o Flávio Henrique. Aí ele disse: aulas das entradas, não deve ser aulas, deve ser outra coisa. Das entradas do parque, fica em Itabirito. Aí ele dando toque que a entrada para a cachoeira é em Itabirito. Valeu, Bruno Santana, brigadíssimo aí pelo toque. Chegando aqui mais um, mandou foto da cachoeira, que linda. Essa fica no nosso sítio, região da Prata, Taguaraçu de Minas, mas não sou de cachoeira, kkk. Gosto de piscina, de mar. Sou a Ângela Carvalho, boa tarde para vocês. Quanto aos ingressos, já comprei o meu, beijo, que bom. Olha só, ela tem cachoeira lá na fazenda dela, linda, mas ela gosta de piscina. É assim, né, gente? Quem tem cabelo liso quer cabelo anelado, quem tem cabelo anelado quer cabelo liso. Já notou? Daqui a pouco eu leio mais aí, se você quer responder a perguntinha, qual cachoeira que você indica, que você mais gosta, responda no nosso zap 982-99-1282. Coloque o nome completo para você concorrer aos ingressos de hoje. E agora vamos tirar o selo, gravação nova do filhote de Cássia Heller, Chico Chico, neto de Dona Nancy. Beijos, Dona Nancy. É o Chico Chico, gravou com a Orquestra SESI Minas. Gravação ao vivo e vamos ouvi-la agora.
1: Tirando o selo.

Cara, ele tem a voz da mãe, né? Impressionante o registro da voz do Chico Chico, filho de Cássia Eller. Fez aí com a Orquestra SESI Minas o Menino, que é dele e do João Matuano. E a voz dele é da mãe, é de Cássia Eller. Salve, salve, Chico Chico. E ele é a Orquestra SESI Minas, essa gravação. E falando em Orquestra SESI Minas, quem quer levanta o dedo? Quem quer? Eu disse o dedo. Quem quer levanta o dedo. Eu estou sorteando hoje ingressos para você assistir uma homenagem maravilhosa aos 80 anos de Dona Elis Regina, com a Orquestra SESI Minas, essa que você acabou de ouvir aí, acompanhando o Chico Chico. A orquestra faz essa homenagem com a regência do maestro Felipe Magalhães. Ontem eu estava saindo da rádio, indo embora, o Felipe, encontrei com ele no estacionamento. Felipe, um beijo aí para você. Ele correndo, porque a gente devia ter ensaio, né? Felipe, um beijo aí. Felipe Magalhães é o regente da Orquestra SESI Minas, e na apresentação, essa homenagem de 80 anos, que a comadre, se estivesse aqui, estava com 80 anos, nesse show, participação da cantora Manuela Mares e Mariana Nunes. Mariana do Cobra Coral. Encontrei também com Mariana Nunes e com o Tiago Nunes, também músico, compositor, casado com Elisa Paraíso. E encontrei também no estacionamento ontem a Mariana e o Tiago. Eles vieram fazer o programa Agenda da Rede Minas de televisão. Isso, não sei se você sabe, mas o nosso prédio aqui é a Rádio Inconfidência e a Rede Minas de televisão no mesmo prédio. E do lado, prédio do lado, é a Sala Minas Gerais da Orquestra Filarmônica. Bom, mas eu tenho dois ingressos para esse showzaço. É quinta-feira agora, às 20h30 da noite, no Teatro SESI Minas, Rua Padre Marinho, no Teatro SESI Minas, Rua Padre Marinho 60, em Santa Efigênia. Tenho dois ingressos. Quer ganhar? Mande o nome completo agora para o nosso zap 98299-1282. Vou repetir: 98299-1282. E diga: quero ingressos para a Orquestra SESI Minas ou para homenagem a Elis Regina. Também está valendo, ok? E olha, perguntinha de hoje: qual cachoeira que você conhece e gosta muito? Diga aí no nosso zap também. Chegando aqui, cadê, sumiu, pulou. Fui falar para o neguinho escrever aqui, todo mundo está escrevendo. Chegou. É o DI do Castelo. Oi, Tuti, meu amor em 3 dias, risos. Ele está falando da foto que eu postei com a camiseta. Entra lá no meu Instagram, Facebook, que você vai ver a camiseta que eu ganhei da minha filhada, da Maíra. Ele gostou, que ele pôs a frase aqui. Pois é, aí ele continua: quando adolescente, juventude, meus amigos e primos íamos muito na cachoeira do Bumbaça, na cidade de Mariana, 40 minutos de caminhada pela linha do trem. Olha que ótimo. Abraços, DI do Castelo. Essa cachoeira eu não conheço, tá, DI? Mas obrigado aí pelo toque e pela participação. Pulou aqui, chegando mais gente, pulou, mas chegou. É a Kelly Meira. Minha cachoeira preferida é Tempo Perdido, em Milho Verde. Com uma boa caminhada, chegamos lá. Falou, Kelly. Obrigado aí pela participação. Chegando Manuel Dias. Boa tarde. Gosto muito da cachoeira da Serra do Cipó. Muito linda. Verdade, verdade. Manuel Dias de Oliveira. Já até campei lá nessa cachoeira. Sabia, Manuel? Chegando mais um aqui. Quem é?

0: Dani de Aquino Xavier, a cachoeira que conheci e gostei muito é a do Tangará, em Rio Acima, aqui na cidade de BH mesmo. Tangará é colado aqui, né? Conheço também essa cachoeira, tá, Jane? Obrigado aí pela participação. Teve uma época que a tribo que reunia. A gente sempre estava em algum boteco da cidade. E aí, tomando uma, e ajudava a fechar aquele boteco. Era quem? Eu, Teudabara, saudosa Teudabara, Loborges, saudoso, Paulinho Carvalho, saudoso também, quer ver quem mais que sempre estava? Bom, era uma renca, sabe, renca, de gente bacana, de verdade. E a gente fechava os botecos ali, Savassi, Santo Antônio, onde a gente morava na época, e aí alguém tinha carro, eu tinha um carrinho, um fusquinha, entrava no fusquinha todo mundo e ia para cachoeira, aqui em Macacos, na boa, veio o dia amanhecer, e entrava na cachoeira pelados, todos, era divertido, cara. Teuda, Lobos, Toninho Horta, quem, Paulinho, um monte de gente bacanérrima, saudade desse tempo, sabia? E para você, qual é a cachoeira que você mais gosta, que você acha 10? Conta pra gente no nosso zap 982-99-1282. Vamos agora para um pequeno intervalo e voltamos já já.
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0: 15 horas no prego.
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1: Você está ligado no Bazar Maravilha, programa de rádio que eu criei e apresento há 39 anos. Muito obrigado você pela audiência. E daqui a pouco a gente conversa com os músicos Hugo Guedes e Dudu Mendes. Estão lançando um álbum aí, celebrando 20 anos de amizade, de trajetória, de amigos e música. E daqui a pouco a gente conversa com eles ao

0: Vivo aqui no estúdio, os cantores, compositores mineiros, Hugo Guedes e Dudu Mendes. Daqui a pouco, tá? E olha, eu acabei de ver aqui uma foto, cara, eu fico tão feliz de ver isso. Acabei de ver uma foto do poeta, cineasta, compositor, parceiro de Chico Buarque e outros, letrista maravilhoso, né? Luso brasileiro, ele nasceu em Moçambique, né? Mas escolheu o Brasil para viver. Estou falando de Rui Guerra. E eu acabei de ver uma foto do Rui Guerra agora, aqui no Instagram, me mandaram. Ele comemorou 95 anos, agora, dia 22, e fez festa. Ele lá em Terraço, na festa. Que maravilha, que maravilha. Salve, salve, Rui Guerra. E agora, a hora mais especial desse programa, qual que é? Qual que é? É agora, a hora Coisa de Comadre, que oferecemos para aniversariantes, e hoje é aniversário de Fernanda Takai. Parabéns, Fernanda Takai. Abrimos o programa com ela, e hoje, mande mensagem aí para ela. Parabéns, Fernanda Takai. E hoje também é o dia do feirante. Vamos fazer homenagem daqui a pouquinho para você que é feirante. Eu adoro uma feira, adoro. Tem lá perto de casa algumas durante certos dias da semana que eu frequento. Adoro, adoro. E agora com vocês, e eu ofereço hoje para todos os feirantes e para Fernanda Takai, eu ofereço duas gravações com ela.
1: Coisa de Comadre.
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Ela fez aí, é com esse que eu vou, do Pedro Caetano, e antes Madalena, do Ivan e do Ronaldo Monteiro de Souza. Ofereço hoje para Fernanda Takai, aniversariante do dia. Fernanda, um beijo aí, parabéns nessa data querida. Eba, eba, eba. E também hoje é dia do feirante. Você que é feirante, aí parabéns para você nessa data querida também. E você tá ligado no Bazar Maravilha, eu vou te dar um toque bacanérrimo agora, que são 15 horas e 11 minutinhos. Sabe, tá sabendo que agora nós temos um selo musical aqui em Minas? Tá sabendo? Tá sabendo, Zé Lu? Zé Lu tá sabendo, muito bem. 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E que bom isso, né? Para o músico, para o compositor, para o intérprete mineiro, maravilhoso ter agora o selo Sesc Minas Musical. Salve, salve! E agora no Bazar vamos oferecer músicas para a galera das feiras, os feirantes. Hoje é dia deles. Por isso, eu programei agora uma música que ofereço para eles, que fala de vender e vender caranguejo. E quem canta? Gilberto Gil. Solta aí, Zé Lu, por favor.

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1: Muito bom, saudoso Jardes Macalé. Fez aí, nós acabamos de ouvir dois sambas do Gordurinha, do baiano de Salvador. O nome dele era Valdec Arthur de Macedo, mas o nome artístico Gordurinha. Nasceu em Salvador em 1922 e virou estrela em 1969. Foi cantor, compositor, radialista, trabalhou no rádio também, e humorista. Salve, salve Gordurinha. E ouvimos aí dele, na voz de Jardes Macalé, do Gordurinha em parceria com Nascimento Gomes, Aurora Analfabeta. E antes, Gilberto Gil fez do Gordurinha Vendedor de Caranguejo. Ofereço aí para os feirantes, nossos ouvintes, hoje é dia do feirante. Parabéns para você. E a perguntinha de hoje, qual é a cachoeira que você acha mais linda, que é 10, que você conhece? Conta pra gente no nosso zap 982-99-1282. Chegando aqui a Júnia Pereira, dizendo: Tuti, existe em Minas Gerais a filial do cenário do filme A Lagoa Azul. Sabia? Não sabia. E ela continua: não é cachoeira, mas é o lago mais lindo do Brasil. O lugar na Fazenda Silveira, situada na filial do Paraíso, que atende pelo nome de Funilândia. Um beijo, Júnia Pereira. Falou, Júnior. Bom, já que é na Fazenda Silveira, na Fazenda do 49, da família do 49. Entendeu? 49 é nosso Flávio Henrique. Tá bom? Valeu, Júnior. Obrigado aí pela participação. E olha, muita gente mandando aqui fotos lindas, de cachoeiras lindas. Essa aqui é da pousada Doce Maria, em Capitólio. Cara, tem cachoeira dentro da pousada. Tô acreditando nisso. Quem tá mandando é o ouvinte Alexandre Gontijo. É a cachoeira Pedra Bonita, em Capitólio. Eu não conheço Capitólio, cara. E é linda a região, né? Falou, obrigado aí pela participação e pelas fotos também. Obrigadíssimo. Chegando aqui, Marli Costa. Quer ingressos? Já está concorrendo, Marli. Chegando... Magi Andorinha. Tuti, eu sou inglesa, morei em Belo Horizonte, mas agora moro aqui no País de Gales, sou esposa do Tiago Gamboge. Tem muitas cachoeiras aqui, mas minha favorita no mundo é uma cachoeira no Caraça, no meio do nada, grande, água fria demais, até no verão, com uma vista maravilhosa. Adoro o seu programa, Magi Svailon. Será que eu pronunciei certo, Magi? Tomara. Olha, ela é inglesa, morou aqui e está de volta, mora lá no País de Gales, nosso ouvinte. Obrigadíssimo, Magi, pela audiência e pela participação. Obrigado. Chegando, Renato Carlos, conheço a Cachoeira da Farofa, na Serra do Cipó. É maravilhosa. Falou e disse, Renato Carlos. Obrigado aí pela participação. Chegando, a Sônia Aparecida, dizendo: Tuti, a cachoeira que mais gostei e que fica dentro da área de lazer em Congonhas, Cachoeira de Santo Antônio, localizada no Parque Ecológico da Cachoeira. Essa cachoeira de Santo Antônio forma uma grande piscina natural de água corrente. O parque possui cerca de 10 piscinas de água natural para adulto e crianças, além de área de camping, churrasqueiras e quadras esportivas. O mais legal é que as piscinas são acessíveis para pessoas com deficiência ou com mobilidade reduzida. Dá para ir de carro e curtir as piscinas naturais. Geralmente o acesso a cachoeiras nem sempre tem acessibilidade. Indico essa que citei aí, Cachoeira Santo Antônio. É a Sônia Aparecida de Souza. Falou, Sônia, obrigado aí pelo toque. E agora no bazar, vamos de DR de casal. Discutindo a relação. Você vai ouvir duas letras de duas músicas que fala disso, dessa relação aí, a hora de falar, olha, gostei daquilo, não gostei daquilo, você fez aquilo. Vamos ouvir? E quem chega fazendo DR para nós é Gal Costa e Caetano Veloso.

0: Olha, Caetano, eu te aconselho a separar ontem, tá bom? Tá na hora, cara. Esse casamento não vai dar, não. Essa relação. Ele pede feijão, ela deixa salgar. Ela sonha com ele, manda ele jogar no burro e deu. Pior que deu a centena e o milhar, né? No jogo do bicho, né? Ele tá devendo, aí ela deixa o cara que tá cobrando entrar, né? Entra e manda sentar na sala para esperar ele. Entendeu? Eu acho que essa DR aí, o Caetano Veloso, essa música é demais, né? De João Bosco ao Aldir Blanc. Ouvimos aí na voz maravilhosa de Caetano Veloso, Incompatibilidade de Gênios. E antes Gal fez Você Não Entende Nada, que é do Caetano. Ouvimos aí duas formas, né, de relações, né? Salve, salve, salve. Vamos agora para um pequeno intervalo e voltamos conversando com Hugo Guedes e Dudu Mendes. Estão lançando um álbum, um disco, celebrando 20 anos de trajetória musical, os dois, e o show é no Cine Teatro Brasil. E a gente conversa com eles daqui um minutinho.
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0: lançando um disco.
1: Foi com o Sarra. Isso, eu sabia que minha cabeça estava aqui assim. É. Será? Foi 2017.
0: 17.
1: Dudu Mendes, boa tarde, querido.
0: Boa tarde, querido.
1: Pintando o cabelo de branco, gente, agora. Onde é que você comprou essa tinta linda desse jeito?
0: Uai! Essa tinta.
1: E passa aqui, na barba também,
0: essa
1: né?
0: Essa tinta aqui, ela surge naturalmente.
1: Naturalmente.
0: Acho que dormindo alguém vem e passa aqui, ó.
1: Você nem vê, né? Nem acorda. Vê. Porque tá assim ultimamente, né? Você acorda e fala, gente, envelheci.
0: Envelheci. Eu acordo assim e falei, meu cabelo não tá tão branco assim, agora tá.
1: Agora eu vou te dar uma esperança, uma pitadinha de esperança. O meu cabeleireiro, o Tanis, fala o seguinte: a última parte que fica branca na cabeça é a nuca. Então eu agora entro nos lugares de costas, entendeu? É a única parte, tá? Ô, Dudu Mendes, que prazer te ver. Quantos discos, Dudu, já?
0: Ô, Tuti, esse eu acho que é o... Com o Guedes agora, eu acho que é o quinto ou sexto.
1: É quinto ou sexto.
0: Não passa disso, não.
1: Hugo Guedes, boa tarde também. Anos que não te vi. Agora vocês continuam a mesma cara, o mesmo brilho no olho.
2: Que coisa boa.
1: Que ótimo. Só que o Hugo é mais esperto do que nós. Eu e Dudu. Porque ele usa um chapéu.
2: Ah, é claro.
1: Você tá bom, Hugo?
2: Tudo bem, tudo
1: beleza.
2: Bem. Só alegria. Como diz, firme igual prego na areia da praia.
1: Ah, é, né? Ou no angu, prego no angu, né? Ou então, tranquilo igual grilo, né?
2: Isso.
1: Também, né? Agora, vamos continuar falando do tempo com o Hugo. Hugo, o tempo tá desse jeito, cara. Eu tô vendo aqui vocês contando essa história. São 20 anos que vocês se conhecem. Como é que foi a história, o primeiro encontro de vocês?
2: A gente...
1: Foi aonde?
2: A gente, na época, estava em Betim, a gente tava tocando muito na noite, nos bares, né? Aí, na época, o pai do Dudu, ele ficava meio atrás da gente, assim, um dia ele ficou falando...
1: Tomando conta, né? Porque vocês tinham 15 anos.
2: Mas eu ainda não estava com o Dudu, assim. Aí ele falou assim, eu tenho um filho que é muito talentoso e tal.
1: Ah, o pai dele falou com você.
2: Queria muito que te apresentar para o meu filho.
1: Empresário e produtor,
2: meu pai. Foi muito legal na época. Aí a gente começou a fazer coisas juntos e tal... E aí que meio que foi o embrião do balaio geral, né?
1: Olha, da balaio você já geral. Tocava na noite, nos bares, o Dudu também, né?
0: Também.
1: E ainda, outro dia eu comentei aqui em Belo Horizonte, tinha vários bares também da noite. Celso Adolfo tocava, cantava, Tadeu Franco e outros. Hoje são pouquíssimos, sabia? Em relação ao que era, estou te falando dos anos 70, 80. Lá em Betim, em Contagem, ainda continuam os bares para se apresentar?
2: Betim até menos, talvez, né?
0: Assim, Betim tem um pouco menos de bares, assim.
1: Do que tinha, né?
0: Onde tem essa galera musical.
2: É porque hoje as casas estão mais especializadas. Uma toca só o sertanejo, outra só rock, outra só samba. Então, assim, aí. Mas é só tem uma que é do samba, uma que é do rock, então. Aquela diversidade.
1: Bem menos do que tinha.
2: É, bem menos.
1: Não é?
2: Acho que Belo Horizonte já foi considerado.
1: Olha, Belo Horizonte, falou Belo Horizonte, tocou Belo Horizonte pra você.
2: Já foi considerada a capital do bar e da música ao vivo.
1: Cada esquina tinha um bar, né? Eu lembro a área da Savassi, na época, era um bar a cada quarteirão, e todos lotados com música ao vivo.
0: Isso. Não, nessa época que o Hugo tá lembrando, que meu pai me apresentou pra eles, era assim, eu tocava de terça a domingo.
1: É.
0: Nos bares.
1: É.
0: Todos os bares.
1: Aqui também era assim. Hoje bem menos, né? É. Engraçado, o tempo passa tão rápido e tudo vai mudando. Hoje, por exemplo, antigamente as pessoas não conseguiam gravar um disco se não fosse por gravadora. Vocês já são uma geração que conseguiram começar a gravar independente, não foi?
2: Foi.
1: Foi
0: exatamente.
2: A gente foi essa geração que inaugura ali a coisa do digital, né? Do Pro Tools.
1: Anos 90, né? Já, né?
2: Porque aí já tinha até aquela coisa de home studio que possibilitava fazer algumas coisas que antigamente eram aquelas fitas enormes. Né?
1: Eu marco a data, sabe com o quê? Com o primeiro disco do Skank. Foi 92, foi o primeiro CD que eu toquei aqui. Não tinha nem CD na rádio, só tinha picape, eu trouxe o meu CD portátil, coloquei debaixo do microfone e toquei. Isso foi em 92.
2: Debaixo do microfone?
1: Debaixo do microfone. Primeiro disco do Skank, que foi o primeiro CD, né? Quando começa a nascer o CD. Vocês são dessa fase.
2: Pois é.
1: Não é? Agora, pois é, o pai apresentou, ficaram amigos, começaram a tocar junto imediatamente nos bares.
2: Não, aí a gente tinha carreiras individuais, né? Projetos individuais. Uhum. inclusive como intérpretes, né? Tem as coisas que o Dudu já estava ligado na música mais pop, música internacional. Na época eu já não me interessava muito por música internacional, mas aí a gente começou a falar de composição.
1: Uhum.
2: E foi legal porque aí começou aquele um processo que eu acho muito gostoso, assim, que faz você se sentir menos só e menos pozinho, como o Zeca Baleiro fala. Sentir menos pó, menos pozinho. Que é de construir junto, de mostrar uma coisa pro outro.
1: Pedir,
2: isso é legal, poxa, continua nessa ideia que tá boa. E quando a gente consegue fazer isso coletivamente, dá um upgrade, assim, dá uma energia.
1: Dá um up bacana. É. Agora, Dudu, quem faz o quê nessa parceria aí? Porque tem isso, né? Parceiros, tem aquele que faz a letra, o outro faz a melodia, ou às vezes dividem, faz junto. No caso de vocês, como é que é?
0: A gente continuou com a mesma dinâmica que lá atrás a gente começou a fazer música, né? Então, eu lembro que eu fiz uma canção no violão, sem letra, sem nada. Uhum. O Hugo, me dá isso aqui que eu vou pôr a letra. Então a gente repetiu essa história. Foi até a ideia do.
1: Então ele é mais da letra.
2: Não, mas aí.
0: Mas esse foi o primeiro caso.
1: Tá.
0: A primeira música, o primeiro caso. E aí, nesse disco, a gente. Depois teve outras também, mas nesse disco a gente fez essa mesma dinâmica. Dudu, eu fiz a música, põe a letra.
1: Uhum.
0: Aí, Hugo, é dessa aqui eu vou fazer a letra, você põe a música. Então
2: a gente criou uma estratégia assim: vamos fazer uma bagunça danada. Então, resumindo, a gente vai fazer uma homenagem aos nossos dois primeiros discos, que é o Música Vegetal.
1: Isso você está falando de agora.
2: Agora, é.
1: Agora,
2: aqui,
1: agora, que é o show quinta-feira. Quinta-feira agora, que é depois de amanhã, no Cine Teatro de
2: Brasil.
1: Câmara, Cine Teatro Brasil, Praça 7.
2: Isso.
1: Horário?
2: 19.
1: 19 horas. Aquele teatrinho tão gostoso,
2: pois
1: né?
2: Pois é, a gente está super empolgado.
1: A gente fez um programa lá uma vez, é maravilhoso. Bom, mas continua aí.
2: Então, aí, vamos nos encontrar nossos discos estão fazendo 20 anos. A gente, pô, vamos fazer uma coisa para comemorar.
1: Vocês lançaram discos na mesma época.
2: Gravamos no mesmo estúdio, tocamos no disco do outro.
1: Ah,
2: foi assim.
1: Perfeito. Mas separados.
2: Separados, discos. Dois discos. Uhum. Simplicidade e Música Vegetal. Aí, ok, vamos fazer então a releitura. Eu pego uma música do Música Vegetal e você canta. Eu pego uma música do Simplicidade Sua e canto. Beleza. Mas e o que mais vamos fazer? Então vamos fazer o seguinte: eu faço uma melodia, você coloca a letra, e você faz uma outra melodia e eu coloco a letra. Aí já foram quatro músicas.
1: Boa. Você é o show de agora.
2: E agora então eu pego uma música inédita minha e vou gravar individual, assim, sem parceria, e uma sua.
1: Perfeito.
2: Então nós vamos fazer costurando assim, sabe?
1: Vocês dois foram ter essas ideias. Quer dizer,
2: isso.
1: Acabou se tornando produtores também.
2: É, exato.
1: Da história,
2: a gente produziu.
1: E aí nasce o disco Canções da Estrada. Vamos elogiar a capa primeiro. É de quem mesmo?
2: A Paulinha Dias, nossa querida amiga.
1: Paulinha Dias. Amiga pra essas coisas, né,
2: poxa,
1: cara?
2: Poxa vida, mas ela é brilhante.
0: É surpreendente.
2: O Dudu até chorou quando viu as fotos que ela mandou.
1: Dudu, Dudu abre pra nós.
2: Ficou favor. Muito emocionado.
0: Chorei mesmo.
2: O Dudu falou, gente, eu tô muito emocionado, que trabalho bonito e tal. Aí ela que escolheu depois, ela que fez
1: as fotos que vai entrar.
2: A capa também ela que fez.
1: É, encarte tem mais fotos? É isso
2: acho que
1: eu quero ver.
2: Acho que sim.
1: Tem. Agora é tão lacrado, né? Ultimamente eles lacram assim. Agora o Dudu é mestre em abrir, você viu, né? Passou aqui assim, ó. Esfregou ali. Vamos ver que. Não, design não tem, não. É só o design mesmo. É
2: maravilhoso. Acho que embaixo do CD acho que deve ter.
1: Tirando o CD, não, design também.
2: É, design.
1: É mas são duas fotos bacanas.
2: Que é o fragmento do chão, né? Aqui, né?
1: Exatamente.
2: E no verso, né?
1: Paula Dias, isso. Fotografia e design. Beleza. Vocês gravaram no estúdio Rec, lá do Alexandre? Né? Seu,
2: meu,
1: né?
2: Meu
1: seu,
2: meu.
1: Mesmo. É. Ah, achei que era do Alexandre.
0: É o do Alexandre aqui perto. O meu é lá em Betinho, Rec Gerais.
1: É, eu lembro que você montou esse
0: lembra?
1: Estúdio. Que bacana. Você foi um dos primeiros, não foi, Dudu, a ter um estúdio de gravação? Não foi?
0: Foi, eu acredito que tenha sido o segundo ou terceiro estúdio de Betinho.
1: Aham.
0: Que é de 2006, né? Meu estúdio é de 2006.
1: Aham. Olha, 20 anos. E vocês também, 20 anos, vai, 20 anos, joga no bicho, gente. Tem que jogar no bicho.
2: Pois é.
1: Quem sabe dá na cabeça do milhar. Quem sabe? Agora, escuta, e essa coisa de ter estúdio, Dudu, só nesse parêntese ainda do estúdio, é genial pro músico, pro compositor, porque o tempo você que manda. Porque o tempo no estúdio comercial é caríssimo, é por hora, por minuto.
0: Isso, a gente tem um tempo assim, qualquer horário. Qualquer horário. O Hugo é professor.
1: Ah, do professor de que é Hugo?
2: De músicas.
1: Ah, eu achei que era sinuca, alguma coisa.
2: Arremesso de copo.
0: Ô, Dudu, hoje é sexta-feira.
1: Levantamento de copo.
0: Hoje é sexta-feira, eu não vou dar aula, não. Eu vou acordar e vou pro estúdio.
1: Pronto.
0: Foi pro estúdio, aí a gente gravava. E aí, hoje eu saio mais cedo da escola. Vamos. Hoje eu não vou ter show. Vamos pro estúdio. A gente ficava nessa brincadeira aí.
1: Que ótimo, né? O estúdio de vocês, seu, né, Dudu?
0: É,
1: então, pode entrar a hora que quiser, fica o tempo que quiser. Leva um colchonete, pode até dormir lá dentro. Não é praticamente. A dormir lá dentro. Não é praticamente. Agora, eu gostaria agora, já que a galera aí que tá nos ouvindo, e toda hora eu tô falando Dudu Mendes, Hugo Guedes. Agora, o seu Guedes não tem a ver com Guedes de Montes Claros.
2: Não. Mas,
1: família
2: de Beto. Eu toco muito com o Gabriel. Com o Cecel, a gente faz muita coisa junto, assim.
1: Mas... Júlia veio aqui lançar o disco.
2: Eu vi semana passada, acho que ela tocou, né?
1: Maravilhosa. É.

0: Agora eu quero é fazer a ficha policial de cada um. O Dudu Mendes, gente, começou sua carreira nos bares lá da região, na época, a gente já comentou, participou de um festival maravilhoso, Coração de Estudante, isso, da Globo, na época, uhum, e lançou álbuns e participou de trabalhos também de outros artistas, como violonista, produtor, que é a história do estúdio, né, te dá essa oportunidade de fazer isso. Gravou em DVD de André Valadão, tá vendo? Gravado em Recife, cara. Participou no Festival Internacional de Música na Itália. Itália, ele virou a Rua da Bahia, vai direto, é lá.
1: Chegou lá, jogou um coco, cai lá.
0: Jogou um coco, cai lá. E com o projeto na Itália 2 de Minas, você foi junto?
2: Não.
1: Foi ele, Hugo, foi no Coração de Estudante.
0: Você e Sanha, o San.
1: Eu e Sanha fomos pra Itália. O Coração de Estudante, a gente foi com o Balai Geral, que é o projeto do Hugo Guedes. A gente foi pro festival.
0: Ah, tá. Entendi. Hugo Guedes, formado em violão popular pela Bituca. Olha que maravilha. Que bom essa faculdade, né?
2: Foi muito bom, né?
0: Lá em Barbacena. E aí, compositor, produtor, participou de festivais também. Festivais, parênteses agora para os festivais. Vocês que já participaram de vários. Continua o mesmo número de grandes festivais em Minas? Vocês participam ou agora não?
2: Eu até participei e fui vencedor recentemente de um festival de Brumadinho.
0: Agora?
2: Teve lá, desde uns 4 meses.
0: Ganhou? Ganhei. Marmelada! Marmelada!
2: Foi muito legal, porque eu já estava bastante tempo sem participar. Aí foi meio que deu uma
0: antigamente também, né? Tinha vários festivais.
2: Aqui eu participei na época de música independente.
0: Claro.
2: Inclusive você foi meu fotógrafo lá
0: no Palácio das Artes.
2: Palácio das Artes.
0: Sala Juvenal Dias.
2: Isso. É. Aí tive aqueles, na época, Telemig celular, que era ótimo, né? Eu fui selecionado 3 vezes.
0: A ficha policial dele é enorme, tá? Também, né? E é autor dos álbuns Música Vegetal e Manual Prático de Relações Afetivas. Interessei desse aqui. Esse manual prático é para qualquer um ou não?
2: É para qualquer um.
0: Agora você já dividiu o palco com gente bacana. O Dudu também, né, Dudu? Entre eles, aqui está no release do Hugo, Geraldo Azevedo, Renato Teixeira, Cleito Cledir, foi aniversário do Cledir ontem. E tem músicas regravadas por artistas mineiros, Patati Patatá. Você lembra do grupo Patati Patatá?
2: O
0: Flávio fala pororó, pororó. Eu agora vou começar a usar esse patati patatá, que era um grupo infantil de palhaços, não era?
1: Era mesmo.
0: Foi sem querer, tá?
2: Nada.
1: Eu assisti hoje de manhã um vídeo do patati patatá, eu tô com uma menininha de
0: gente, e aí chegando hoje nessa história desses dois músicos, se apresentam quinta-feira, gravaram o disco agora, Canções da Estrada. Agora um detalhe, onde conseguiu o disco?
2: Bom, esse disco a gente até tem, a gente
0: vai tem loja mais.
2: Mas a gente vai andar com ele nos shows. Para quem, porque hoje em dia ter aparelho de CD já é uma coisa mais rara, né? Nem no carro mais as pessoas têm, porque antigamente ainda ficava no carro. Né? Agora já estão nas plataformas digitais.
0: Uhum.
2: Qualquer plataforma.
0: O disco inteirinho está disponibilizado?
2: Está disponível.
0: Isso é colocar Canções da Estrada Hugo Guedes e Dudu Mendes.
2: Canções da Estrada.
0: É isso aí, vai ouvir o disco inteiro.
2: Vocês vão ter acesso aí a.
0: E a banda? Quem que vocês...
2: Ah, isso é importante.
0: Quem foi?
2: Me ajuda a lembrar, eu vou falando em um, você fala.
0: Vocês tocam, né? O Dudu toca.
2: Isso, eu e o Dudu, violão e voz.
0: Uhum.
2: Aí tem o Thiago Barres na guitarra.
1: Tem o Lucas Moreira na bateria.
2: Lucas Ribeiro. Aí o Hernani Lizardo na percussão. O Marcelo Dandi nos teclados.
1: Uhum. Hugo Silva no baixo.
0: Uhum.
1: Thiago Barres na guitarra.
2: E o Vinícius no saxofone, né?
1: E o Hernani
2: na percussão.
0: Uau, são quantos?
2: Vinícius
0: mesmo?
2: Mendes. 7, não é isso?
0: 1, 2, 3, 4, 5, 6. Com vocês, 7, 8, não é isso?
2: Então é isso mesmo. Isso.
0: Hugo Silva, Lucas Ribeiro, Hernani Lizardo, Thiago Barres, Vinícius Mendes e Marcelo Dandi.
2: Isso.
0: Não é isso? E vocês, violões e vocais. E é a mesma turma que gravou o disco?
2: Não, a gente teve participações de outros músicos.
0: No disco.
2: Tivemos.
0: Tem outras participações. Então não tem um Instagram, algum canal aí para as pessoas pedirem o disco?
2: Pode também.
0: Também.
2: Tem o Hugo Guedes Oficial.
1: Uhum. E o Oficial Dudu Mendes.
0: Dudu Mendes. No Instagram, no Facebook, Instagram, essas coisas.
1: Isso.
0: Consegue falar com vocês. Agora, o Dudu Mendes, o tempo voa, faltando 6 minutinhos para terminar. Dudu, qual, para você, quero a resposta de cada um, qual foi a faixa que você acabou de gravar? Você é dono do estúdio, dono da bola, e pensou assim, essa ficou redondinha. Qual foi?
1: Gente, é difícil demais essa pergunta, mas. Eu gostei muito de Nina.
0: Nina, faixa 3.
1: Porque eu fiz uma música que eu não costumava fazer, mas ela nasceu de uma forma tão natural, Nina, e virou um blues, né? De MPB, já fui pra blues. E eu falei, pô, ficou muito redondo, porque eu não sabia que eu sabia fazer um blues, né?
0: E é só sua, letra e música.
1: Letra e música minha. Uhum. Né? Não, não que as outras... É difícil. Talvez pelo desafio, né? De fazer um blues, uhum, e tal.
0: Perfeito.
1: Mas assim, vou deixar essa...
0: Nina.
1: Nina.
0: As outras também ficaram boas, tá. Claro. Você como dono de estúdio...
2: Mas, claro. As outras ficaram horríveis. Isso.
0: Cara, bagaça.
1: Eu fico até chateado de falar uma só.
0: Hugo, você, qual que é?
2: Aí eu acho que pra mim é Canção da Estrada.
0: Canção, que tá título.
2: É.
0: Canção, e é parceria sua com o Dudu. Minha,
2: essa eu acho que ficou muito legal.
0: É?
2: Porque eu acho que é muita síntese de tudo que a gente ouviu, que fez parte da
0: nossa vida. 20 anos.
2: Fala da amizade, né? Da nossa amizade esse tempo todo. Fala dos encontros e desencontros, né? Que a vida... É. No,
1: aí eu devo ter vontade de trocar.
0: O Nina? Pode trocar, pode trocar.
1: Pode trocar.
0: Qual que seria?
1: Canções da Estrada.
0: Não, sacanagem. A mesma não vale, não.
2: Mas é uma música muito assim.
0: Mas nós vamos tocar ela então, pode ser?
2: Pode.
0: O que dá título ao disco?
2: Pode ser, né?
1: Pode ser.
0: Zé, dá tempo. Escuta, lembrando que o show é quinta-feira, 19 horas, lá no Teatro de Câmara do Cine Teatro Brasil. Isso. Com um detalhe, os ingressos já pode garantir agora pelo Eventim.
2: Exatamente, isso é muito importante, porque não é uma sala tão grande.
0: Um teatro pequeno.
2: E é importante quem está realmente acompanhando a gente esses anos todos e tal, e tem interesse em participar desse momento tão especial com a gente, já antecipar.
0: Já garante,
2: porque...
0: E cara, aquele teatro tem uma acústica deliciosa.
2: Pois é,
0: viu?
2: Eu tô super ansioso.
0: É, super bacana, super bacana. Dudu, faça o convite agora, porque a música já escolhemos, tá? Uhum. Vai ser do título do disco, Canções da Estrada. Convite pro show.
1: Convite pro show de lançamento CD do EP Canções da Estrada, que é dia 27, gente, lá no Cine Teatro Brasil, às 19 horas. Estão todos convidadíssimos. Você também, Tuti.
0: Obrigado, obrigadíssimo. Agora o convite do Hugo, qual que é?
2: Bom, gente, espero vocês lá nesse dia tão importante pra gente. Vai ser uma noite inesquecível, com várias surpresas. Nós vamos relembrar músicas também dos nossos discos antigos.
0: Dos discos.
2: Então vai ter, assim, vai ser uma noite muito emocionante e espero encontrá-los lá.
0: Perfeito. Com os músicos maravilhosos, uma super banda no palco, né? Maravilhosos. Perfeito. Gente, então vamos ouvir a música, pode ser?
2: Vamos que vamos.
0: Solta aí, Zé Lu, por favor.

0: Hugo Guedes, Dudu Mendes, lançando o álbum 20 anos de trajetória, de amizade. Só uma palavra fechando, o que une vocês é que uniu o Clube da Esquina. Amizade, não é? Amizade. Isso é genial, cara.
1: E essa grande influência pra nós.
0: O clube, né? Pode crer, falou tudo. Gente, um beijo.
1: Tá? Beijo pra todos.
0: Quinta-feira, beijo, então, tudo. Cine Teatro Brasil, Teatro de Câmara. Espero. 7 horas da noite, né? O 9, não, 7.
2: 7 da noite.
0: Ingressos pelo eventim.com.br ou na bilheteria lá do teatro. E quem ganhou hoje ingressos para a Orquestra SESI Minas, celebrando aí 80 anos da baixinha de Dona Elis, com a regência do maestro Felipe Magalhães, no Teatro SESI Minas, quinta-feira também, no mesmo dia, só que é 8:30 da noite. Ganha 2 ingressos, Lucas Ribeiro Santos. Flávio Henrique vai entrar em contato com você, Lucas, através do seu zap. Grande beijo para todo mundo, chegando Everton. Ah, não, Everton, tá de férias. Tá de férias. PC tá lá na área, já da M880. E aqui, Cristiano Batista, na FM 100,9. Volto amanhã às 2 da tarde. Fui!
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0: Boa tarde, boa terça-feira. Estamos chegando, está começando no seu rádio mais um programa Delírio e Companhia. Vamos até os 5 minutos para 5. Daqui a pouco, seu Onofre, Titi, Isabela, Canarinho, locutor oficial, seu Zé Aparecido. E as mensagens através do WhatsApp. Na mesa de áudio e programação musical está o PC, o nosso DJ, Paulo César. A produção é do Vladimir Penido e Maria Eduarda Leles. Eu sou Everton Gontijo, agradeço muito, sempre, a sua audiência. Começamos com a parada de sucessos de todos os tempos.
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0: horas e 7 minutos. Na parada de sucessos de todos os tempos, Luiz Guedes e Thomas Roth, Chuva de Vento, agora 4 e 7. Vem chegando o Moshiba.
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0: Já é. Já
1: é. Boa tarde, Deus abençoe, ilumine e proteja a todos, principalmente os velhos e as crianças do vovô Onofre. Tudo bom, Narigudo?
2: Tudo bem, seu Onofre, feliz?
1: Tô feliz, ah, meu Deus, eu tava feliz, já chegou, meu pai do
2: céu. Ele existe. Titi.
3: Oi, galera! Titi chegou para alegrar as crianças e também o senhor.
2: Boa tarde, você nem esperou falar boa tarde. Com saudade,
3: a
2: né?
3: A saudade é grande demais, eu até sei.
1: Onde você andava, cachorrinho?
3: Ô, Tata, eu tava lá em Jabó.
1: Quê?
3: Jaboticatuba.
1: Ah, Jaboticatuba.
3: É, tava lá no sítio da minha coleguinha, né?
1: Chupou muita jabuticaba.
3: Lá não tinha jabuticaba, não. É Jabó, é o nome da cidade.
1: Ah,
3: Jabó,
1: né? Jaboticatuba.
3: Passei alguns atestos lá, sabe?
1: Não, não levou, não, né?
3: Levei, mas não é o caso dela, não. Mas,
1: graças a Deus.
3: Você acredita, Tatá, que eu quase morri?
1: É.
3: Atogado.
4: Nossa.
3: Poxa, eu morri atogado.
1: Eu só tô rindo, mas não é do caos, não. Olha a cara mais safada, mais sem vergonha.
3: Sabe por quê? Quando era meia-noite, né? Eu resolvi tomar um banho de piscina, né?
2: Opa,
3: tava muito caro,
2: que chique,
3: né?
2: Lá a piscina,
3: hein? É, e todo mundo dormindo. Aí eu fui lá, né? Quando tô lá nadando, me deu uma tâmbra, né?
2: Cãibra.
3: A tâmbra na terra, nas tostas.
2: É,
3: eu
2: perigoso.
3: Falei, eu vou morrer, comecei a gritar, socorro. Quando eu ia desmaiando, eu senti um calor atrás de mim, sabe? Um abraço encaixou, sabe? E me tirou da água, fez respiração do calor. Quando eu vi, era o meu anjo da guarda.
2: É, eu sei o nome do anjo da guarda.
3: É, você sabe, sim. Você tava lá?
2: Não, mas eu já sei.
3: Quem que era?
2: Jair.
3: Obrigado, Jair, me salvou.
1: Isso tem outro nome lá na minha terra, viu?
3: Amizade.
2: Muito bem, olha, a Isabela está chegando também.
5: Poderosa.

0: terça-feira.
1: Seja bem-vinda, Isabela. Boa
0: Muito
1: tarde.
0: Muito obrigada, Everton Gontijo. Boa tarde, PC. Boa tarde, Titi.
2: 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Boa tarde, Charnosa.
0: Boa tarde, seu Onofre.
3: Boa tarde, dona Isabela. A senhora também sumiu. Vocês dois subverteu, hein?
0: Ah, a gente tava... O Titi tava no sítio, né?
3: Jaboticatuba.
0: Tava na Esbórnia. Aí eu estava em Nova Lima, no sítio também.
3: Então você está muito chique, né?
1: Muito bem, nosso querido amigo Canarinho.
4: Ele está chegando.
1: Canarinho, o corno.
5: Ser corno ou não ser.
1: Seja bem-vindo, amiguinho.
6: É, não parece que eu tô bem-vindo, não. Por quê?
1: Por quê?
6: Eu tô uma semana sem vir cá e ainda continua essa porcaria, essa vinheta me chamando. Ô, PC, eu vou te dar um karatê. Boa tarde, Everton.
1: Boa tarde, amigo querido.
6: Boa tarde, querida.
0: Boa tarde. Boa tarde.
6: Que é brilhanteia nossa,
3: que...
6: né? Coisa linda, maravilhosa.
0: Tudo bem, canarinho?
6: Beleza.
1: Como está nossa querida e imaculada esposa Favo de Mel, aquela maravilha?
6: Favo de Mel, não me fala nela, Everton.
1: Até engasgou,
6: me dá,
1: né?
6: Me dá uma saudade danada.
1: Saudade por quê?
6: É, porque você sabe que ela é cuidadora de idosos, né?
1: Sim.
6: De idoso idosos até 30 anos, de... é, né?
1: Uma faixa etária que você criou.
6: E ela tá lá em Betim, né? Tem 4 dias que ela tá na casa do Antônio Maria.
1: Ah, você tá brincando.
6: É, seu Antônio Maria, ela tá lá.
1: Seu Antônio Maria?
0: É idoso.
6: É, tá cuidando idoso.
0: Tá cuidando do Antônio Maria.
6: 30 anos, né?
0: Tá.
6: A família viajou e não podia ficar sozinho.
3: Ele é inválido.
6: Por que é inválido? Não começa não, velho.
3: Então pra que sua mulher tá cuidando dele?
6: Tá cuidando, é idoso, todo idoso. Tem que ser bem cuidado.
3: Idoso, seu nariz. Idoso.
6: Olha, como é que você fala com a minha pessoa?
3: Idoso de 30 anos.
6: É, de 30, mas favorita, todo mundo. Ou é criança ou é idoso.
3: Isso é que é um coração bom, né?
6: Ela tem, além de outras coisas boas, tem um coração também.
0: É. Ah, é generosa, boníssima.
6: É, boa de coração.
3: E você já sabe, né?
6: É, sei que eu vou te dar um trambique no seu nariz.
1: Muito bem, vem aí a voz dessa...

0: tarde, boa tarde, boa tarde, boa tarde, Brasil, boa tarde, mundo, boa tarde, todo mundo. Hoje tá todo mundo aqui, que maravilha, um salvo. Eu fico feliz em saber que estão todos aqui reunidos. Primeiro, nosso querido ancião maior, Mushiba.
1: Como vai você, cachorrão?
0: Vou bem, Mushiba, e você? Já tomou sua aveia hoje cedo?
1: Tomou o quê?
0: Aveia, velho, tem que tomar uma aveiazinha com leite, uma gradola, né?
1: Que gradola? Vai tomar banho.
0: Atenção, atenção, pesquisadores encontram estrada de tijolos dourados no fundo do bar.
2: Fundo da onde?
0: Do bar.
2: Ah, bar, deve ser o banheiro, né, que é dourado.
0: Não, é no fundo do oceano.
2: Ah, bom, então é Goodbye Yellow Brick Road, né? Não, você pensou nisso também?
3: Eu pensei também.
2: Você também pensou?
3: Goodbye Yellow Brick Road.
2: O quê?
3: Goodbye Yellow Brick Road.
2: Lembrou da música?
4: Ela.
2: Lembrou, Isabela, da música também?
5: Também,
2: ao saber,
5: claro,
2: dos tijolos dourados.
5: Não é?
2: Deve ser algum... Como é que chama o negócio lá, o masculino das sereias, Teseu, é um negócio assim. Muito bem. Ah, então, locutor oficial, como vai?
0: Pois vou bem, Darigudo. E hoje, viu, seu Zé, meu querido amiguinho, ele está aboado ali no canto, porque hoje ele está descapitalizado, viu, PC? Seu Zé?
6: Opa!
0: A Isabela já chegou, seu Zé.
6: Ah, não é possível.
2: Entra, seu Zé. Fica com metade da cara na porta.
6: Ah, mulher, como é que vai as coisas?
5: Tudo bom, seu Zé?
6: Ah, você sumiu demais,
5: ué. Ah, tava com saudade do senhor.
6: Mas eu também quase escrevi uma carta pra você, ué.
5: Ah, que lindo, que fofo.
6: Nossa, mas você sumiu demais, ô Titi, Canarim, todo mundo vai acabar esse programa, não é possível.
0: José, pode abrir o coração. Hoje nós vamos, né?
6: É, não sei, não. O meu cobra acabou, eu fui roubado.
2: Roubado aonde, José? Boa tarde.
6: Eu tava na rua. Aí passou uns dois meninos. Eles pediu informação. Eu tô roucozinho hoje. Eles pediu informação. Eu falei com eles, tenho ali, vamos ali que eu vou subir ali naquela escada lá em cima, eu ajudo vocês. E eles me acompanhou lá nas moças, chegou lá e eles passaram a mão na minha carteira e fugiu, vazou na braquiária. Eu fiquei sem dinheiro.
2: E sem documento, né?
6: Isso não tem importância não, arruma outro. Velho, não precisa de documento não, bom. Precisa de cobre, né?
7: É cobre,
0: Gadiru. Excepcionalmente,
5: seu Zé,
0: hoje...
5: Se o senhor quiser, eu te empresto algum dinheiro. Até o senhor
0: isso.
5: Receber o ordenado.
6: Mulher, o licutor falou que vai pagar dessa vez.
2: É o quê? Eu não confiaria não, viu?
0: Não, excepcionalmente, pagarei dessa vez, viu, Mushiba?
1: Vai tomar banho, eu que não ando com você pra nada.
2: Vamos aos nossos queridos ouvintes, com certeza saudosos de Isabela, Titi, Canarim, né?
0: Atenção, vamos aqui, deixa comigo. Ah, gostei muito, hein, PC? Maravilha. Boa tarde, Delírio. Senhor Canarinho, posso passar uma semana com favorita para ensiná-la a jogar xadrez? E depois ela ensina para Barcão, Joaquim, Betão, Zezão, Zé. Posso, senhor Canarinho? É o Marcelo José.
8: Ô, Marcelo José, você adivinhou? É o sonho de favorita poder aprender a jogar xadrez.
1: Fico só pensando.
8: Agradeço.
2: É daqui de Belo Horizonte, viu?
0: Amigos do Delírio, boa tarde. É o Abate aqui de Campinas. Abraço a todos de A a Z. Mushiba, Isabela, seu Zé, Canarinho, Everton, Titi, PC.
5: Amate, um abraço e um beijo.
0: É o Abate, não é?
2: Amate, ô imbecil, Amate.
8: Você tem problema de adequação? É Adate.
2: Aí já aumentou mais uma possibilidade, né?
0: Boa tarde, Everton. Hoje os delirantes estão completos. Gosto muito. É o Moisés de Sabará.
5: Um beijo, Moisés.
2: Tchau, Moisés, muito obrigado.
5: Quando
2: pelo carinho.
5: Quando é a festa da Jabuticaba em Sabará? Não. Todo ano tem, né?
2: Tem.
8: Eu adoro Sabará.
5: Eu adoro.
6: A música boa e romântica. Eu me sei, olha a mim.
0: Boa tarde, Everton Gotijo, PC, Isabela, Titica, Narim, São Zé, Aparecido e ouvintes do Delírio e Companhia, Muxiba, sua bênção. O Tim Baia vem te buscar depois do programa para ir na festa que ele está organizando. É, o senhor é convidado especial dele. E ele diz que faz questão da sua presença, viu, Muxiba? É o Newton Reis de Ponte Nova.
1: Não, não vou querer. Vai você, eu não gosto de bagunça. Fala com ele que você vai no meu lugar, viu? Cachorro, vai passear com o Jimmy. Não para de me aborrecer.
2: É isso.
6: É, eu já perdi um tanto de colegas. As mulheres também sumiu o gol da minha vida. Titi,
3: sumiu da tua vida.
1: Ô, oh, meu pai.
3: Eu também não
1: para
3: tenho.
1: Aqui. Para que você foi mexer?
3: Você acredita, o Edson, que...
2: Diga,
3: eu tava lá em Jaboticatuba, né?
2: Sim.
3: Tava no sítio, né? Aí era o quê? Uma hora da madrugada, né? Aí bateu na porta. Toca, toca, toca, toca, toca, toca, né?
2: Uma hora da manhã?
3: É, eu fui abrir. Era Trigué.
2: Ah, você tá brincando, te achou lá?
3: Não, a Trigué foi pra lá, meus coleguinhas.
2: Ah, tava junto.
3: Tava tudo, Jailson, Trigué.
2: Que isso?
3: Tava todo mundo lá, Tia Dadá.
2: Formação de quadrilha.
3: É, tava todo mundo no sítio, né? Aí toque, toque, toque, eu abri, era Trigué. Ela falou assim, Titi, dá licença, fecha a torta. Fechei a torta, né? Titi, eu tô sentindo uma coisa estranha dentro de mim. Um calor enorme dentro de mim. Ih, Titi, eu tô calor dentro de mim. Esse calor. E você, Titi, você tá sentindo também? Eu falei, tô sentindo a vontade de saltar um tum.
2: Pelo amor de Deus. E aí depois reclama que não consegue nada. Ó, preciso de passar uma informação aqui séria agora. Isabela, a festa das Jaboticatubas. É, não, ela quer saber a festa da Jaboticaba, em Sabará. É. Aqui tá falando sobre a festa de Jaboticatubas. Ou ele foi digitar e veio Jaboticatubas, a gente nunca sabe, né?
5: É.
2: É, está marcada para os dias 19 a 22 de novembro. Ah, então é o Moisés.
5: Deve
2: Sabará.
5: Deve ser Sabará
2: então,
5: mesmo.
2: Então é sobre Jaboticabas, né, Moisés?
5: Adoro, adoro. Vou estar lá, Moisés, com certeza.
2: Anotou aí entre os dias 19 e 22 de novembro.
8: Favorita adora chupar.
1: É, né?
8: A Jaboticaba, adoro.
1: Eu faço uma ideia.
2: Ele retificou que é Jaboticaba, isso mesmo.
5: Isso, é licor de Jaboticaba, pinga de Jaboticaba,
1: doce de Jaboticaba.
5: Tem tudo de Jaboticaba.
1: Estilingada de Jaboticaba.
2: Aí não, seu nome.
3: Só tem um problema, né? Se chupar muito depois,
1: trava, né?
3: Você trava, né?
2: Oi, vamos parar com isso.
3: Fica entalado, né?
1: Fica.
3: Não sai de
1: jeito. Lá na minha terra fala que é. Como é que se fala? Quando o caboclo tá assim. Arroiado, um trem assim.
2: Não queremos saber.
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7: Segundo o tabloide The Sun, o inglês Basil Matthews teve sua dentadura roubada por uma gaivota depois de deixá-la secando na beirada de uma janela do hotel Chatsworth House, no país de Gales.
9: Será que é verdade?
7: O senhor, quer dizer, ele, o Basil, teve que passar os últimos dias de sua viagem tomando alimentos assim como sopa, sorvete e de boca fechada, pra não assustar os outros, né? É muito difícil. Ou a gaivota roubar a dentadura, quer dizer, a dentadura do banguelão. Agora eu pergunto, que coisa, hein?
9: Oin, oin, oin.
7: Pra que o banguelão vai secar a dentadura se ela vai ficar toda babada?
10: Eu vou dar um mito.
7: Opa! Que banguelão doidão, né?
10: Ai.
7: Deixar a dentadura na beirada de uma janela. Imagina, Depois ele com a boca murcha, tomando sopa. Que coisa horrível! Lambendo sorvete. Que trash! Que coisa louca só. Ora, veja.
11: Nossa!
7: Agora, o que a gaivota vai fazer com a dentidura, não quer saber. Não sabe, não. Usar pra mostrar os amigos que tem dente diferente. Será que a gaivota tem dente?
1: Não vou falar, não.
7: No entanto, ela deve estar toda feliz com a dentidura que ela pegou. Talvez ela pegou a dentidura pra conquistar a gaivota fêmea, né? Dando um sorriso com a dentidura roubada. É isso aí, que coisa doida, hein? Uau! Professor Papo.
5: Ui!
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0: Eu vou cozinhar hoje, Titi.
1: Tá rucudinho?
0: É.
1: Escutei.
0: Onde é que você tava, cachorro?
1: Eu tava em Jacarei, eu tava no sítio em Jacaticatuba.
0: Quando você for da outra, você me chama.
1: Ah, eu chamo, inclusive.
0: Me chama que eu vou.
1: Você tem medo de dobra?
0: Né?
1: Nem.
0: Tem nada. Uma cega cabeça dela com a botina.
1: É, quase que fui mordido, pitado por uma dobra lá, né?
2: Que é isso? Isso é perigoso, Titi.
1: É perigoso, não, saputei? Porque eu gosto de fazer o dois no mato, né?
3: Fazer o quê?
1: O dois no mato. Dois.
2: Deixa eu explicar pra ele.
1: Totô.
3: Tio, sem vergonha.
1: Totô, você não faz Totô.
3: Uma pena, então, a cobra não tem picado.
1: Aí tem o meu lugarzinho lá no sítio, né? Eu limpei. Toda tarde eu vou lá, né?
2: Que beleza.
1: Quando eu arriei a calção assim, eu olhei pra trás, uma dobra enorme, né? Eu saí gritando, tocou a dobra,
2: que barra. Quase, mas eu fico sem palavras aqui para, né?
4: Boa tarde, Mochiba. Ontem achei uma caixa com muitas fitas cassete que eu gravava das rádios de BH. Muitas fitas da Rádio Cidade Del Rey, com vinhetas e comerciais. Vou ver o estado delas e se consigo reproduzir por aqui, tem muita umidade. São fitas da época do Shaolin de Castro, lembram dele?
2: Claro, grande amigo, grande operador, trabalhou aqui também com a gente, né, PC? Um abraço, é o Júnior da Barra do Jucu, Vila Velha. Eu vou querer saber, quem sabe estou aí nessas da Rádio 98, antes Del Rey, hoje Rádio 98. Por favor, isso pra mim é garimpo de ouro, viu? Abraço, meu querido Júnior, Barra do Jucu, Vila Velha, no Espírito Santo. Relíquias.
0: É, Sunshine Regga, né?
2: Muito bem, nós vamos pro intervalo comercial e voltamos daqui a pouco.
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6: Muito boa tarde para você, ouvinte em Confidência. Avenida Amazonas com o trânsito carregado em direção à Contagem. Motoristas reduzem a velocidade desde o Barro Preto. Segue assim até o Nova Gameleira. Hoje tem evento no Parque de Exposições de Belo Horizonte. Quem deixa a capital no caminho para Contagem, seguir pela Avenida Tereza Cristina e Via Expressa, mesmo com pontos lentos, compensa. No sentido inverso, Via Expressa e Tereza Cristina com fluxo livre. 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Iago Proença, para a Rádio Inconfidência.
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3: Barril.
4: Oi, Sazé Aparecido.
3: Barril.
4: Oi, Sazé.
3: Que vai ser o almoço lá hoje?
4: Hoje é macarronada, Sazé, com frango.
3: Macarrona frango?
4: Cada coxona de frango, nossa, Sazé.
3: Coxa grossa.
4: Grossa, eu gosto demais, viu?
3: Eu gosto de umas coxa grossa, né?
4: Do frango, né, Sazé?
3: Eu sei, frango.
4: Eu também gosto da coxa grossa do frango.
3: É, do frango, né?
4: Isso.
3: É do frango, né?
4: É, Sazé, coxa grossa do frango. Sazé,
5: o
4: que foi, Sonoff? O quê?
5: Ai, minhas costas.
4: Eu vou fazer uma massagem, seu Sonoff. Fala assim,
5: oi,
4: aqui, Sonoff.
5: Precisa não. Precisa não. Agora deu um alívio aqui, viu, nas minhas costas, viu? Ah, meu Deus do céu.
4: Sazé.
5: O que você tá querendo com ele?
4: Eu ia pedir pra me ajudar a massagear as costas do senhor.
5: Ah, vai tomar banho. Minha gente, você é bobo.
4: Nós dois massagear juntos as costas do senhor.
5: Massagear a orelha de vocês, ó. Cachorro.
4: É
5: comigo,
4: tão bom, né? Sonoff. Um carinho, um abraço, um beijo, Sonoff. Um toque na mão, Sonoff.
5: O quê?
4: Um toque na mão, Sonoff.
5: Ah, toque na mão.
4: Um carinho mão com mão. Um beijo, uma palavra doce.
5: Olha, hoje o caboclo saiu mesmo do armário, viu?
4: Eu sou macho, macho, macho.
5: Como é que é uma palavra doce?
4: É um eu te amo, você é muito importante para mim. Venha cá, me dá um abraço.
5: Oi, parece música, né?
4: É mesmo.
5: Você em casa, você com a mulher, você é carinhoso.
4: Mas Sonoff, a gente tem que ser carinhoso. Até o Sazé Aparecido fala com ela, eu te amo. Você
5: que
4: é muito
5: que
4: importante
5: é?
4: Para mim.
5: O velho fala com
4: vivo
5: pera
4: sem
5: aí.
4: Você.
5: O velho fala com a sua mulher?
4: Fala, mas é um pai, Sonoff, falando
5: o
4: com
5: pai,
4: uma filha.
5: É o pai, uma filha e um. Você já sabe aqui, ó, atenção. Acompanha comigo. É um pai, uma filha e um.
4: Ah. Ele afaga os cabelos da patroa. Até que comigo ele não fala muito não. Sabe, Sonoff? Mas eu compreendo. É coisa da idade dele, da cabeça do Sazé.
5: É, da cabeça dele. Não é da sua cabeça, não.
4: Olha que eu vou abraçar ele, ele me empurra pra lá. Mas é coisa da cabeça do Sazé, viu, Sonoff?
5: É coisa que tem na sua cabeça,
4: eu
5: viu?
4: Eu gosto dele do mesmo jeito, viu?
5: É, tá certo.
4: Teve um dia que ele falou comigo, sai pra lá, sai pra lá.
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0: Rádio Inconfidência, Belo Horizonte, 4 horas e 33 minutos, é o Delírio e Companhia.
1: Amigo Everton.
0: Pois não, canarinho.
1: Meu amigo do peito, irmão, camarada, membro da minha família.
0: Obrigado pela consideração.
1: É, favorita sempre fala em você. É, saudade, você sumiu lá de casa, né?
2: Mas o pior cego é aquele que não vê.
1: Vou fingir que eu não tô te ouvindo, mas amigo Everton, quero mandar um abraço pessoal. Sol Sabará.
0: Opa.
1: Vendi berrante demais lá.
0: Tem muito então?
1: Muito, tem muito. Vendi, mas foi a cidade que eu já vendi mais berrante esse mês.
0: Você tá doido.
1: Demais. Ô, lugar pra vender berrante.
0: Esse berrante, ele fica lustrado, você dá um lustro nele primeiro, como é que é o negócio? Você vende ele assim, tosco mesmo, do jeito que...
1: Não, é tosco mesmo,
0: da natureza.
1: Gosta dele da natureza,
0: tá,
1: né?
0: Certo.
1: Você sabe que...
0: In natura, né?
1: É, o in natura, né? O berrante começa a crescer.
0: Ao natural.
1: É o natural, né? Aí entra outro, berrante vai crescendo.
0: Tá
1: em
0: certo.
1: Sabará. Obrigado, povo de Sabará.
0: Muito bem, deixa eu ver aqui, mais mensagens, Antônio Marques de Nova Lima, boa tarde Everton, Antônio Marques de Nova Lima, abraço para o PC, para a Isabela, para o Titio, grupos ouvintes do Pascoal, para o Poeta em Nova Lima e para Adolfo, olha mais um agora na lista do Antônio Marcos, mais um agraciado PC.
3: Boa tarde Antônio Marcos, um beijo.
2: Olha, a mulher agora disparou pro lado do Antônio Marcos, meu Zé Aparecido.
4: É, né, agora já tô desistindo dessa mulher. Eu já tô desistindo, desacurso.
3: Mas eu mando um beijo, abraço, com todo respeito, seus.
0: Uma vez eu conheci um senhor, ele trabalhava, a gente foi convidado para uma angoa baiana na casa de um amigo carioca, aliás, maravilha de angoa baiana. Alô, Joaquim, não é o lado da favorita não, Joaquim Carioca. Eu
1: achei que você tava falando do meu
0: não,
1: amigo,
0: não. Joaquim. Não, Joaquim, um amigo lá do Padre Eustáquio. Então o Joaquim fez lá um angoa baiana e convidou a gente. Tinha um casal e o senhor falou que era radialista de rádio comunitária e que a mulher tinha um ciúme absurdo dele. Ele não podia nem mandar abraço. Então, sua mulher, não, você não pode ficar com a mulher assim, não. Como é que o radialista vai viver sem dar um abraço, demonstrar seu carinho aos ouvintes, viu, Sazé? Então, Isabela tá apenas retribuindo o carinho.
1: E a Isabela tem um coração muito grande, sabe?
0: Pois é.
1: É uma pessoa humilde, uma pessoa que eu gosto.
0: Opa!
2: O Chicote tá aí, Paulo Cielo.
1: Então, eu gosto muito dela.
2: No céu lombão. Olá, boa tarde. Boa tarde, turma. Fala com o seu Onofre. Se chupar muita jabuticaba do interior, nós falamos que fica encaiado.
1: É isso mesmo, eu tinha esquecido da palavra.
2: Abraço a todos, com todo respeito, mas a voz desta menina é muito meiga. É o Arapinha, lá de Iruatuba, Isabela.
3: Obrigada, Arapinha. Obrigada pelo menina. Adorei. Um abraço e um beijo.
1: É Neiga e Charnosa.
0: Charnosa também.
2: Canarinho, eu soube que você comprou móveis novos para casa e precisa fazer a montagem. Como você trabalha muito, não tem muito tempo, será que a favorita monta sozinha ou vai precisar de ajuda? É o Mickey Mal, do Rio de Janeiro.
1: Ô, Mickey Mal, eu acredito que você, como uma pessoa boa, vai lá em casa ajudar a favorita.
0: Ele é montador, né?
1: É, montador, pode lá ajudar, que eu não gosto de ver favorita, né, com muito trabalho, não, tadinha. Então, vai lá!
3: É,
1: eu não vou estar lá em casa essa semana.
3: Deve
1: não,
3: montar bem.
5: Ô, Onofre, tem jeito de você tocar uma música pra mim, rapaz? Eu tô com um sentimento numa fundura sua.

0: Boa tarde, Inconfidentes Delirantes. Isabela, você tem uma linda voz. Não pode subir, pois faz falta igual dente da frente. Abraço. Saudações celestes, Geraldo Moreira, do bairro União.
1: Saudações azuis, Geraldo Moreira. Um abração e um beijo.
0: É altamente agora... romântico, não foi, Isabela? Essa?
1: Romântico. Muito fofo.
0: Seu Onofre, ainda estou em BH ouvindo o melhor programa da rádio. Abraço a todos vocês, é a Raquel de Fortaleza. Dona Raquel, um abraço. Deus abençoe, ilumine e proteja, viu? Um abração do vovô Onofre.
2: É, mandolei. Abraços para a dona Delvair, lá em Conselheiro Mairim, que no Paraná. Toda tarde ela está ouvindo a gente. Aqui tem o Gustavo de Baipendi. É, aqui está escrito Baipendi no perfil dele, mas aqui embaixo está escrito Sete Lagoas. Ele diz que está ouvindo pelas ondas curtas, sempre ligado. Boa tarde, um abraço, Gustavo. Gustavo Lincoln, muito obrigado.
3: É, essa música é bonita, hein, São Paulo César.
2: Seu Zé, tô achando o senhor muito triste ultimamente.
3: É, eu roubou minha bicicleta.
2: Ah, não, então o negócio tá feio demais. Né?
1: Sem dinheiro, sem bicicleta, né,
3: roubaram a bicicleta, mulher.
1: Sem carteira, sem documento.
3: Eu vou comprar um cavalo, agora vou me passear.
0: Uma boa tarde a todos, vocês aí do Delírio e Companhia, que Deus proteja a todos, é o Eduardo, de Goiânia.
1: Ah, Edu, como é que vai Goiânia, essa cidade linda? Linda, de gente linda. É. Um abraço e um beijo pra você também.
3: É, mulher, você tá exagerando nos elogios.
2: Olá, amigos do Delírio e Companhia, estou aqui sempre na escuta. Abraço, é o Márcio do bairro Anchieta. Márcio, um grande abraço.
3: É, Márcio, né?
4: Ô, Todê.
3: Opa!
4: Você não coliguinha. Tem assim, confiança na sua pessoa, não?
3: Você é coliguinha.
4: Todeguinho.
3: O que foi?
4: Você é muito ciumento.
3: É, a boba mulher é uma fada.
4: Você é ciumento de nada. Né, você tem que acreditar na sua pessoa.
3: Quando eu namoro mulher feia, eu acredito nela. Né? Mulher bonita é difícil, bobo.
5: Amigo, antes que termine o programa, eu não posso deixar de mandar um abraço.
4: Pra quem? Pra quem?
5: Eu tô falando com você, não. Tô falando com o Everton. Cala a boca. Everton, amigo Everton. É, Antunes esteve lá em casa ontem, né? O organizador das festas juninas em Belo Horizonte.
2: Antunes.
5: É, ele foi entregar o troféu pra favorito que ganhou.
2: Troféu de quê?
5: É, a mulher que mais tempo ficou em cima do pau de sebo, né? Então, ela ganhou ontem, né? Você sabe que troféu bonito, um pau de sebo.
2: Imagina.
5: Muito obrigado, favorito é sensacional.
2: Como é que é o nome do amigo?
5: Fagundes.
2: Ah. É. Sem vergonha, muda o nome do cara em 2 segundos.
5: É, Fagundes é o segundo nome dele.
2: Antunes Fagundes, né?
5: É, justamente.
2: Sem vergonha. Muito bem, oh, vamos ver se temos tempo aqui. Locutor oficial.
1: Ele é sem vergonha, povo.
0: Atenção. Durante uma expedição, percebendo nas profundezas do Oceano Pacífico, exploradores se depararam com algo que parecia saído de uma história fantástica. Uma estrada de tijolos amarelos no fundo do mar. A descoberta, feita pelo navio Nautilus, revelou uma paisagem rochosa no leito de um lago seco escondido à meia crista.
2: Como é que pode ter um lago seco no fundo do mar?
0: Localizada ao norte do Havaí, dentro do Monumento Nacional Marinho. Essa área protegida, que supera a soma de todos os parques nacionais dos Estados Unidos em extensão, tem revelado apenas uma fração de seus segredos. Para dar uma ideia da grandiosidade, cerca de 3% do fundo do mar foi explorado até o momento. Os pesquisadores do Ocean Exploration Trust têm o desafiador e intrigante papel de mapear essas profundezas, desvendando cada acabada e cada detalhe dessa estrada.
2: Vai acabar hoje.
0: É extensa, mais de 3 mil metros abaixo da superfície do mar.
2: Vamos dar um pulo aí nesse negócio?
0: Parece com a estrada de Oz no leito marinho. E a reação dos pesquisadores é gravada ao vivo em um misto de surpresa e descrença. Isso é para a Atlântida? Pergunta um deles. Enquanto o outro responde em tom de brincadeira. A estrada de tijolos amarelos? A equipe até descreveu a aparência da formação rochosa como crosta assada, uma referência ao aspecto seco e rachado da superfície que lembra a textura de uma massa crocante.
2: Muito bem, doutor Luciano.
1: Ops.
2: Acorda.
5: Acadou.
2: Quem que é que tá roncando aí?
5: Ah, sou eu, acadou a história. Ah,
2: acabou.
0: Atenção, a filha. Filho, você tirou 10 na prova? Quase. Quanto? Tirei 1, só faltou o 0. Doutor, tenho mania de cantar no banho. Isso não é doença. Para mim não, para os vizinhos é um show de terror.
2: Muito bem.
5: Você tarou o negócio de cantar no banheiro?
2: Sim.
5: Eu quando eu canto no banheiro lá de casa, né? Eu moro no condomínio, né?
2: Sim.
5: Aí fica aquela fila de gente assim no corredor.
2: É.
5: Ouvindo eu cantar, é.
1: Olha, eles gostam.
5: Eles gostam.
2: Oh, deve estar com porrete.
5: Sono, yes.
2: Ah, mulher.
5: Sono, yes.
1: Ah, então deve estar com a vassoura.
5: Eu olho na janelinha assim. Sono, yes.
2: Ouve aí.
6: Eu não abro.
2: Atenção.
6: Mamãe diz que tá morta de vontade, não importa, eu não abro.
2: Esse cara é fantástico, Eduardo Sec, né? Cantando
5: eu
2: no banheiro, mulher. Dançando no chuveiro. Esse é o rock pra cachorra chabada sua mãe.
3: É, só antes eu vou fazer aniversário, mês que entra.
2: Ah, é, seu Zé?
3: Vou fazer. É, quanto que eu vou fazer, ou não?
5: Uai, eu que vou saber.
3: Acho que é 78.
2: Ah, então ainda tá na flor da muxibada, seu Zé.
3: É, bobo, não tô bom, né?
5: É, predileta também, minha sogra, faz mês que vem, é.
2: Quantos?
5: É, 88 anos, ainda tá nativa, é, o cabaré dela lá funciona.
2: Mas agora ela só coordena?
5: Não.
2: Trabalha também?
5: Ela trabalha, é chamado quartinho especial, é... Um abraço, predileta, minha sogra.
2: Vou levar sua Zé lá, né?
3: É, que é mexida com réia, né?
2: Ô, gente, então, né, estamos chegando já ao final aqui do nosso Delírio e Companhia. Muito feliz com a volta de vocês, Isabela, Titi, Canarinho.
1: Obrigada.
3: E eu.
2: O senhor também, seu Zé, mas o senhor já está aqui todo dia, né?
3: É, vou passar a falhar agora também. De vez em quando eu vou falhar.
2: Muito obrigado, Isabela.
1: Obrigada a eu. Beijos pra todos.
2: Titi!
5: Oi, chamou eu?
2: Sim, estou te chamando.
5: Ah, tá cadando.
1: Oi, para com essas conversas.
5: Tô muito embora, acabou.
2: Ele tá falando que acabou, senhor.
5: É, acabando.
4: Toda vez é isso. É. Muda a história.
5: Não, você tem problema,
2: amigo,
5: né?
2: Amigo Canarinho.
5: É, vou embora, mandando um abraço pra predileta. E avisando, favorita, volta pra casa que eu não aguento mais saudade.
4: Mulher, yeah, sem vergonha.
5: Sem vergonha é você, velho. Eu vou te bater, Nha!
1: Ele é bondoso.
0: Vamos passear, seu Zé. Vem comigo que hoje a conta é por minha conta.
2: Ah, hoje o mundo acaba.
1: Oba.
2: Muito obrigado, PC, na mesa de áudio e programação musical. Vladimir Penido e Maria Eduarda Leves na produção. Obrigado, Brasil. E amanhã, se Deus quiser, estaremos de volta. Valeu.

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2: De volta com você, ouvinte em Confidência. Destaque o anel rodoviário, caminho para o Rio com trânsito movimentado para o motorista. Lentidão desde o São Francisco até a Praça São Vicente. Ainda não há detalhes sobre o motivo desta retenção. Lembrando você, ouvinte, que logo mais às 9 horas da noite tem clássico entre Cruzeiro e Atlético no Mineirão pelo jogo de ida da Copa do Brasil. Com isso, o tráfego fica um pouco mais movimentado na região. Vale o motorista reprogramar a sua hora de saída. No sentido inverso, anel rodoviário com ponto de lentidão, desde o trevo do Betânia ao Madre Gertrudes, opção desvio passando pela Rua Úrsula Paulino ou Avenida Tereza Cristina. 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

0: Gente do ar, está começando a Hora do Fazendeiro. Muito sertanejo raiz, notícias sobre meio rural e prestação de serviço por aqui. Eu sou a Tessia Gonçalves, seja muito mais que bem-vinda e bem-vindo. Vamos juntos até às 6h30 da noite desta terça-feira, 25 de agosto de 2026. Paulo César Furtado nos acompanha nos trabalhos técnicos e na assistência do estúdio. Produção Gabriel Basílio. São 5h01. Venha conferir os nossos destaques.
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0: Conselho Monetário Nacional facilita renegociação de dívidas rurais. E café brasileiro já supera volume exportado em todo agosto do ano passado. Estas e outras notícias e muito mais aqui no nosso Hora do Fazendeiro, o mais antigo do rádio brasileiro e um dos mais antigos do mundo, que você confere também pelo site inconfidencia.com.br ou aplicativo Rádio Inconfidência Oficial. Bora participar com a gente do nosso programa. O nosso WhatsApp é o 319-8276-2663. 319-8276-2663. Telefone fixo 31-3254-3441. 31-3254-3441. Não se esqueça de fazer o seu pedido musical para o próximo domingo. Hora do Fazendeiro especial de 7 às 9 da manhã. E atenção, minha gente, hoje o nosso abraço especial vai para a querida cidade universitária da Zona da Mata. Rio Pomba está soprando velhinhas. São 194 anos de história, tradição e orgulho para todos nós mineiros. Ela fica localizada na Zona da Mata e nasceu às margens do rio que dá nome à cidade. É terra de gente trabalhadora, hospitaleira e que guarda com carinho as suas raízes religiosas e culturais. Conhecida fortemente pela educação, a cidade abriga o renomado campus do IF Sudeste MG. Ela atrai jovens de todo o país e movimenta a economia local. A forte tradição religiosa marca a identidade do povo, tendo como padroeiro São Manuel, que reúne as famílias em momentos de muita fé. O município se destaca na produção leiteira, na suinocultura e no cultivo de mandioca. Parabéns, Rio Pomba! Parabéns a todos os riopombenses que ajudam a construir essa história de sucesso todos os dias. Viva Rio Pomba! Viva também o Dia do Soldado! Parabéns a todos os soldados e também aos feirantes! Parabéns aos feirantes e aos aniversariantes de hoje! Muita saúde, muitas felicidades, tudo de maravilhoso! Deus abençoe, proteja, ilumine sempre, sempre! São 5h13, vamos começando a nossa programação musical muito bem, com Berrante da Saudade, Chico Rei e Paraná.

0: Tá aí para você, Jacó e Jacozito, Justo e Perfeito, de Pedro Jacob e Luiz Alves de Souza. Jorge Luiz e Fernando, Trenzinho da Saudade, de Valdir de Oliveira. Dombar e Donizete, Estrada Boiadeira, de Dombar e Donizete. E Berrante da Saudade, com Chico Rei e Paraná. 5:16.
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0: O Conselho Monetário Nacional aprovou uma mudança que deve facilitar a renegociação de dívidas dos produtores rurais. Agora, bancos e cooperativas poderão usar recursos obrigatórios do crédito rural para quitar ou reduzir financiamentos contratados originalmente com outras fontes de recursos. A medida amplia a participação das instituições financeiras e pode destravar as renegociações. Os juros ficam entre 5% e 12% ao ano, conforme as perdas comprovadas pelo produtor. Cada instituição poderá usar até 40% dos recursos obrigatórios do ano safra nessas operações. A regra também busca preservar dinheiro para novos financiamentos rurais. 5:17, 5:17, sigamos, meu povo, com muita alegria e Hora do Fazendeiro, para você ouvir o melhor do sertanejo raiz. Agora com Lil e Léo, 500 Noites.

0: Aqui na Hora do Fazendeiro, Tibagi e Miltinho, A Saudade é Meu Castigo, de Benedito Seviero e Miltinho Rodrigues. Teve também Carreiro e Carreirinho, Caboclinha de Carreirinho, Servente e Pedreiro, Duduca e Dalvan, Igrejinha da Serra, composta pelo Marinheiro. E a primeira foi com Lil e Léo, 500 Noites, 5:30.
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2: De volta com você, ouvinte em Confidência. Tem informação de ocorrência na Via Expressa, próxima estação do bairro Gameleira, deixando o trânsito lento para o motorista caminho da capital. Lentidão desde o viaduto do Anel Rodoviário. Opção de desvio para o motorista pela Avenida Amazonas com ponto de lentidão compensa. No sentido inverso, trânsito bem movimentado em direção à Contagem. Lentidão na Avenida Tereza Cristina, desde o Barro Preto até o acesso à Via Delta. E na Avenida Amazonas tem filas, desde o Barro Preto até o Nova Gameleira. Opção, neste caso, passando por vias internas de bairros. 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Iago Proença, para a Rádio Inconfidência.
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0: Estamos de volta, 5 horas 33 minutos. Ótima tarde para você. Um abraço para o nosso amigão maravilhoso, Tarcísio Lopes. Ei, Titi, um abraço para você. Que voz potente, maravilhosa, que está há mais de 50 anos na rádio Inconfidência. É de tirar o chapéu, não é mesmo? Abraço, Titi e família. Abraço também para minha mãe maravilhosa, que ficou 54 anos na rádio Inconfidência. Nossa rainha maravilhosa, diva, né? É Diva Gonçalves, Tina Gonçalves, os dois aqui, os veteranos da rádio Inconfidência, todo o nosso respeito, toda a nossa admiração. Um abraço também para quem chegou cedinho hoje, como sempre, e com um ipê amarelo maravilhoso que floresceu lá no Recanto das Araras, Horizonte Fazendas, em Pará de Minas. Um abraço, Vanderlei Gonzaga e Dalva e família Gonzaga. Um abraço também para Cássia do Santa Cruz em Contagem. Alô, Cássia, é de carteirinha. Cássia bate ponto aqui todo dia na Hora do Fazendeiro. É o Vanderlei, a Dalva, o Jossano, o JJ do Pindorama também tá sempre aqui com a gente. Aquele abraço, e ele manda um abraço para minha mamãe Tina Gonçalves. Deus abençoe você também, a todos os ouvintes. Alvenilton, Bambu de Betim também por aqui. O Romário, pessoal de Betim, Tintim, sempre brindando onda e a vida, né? Aqui a alegria no Hora do Fazendeiro. O poeta de Nova Lima também está por aqui, ó. Que felicidade poder estar participando mais uma vez do Hora do Fazendeiro. Uma seleção musical maravilhosa de encher os olhos e também de, o quê? Acariciar aí os ouvidos, não é mesmo, poeta? Um grande abraço para você, beijos e cheiros também para você, Rissa, todos de Nova Lima, João Bosco de Nova Lima, a Dona Alzira do Sítio da Toldo e os filhos lá em Três Marias, também para Bete do Novo Riacho em Contagem, tá aqui ligadinha com a gente, que tenhamos Jesus sempre ao nosso lado, é isso aí, amém, amém. Bete do Novo Riacho, Maria de Fátima do Inconfidentes também tá sempre com a gente, alô Maria de Fátima, Mário Penedo e a filha Juju. E ela manda um abraço para minha mamãe Tina Gonçalves, para mim, para Cici, que está em Pequi, e toda a equipe da rádio. Ótima terça-feira para você também. Fique com Deus. Highlander e Erli da bateria, lá no Barreiro, estão juntinhos. Falou que o telefone dele deu um problema e tal, mas já está aqui e participando. Graças a Deus, não é mesmo? Um abraço para você, viu? Tudo de bom. Hoje tem pão de batata com um cafezinho quente, é isso mesmo? É, cafezinho quente e suco de laranja. E o pão foi feito por ele. Olha, muito habilidoso esse Highlander, que nos contempla aqui com essas gostosuras e de vez em quando ainda traz pra gente, não é mesmo, Highlander? Nosso muito obrigada pela audiência e pelo carinho de sempre. Um abraço pra você que não tá participando, mas que tá aí ligadinho na Hora do Fazendeiro. Bora participar? Tô te esperando, hein? 5h36, vamos ouvir seus beijos com Daniel.

0: Tá aí pra você, Teodoro e Sampaio, Mulher Chorona. Você ouviu também Edna e Diná, Teu Calor é Meu Abrigo, composta pelo Pinóquio. E a gente começou com Seus Beijos, na voz de Daniel. São 5h47.
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0: Para quem quer aprender a criar ou fortalecer uma horta comunitária, a Embrapa está oferecendo curso gratuito. Tá na Horta, um mundo de oportunidades. A formação é totalmente online, autoinstrucional e tem 30 horas de duração. O curso ensina desde a produção de mudas, manejo e colheita até o aproveitamento do excedente da produção. Também aborda organização comunitária, legislação e práticas de cultivo orgânico e agroecológico. As inscrições estão abertas na plataforma eCampo da Embrapa. Então, olha só, tá na Horta, um mundo de oportunidades, também acho. É um mundo extenso de oportunidades e você pode aprender totalmente online. É autoinstrucional e tem 30 horas só de duração. E como que você faz? Vai lá na plataforma eCampo da Embrapa. São 5 horas 48 minutos, 5h48. Quem mais chegou por aqui com uma foto belíssima também? Só fotos maravilhosas aqui. A Basílica Velha, deve ser lá de Campinas. É, foi o Amate de Campinas que mandou aqui pra gente, mandando aquele abraço do campinense de Campinas para o povo do trecho, pra mim e pra todos os ouvintes. Um abraço também pra você, muito obrigada pela foto. Geraldo de Petrovale, do Petrovale em Betim, também tá por aqui. É, tá tudo bem aqui, graças a Deus. E aí ele tá desejando tudo de bom pra todos nós, pra família em confidência, equipe, minha mamãe Tina e todos os ouvintes. E uma feliz e abençoada noite de terça-feira. Fique com Deus também, Geraldo, pra você, todos aí de Betim. Pra Olga Lina de Pedras, desejando uma ótima tarde. Falando assim, ó, que sua tarde seja abençoada por Deus e cheia de paz. Que a graça dele esteja em cada detalhe e que ele renove os seus sentimentos com força e esperança. Amém, amém. Muito obrigada, Olga. Marcelene Assis de Pequi também está por aqui. Eli Antônio curtindo a Hora do Fazendeiro, parabenizando a todos pelo lindo programa. Muito obrigada. Graças a vocês, programa cada vez melhor. E aí ele falou que o programa alegra as tardes. Ela falou que o programa alegra as tardes de segunda a sexta, aos domingos. Ela falou que é muito bom também. Eles estão adorando. Ela manda um abraço, abraços para Fafá, Mário Penedo, Juju do Inconfidentes, Antônio Marcos de Nova Lima, Canda do Floramar, a Wanda, a Tina Gonçalves, a Maria das Graças do Rio do Riacho e também para a família Inconfidência. Outros abraços aí para vocês. Muito obrigada. São 5h50, 5 horas e 50 minutos. Vamos ouvir Sérgio Reis, pode ser? PC. Vamos para o Sérgio Reis, Último Pau de Arara.

0: Vai pra você, Jorge Mateus, ao vivo, em Goiânia, um pupurri de pagodes. Teve também Sérgio Reis com o último pau de arara, de Venâncio, Curumba e Zé Guimarães. São 5 horas e 58 minutos, hora do intervalo. A gente volta com mais Hora do Fazendeiro pra você depois do comercial e da Ave Maria. Até já!
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2: De volta com você, ouvinte Inconfidência. O destaque agora é o trânsito na BR-040, reta do Califórnia com lentidão no caminho para Belo Horizonte, desde o Jardim Bandeirantes até o acesso ao anel rodoviário. Opção de desvio para o motorista pela Avenida Teleférico compensa. 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Iago Proença para a Rádio Inconfidência.
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3: Seis horas, 5 minutos, 6:05. Boa noite, muito boa noite para você que nos acompanha. Muito obrigada pela sua sintonia. Bora comigo, Tessia Gonçalves, Juliana Moura e também Gabriel Basílio até

Às 6:30, tem mais música aqui para você e também notícias sobre o meio rural. Quem tá com a gente participando? Quem que é? A Cleusa e Agnaldo, aquele casal maravilhoso lá de Betim, mandando um abraço para mim, minha mamãe, todos os ouvintes estão curtindo o programa maravilhoso. Muito obrigada, um abração. Também João Bosco, que eu já mandei um abraço para você, vai outro João Bosco, pro pessoal do Sítio da Tolda e o Jurandir Barbosa do Conjunto Esperança no Barreiro de Si. Lima também está por aqui, falou que às vezes não manda mensagem todos os dias, mas acompanha a Hora do Fazendeiro, sabe há quantos anos? Há 48 anos, que maravilha, que bom saber disso, Jurandir, fique sempre com a gente, muito obrigada de coração. 6:06, muito obrigada também, então, a você que está aí, não está participando, mas está ouvindo a Hora do Fazendeiro, é isso aí, vamos que vamos, agora vamos ouvir mais música chegando para você, vamos tocar para você de Paulo e Paulino, meu violão.

0: Você ouviu Delmir e Delmon, Sincero Amor, composta pelo Delmir, também de José Fernandes, Meu Violão, com Di Paulo e Paulino, 6 e 12.
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0: As exportações brasileiras de café verde já superaram, até essa segunda-feira, todo o volume embarcado no mês do ano passado, no mesmo mês do ano passado. Segundo dados da Secretaria de Comércio Exterior, foram exportadas 153,8 mil toneladas, contra 142,9 mil toneladas em agosto de 2025. Na média diária, os embarques cresceram mais de 50%. Passaram de 6,8 mil toneladas por dia útil em agosto do ano passado para 10,25 mil toneladas neste mês. O aumento ocorre após um julho mais fraco, prejudicado pelas chuvas durante a colheita. Agora, com mais de 90% das lavouras colhidas, o mercado acompanha as condições para as floradas da próxima safra. 6 horas 13 minutos, 6 e 13. Nosso Hora do Fazendeiro segue mandando aquele abraço para o José Eustáquio de Pains. Muito boa noite para você. E ele deseja aqui uma ótima noite para mim, para toda a família em Confidência. Um abração, Zé Eustáquio, para você, sua filhota e toda a família e todos de Pains. 6 e 14, vamos que vamos. Tem mais música boa chegando por aqui com essa dupla maravilhosa. Cascatinha, Inhana, Meu Primeiro Amor.

0: Meu Primeiro Amor, com Cascatinha em Ana, de José Fortuna, Pinheirinho Júnior. Agora 6h17.
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0: As cotações do mamão Havaí voltaram a subir nos últimos dias, interrompendo uma sequência de 5 semanas de desvalorização. Segundo a equipe de hortifruti do CEPEA, o movimento está relacionado à menor disponibilidade da fruta e ao aumento da demanda pela variedade. Segundo o hortifruti do CEPEA, nas praças capixabas e no sul da Bahia, as temperaturas mais elevadas haviam aumentado a disponibilidade da fruta no mercado doméstico. No entanto, o clima atual, com noites mais amenas, tem desacelerado a maturação dos frutos nos pomares de ambas as regiões. Este cenário, aliado ao aumento da procura, favoreceu a recuperação dos preços. Para o final de agosto e início de setembro, as perspectivas são de que as temperaturas ainda sejam amenas no norte do Espírito Santo e no sul da Bahia. Dessa forma, a oferta deve permanecer controlada, o que pode favorecer a reação dos preços, mesmo que de forma breve, conforme apontamento do Centro de Pesquisas. Agora a gente confere as cotações dos principais produtos agropecuários em Minas Gerais e em todo o Brasil. No mercado agrícola, o algodão com referência de São Paulo vale R$ 141,29 a arroba. O arroz com referência do Rio Grande do Sul está em R$ 76,14 a saca de 50 quilos. O café com referência do Cerrado Mineiro é negociado a R$ 1.826,38 a saca de 60 quilos. O feijão com referência aqui em Minas Gerais vale R$ 302,50 a saca de 60 quilos. Na pecuária, o bezerro com referência aqui no estado está em R$ 3.215,11 por cabeça. O boi gordo com referência de São Paulo vale R$ 343,20 a arroba. O frango resfriado com referência de Minas está em R$ 8,30 o quilo. O suíno, também com referência aqui no estado, em R$ 5,02. A caixa com 30 dúzias de ovos custa R$ 131,00. E o leite com referência de Minas Gerais está em R$ 2,83 o litro. 6h20, excelente noite de terça-feira para você. Agora o abraço vai para o Amarildo, ele está em Pereirinhas, Desterro de Entre Rios. Falou que é ouvinte desde a época da minha mãe, está pedindo

música, não vai dar para tocar hoje, é no domingo, viu, Amarildo? Então espere que seu pedido já está registrado, pode mandar aí que a gente vai tocar no domingo, Hora do Fazendeiro Especial, com seleção musical dos ouvintes, de 7 às 9 da manhã. Vamos ouvir mais uma? Ah, bora então, agora com Cativante e Continente, Mar de Amor.

0: Tocamos para você Cativante Continente, Mar de Amor de Ribas e Continente, 6h23.
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0: A quarta-feira deve ser de aumento da nebulosidade e retorno das instabilidades em Minas Gerais. A previsão indica pancadas de chuva e trovoadas, principalmente no sul do estado, com possibilidade de temporais em alguns pontos. Em Belo Horizonte, na região central, o tempo também pode ficar mais nublado, com possibilidade de chuva isolada. Agora são 6h24, 6h24. Vamos ficando por aqui com o nosso Hora do Fazendeiro, que é produzido pelo jornalismo da Rádio Inconfidência. Apresentação e programação musical, Técia Gonçalves. A edição é do Gustavo Abreu. Trabalhos técnicos, nossos agradecimentos à edição do Gustavo e também ao Paulo César Furtado e Juliana Moura. Assistência de estúdio e produção de Gabriel Basílio. Diretoria de conteúdo e programação, Flávia Ivo. Diretoria geral, Luciano Correia. E presidência, Ike Aslovic. Você ouve a Hora do Fazendeiro aqui na Inconfidência de segunda a sexta, a partir das 5 horas da tarde. E hoje a gente encerra muito bem o programa com uma homenagem à lenda da música country americana, Dolly Parton. Morreu nesta terça-feira, 25 de agosto, aos 80 anos. Vamos encerrando então a nossa saudosa Dolly Parton com a Jolene, essa clássica. Dolly Parton marcou a história da música ao longo de quase 6 décadas de trajetória. Ela escreveu cerca de 3 mil músicas em sua vida, gravou sucessos mundiais como Jolene, Coat of Many Colors e I Will Always Love You, essa que ficou marcada aí com Whitney Houston. Então, uma boa noite para você, fique com Deus, muito obrigada pela sua audiência, conto com você amanhã, hein? Até!

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2: De volta com você, ouvinte em Confidência. O destaque agora é a rodovia Fernão Dias, o caminho para o sul de Minas e São Paulo. Tem ocorrência na chegada ao Dom Bosco, motoristas em velocidade reduzida desde a Regape. Quem deixa a capital, opção de desvio, seguindo pela Via Expressa compensa, mesmo com ponto de lentidão na chegada ao Jardim das Alterosas. Isso em função da ocorrência já na rodovia Fernão Dias. Em Contagem, o reforço escolar é nota 10. Aulas de matemática e português para alunos do segundo ao nono ano. É mais apoio e estrutura para quem mais precisa. Prefeitura de Contagem, trabalho todo dia. Iago Proença para a Rádio Inconfidência.
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Olá, boa noite. Queda de avião em Matheus Leme chama atenção pelo sistema de paraquedas que salvou o piloto. Operação desarticula esquema de fraudes em benefícios previdenciários. Assembleia Legislativa e Tribunal Regional Eleitoral renovam parceria para fortalecer combate à desinformação eleitoral. Ministério Público lança selo que reconhece iniciativas no combate à violência contra a mulher. O Jornal Minas está no ar.

0: Um avião de pequeno porte caiu na manhã de hoje na zona rural de Mateus Leme, na região metropolitana de Belo Horizonte. O avião em chamas foi segurado por um paraquedas que possibilitou a chegada da aeronave ao solo. Para esclarecer o uso desse equipamento, nossa equipe de reportagem produziu uma matéria sobre o caso.
1: Por volta das 7h45 da manhã, o avião monomotor, um Cirrus Design SR-22, decolou do aeroporto da Pampulha com destino a Bom Despacho, na região central do estado. Poucos minutos depois da decolagem, o monomotor apresentou uma pane seguida de explosão. O piloto teria então ativado o paraquedas integrado da própria aeronave, possibilitando o pouso. O piloto, de 29 anos, era o único ocupante e teria saído do avião com a ajuda de pessoas que estavam no local. Ele foi atendido e depois encaminhado para o Hospital João 23. O uso do paraquedas chamou atenção no caso, mas gerou dúvidas sobre o funcionamento. Para esclarecer isso, nossa equipe de reportagem entrou em contato com o professor dos cursos de aviação da PUC Minas, Kerley Oliveira, que comentou como o equipamento é ativado.
2: Ele fica ali, né, na parte de cima da aeronave, e o acionamento é feito pelo piloto no painel. Ali, quando o piloto julga uma situação de emergência, ele vai lá e aciona o paraquedas, que vai minimizar, né, o impacto da aeronave com o solo.
1: Kerley ainda reforçou a importância do equipamento para o caso, mas ressalta que seu uso não se aplica a todos os casos.
2: É um equipamento muito interessante, mas quando você tem o projeto da aeronave, são feitas várias análises de risco em relação a equipamentos que devem ter ou não na aeronave. Né? E aí o fabricante é que chega nas conclusões, olha, desse equipamento aqui vai ajudar mais ou vai atrapalhar, né? A gente pode ter paraquedas em todas as aeronaves? Não, né? Tem aeronave muito grande, peso muito complicado, o tipo de operação, a altitude que a aeronave opera, velocidade, então tudo isso tem que ser levado em conta, né?
1: A aeronave de propriedade particular estava com a documentação em dia e aparece com situação normal no Registro Aeronáutico Brasileiro. Ela também tinha o certificado de verificação de aeronavegabilidade válido até 23 de setembro de 2026 e não havia nenhuma restrição registrada. Agentes da FAB foram até o local da queda para coletar dados que levem à explicação da causa do acidente.
0: E o piloto segue internado em observação no Hospital João 23. E uma operação conjunta da Polícia Federal com o Ministério da Previdência Social é realizada nesta terça-feira para desarticular uma associação criminosa suspeita de fraudar benefícios do INSS. Segundo as investigações, o grupo criava pessoas fictícias e falsificava documentos para obter benefícios destinados a pessoas de baixa renda. Ao todo, foram identificados 457 benefícios fraudados, sendo 240 ainda ativos. E o prejuízo aos cofres da União já ultrapassa 86 milhões de reais. A operação cumpriu 91 medidas judiciais em 9 cidades de Minas Gerais e uma no Espírito Santo. Até o momento, 22 pessoas foram presas preventivamente e outras duas foram detidas em flagrante por porte ilegal de arma.

0: A Assembleia Legislativa de Minas Gerais e o Tribunal Regional Eleitoral renovam parceria para fortalecer a democracia e combater a desinformação nas eleições. Quem conta mais é a Nayara Gonçalves.
1: O compromisso é com a informação e com a democracia. A Assembleia Legislativa de Minas e o Tribunal Regional Eleitoral renovaram a parceria que prevê ações conjuntas para orientar os eleitores e enfrentar a desinformação durante o processo eleitoral. A assinatura do segundo aditivo ao termo de cooperação foi realizada no Salão Nobre da Assembleia. O deputado Tadeu Leite, presidente da Assembleia Legislativa, fala sobre a importância do ato.
2: Minas Gerais, acho que são mais de 1.800 candidatos nessas eleições, né? Mais de 16 milhões de mineiros e mineiras aptos a votar. Então o esforço nosso aqui é para que a gente possa fortalecer a nossa democracia, convidando a todos, obviamente, para que participem das eleições. Cuidado com as fake news, cuidado com a desinformação, e é esse o trabalho que a Assembleia e o TRE vão fazer agora, nesses próximos dias, até o dia da eleição.
1: A parceria existe desde 2022 e já havia sido renovada em 2024 durante as eleições municipais. Para 2026, o TRE definiu 5 eixos de atuação: combate à desinformação, ao crime eleitoral, ao discurso de ódio, à violência política de gênero e ao assédio eleitoral. O desembargador Carlos Henrique Perpétuo, presidente do TRE em Minas Gerais, fala sobre a iniciativa, que faz parte do Programa Permanente de Enfrentamento à Desinformação do Tribunal.
3: O Tribunal constituiu uma comissão especial para cuidar exatamente da propaganda eleitoral na internet. Então nós temos uma comissão de 3, de 1 desembargador e mais 7 juízes cuidando exclusivamente disso. Então, a partir do momento em que chegam as denúncias, que chegam as informações que apontam uma possível irregularidade, nós apuramos e damos a resposta, quer para tirar essas informações do ar, quer para punir aqueles infratores.
1: A expectativa é ampliar o acesso a informações confiáveis que contribuam para eleições mais transparentes, com respeito ao voto, ao diálogo e à democracia.
0: São 513 deputados federais de todos os estados que ocupam os gabinetes da Câmara dos Deputados em Brasília. Eles fazem parte do Congresso Nacional e no dia 4 de outubro, os eleitores brasileiros vão às urnas escolher esses parlamentares. Veja na reportagem da TV Brasil qual o papel do deputado federal na democracia brasileira.
4: É líder comunitário e trabalha com turismo sustentável na comunidade de São Miguel, Vila Ribeirinha e reserva extrativista no Tapajós, Arapiuns, em Santarém, no Pará. Defensor do turismo como fonte de renda para as famílias da região, ele sabe exatamente o que a comunidade precisa.
5: Então, aqui dentro do nosso território, nossa principal demanda é o saneamento básico, saúde ainda, né? Uma das principais demandas, a gente tem uma saúde não de qualidade. Temos uma UBS dentro da comunidade, só que ela não é o suficiente para atender só a comunidade, ela atende 11 comunidades em torno. Né?
4: O deputado federal pode garantir os recursos necessários para comunidades como a de Rainer por meio de emendas ao Orçamento Público da União. Só neste ano, cada deputado federal pode indicar cerca de 40 milhões de reais, em tese, para custear obras pelo país.
6: Em linhas gerais, tanto os senadores como os deputados, eles indicam da mesma forma as emendas individuais, que são 1,55% da receita corrente líquida, é disponível aos deputados, e 0,45%, até porque o quantitativo de senadores é menor, 0,45% da receita corrente líquida para os senadores. E eles têm a liberdade, né, no âmbito dos seus mandatos, a indicar essas emendas.
4: Neste ano, mais de 7.600 candidatos disputam 513 vagas de deputado federal. As cadeiras são divididas de forma proporcional à população atuam pelos 26 estados e o DF. Acre, Amazonas, Amapá, Distrito Federal, Mato Grosso do Sul, Mato Grosso, Rio Grande do Norte, Rondônia, Roraima, Sergipe e Tocantins elegem 8 deputados cada, o mínimo previsto pela Constituição. São Paulo, o estado mais populoso, elege 70 deputados, o máximo constitucional.
7: A Câmara dos Deputados, ela elege seus membros pelo sistema de votação proporcional. Então, isso facilita com que diversas correntes de pensamento da sociedade, ainda que não majoritárias, se vejam representadas na casa. Então, de certa maneira, isso está relacionado com essa função de representação do povo e não da unidade da federação, necessariamente.
4: Pelo sistema eleitoral brasileiro, o número de deputados federais eleitos por partido ou federação depende da soma dos votos recebidos por todos os nomes da disputa. Mas isso não basta. Desde 2015, o candidato também precisa receber, individualmente, pelo menos 10% do quociente eleitoral. É a chamada cláusula de barreira individual, regra criada para evitar que candidatos com votação baixa cheguem à Câmara graças a outro muito popular, os chamados puxadores de votos.
8: 2027 pode ser um ano de poucas mudanças na Câmara. 437 deputados, 85% do total, disputam a reeleição. A participação das mulheres candidatas passou de 35% em 2022 para 37% neste ano, mais do que a cota de gênero obrigatória mínima de 30%. Resta saber se esse aumento vai garantir mais ocupação feminina na casa. Atualmente, apenas 91 cadeiras, 18% do total, são ocupadas por uma de nós.
9: Porque o Brasil, enquanto Estado, não aprovou leis que incentivem uma política pública que recoloquem as mulheres no espaço público. Como vira esse jogo? Por meio de política pública, tomando uma decisão de aprovar leis, escolha que outros países fizeram e que o Brasil não fez.
4: Além de mais candidatas, neste ano a diversidade, pelo menos entre os candidatos, aumentou. 24 pessoas transgênero disputam uma vaga na Câmara, 5 a mais que na última eleição. As candidaturas indígenas também cresceram, de 50 em 2022 para 75 em 2026.
10: A ideia é o movimento indígena ter vozes dentro do parlamento para fazer a defesa do seu direito, direito conquistado, né? Dos artigos que está lá na Carta Magna, na Constituição de 88, né? O direito ao território, né? A soberania, o direito à autodeclaração, o direito à terra, o direito ao bem. Então é isso, 231, 23, o Cão 69 fala. Então queremos formar pessoas, eleger pessoas para levar o anseio das aldeias, da terra, das malocas, né? Para levar a voz das lideranças para o Congresso, para que o mundo possa ouvir.

0: E a seguir, Congresso em Belo Horizonte discute mineração de terras raras. E a Associação Mineira de Reabilitação está com inscrições abertas para atendimento a crianças com deficiência neuromotora. Nós já voltamos.
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0: O Ministério Público de Minas Gerais lança selo para incentivar as escolas a atuarem na prevenção da violência contra a mulher. Assunto que o Guilherme Reis traz para nós no JM2.
4: Representantes do Ministério Público, gestores educacionais e integrantes da Rede de Proteção às Mulheres de Minas marcaram presença em um evento que busca avançar no combate à violência contra as mulheres. Com o selo Lilás Educação, escolas que desenvolvem práticas pedagógicas de prevenção e enfrentamento à violência contra a mulher terão o devido reconhecimento. É o que garante Denise Guerzoni, coordenadora de combate à violência doméstica contra a mulher do Ministério Público de Minas Gerais.
5: O projeto prevê o selo que qualificará, certificará as escolas, a depender da iniciativa protetiva encampada, no selo ouro, prata e bronze. Então a gente deseja não competir, mas a gente deseja sensibilizar, mobilizar, envolver e trazer as escolas públicas e particulares para cooperarem, para serem coautoras desse processo de transformação civilizatório que precisamos.
4: Durante o evento, também foi assinado um protocolo de intenções com o Sindicato dos Estabelecimentos Particulares de Ensino de Minas Gerais, o SINEP-MG, o que pode ampliar a parceria institucional para promover ações educativas voltadas à defesa dos direitos das meninas e mulheres no ambiente escolar. Gisele Ribeiro, coordenadora de Defesa e Educação do MP Mineiro, destaca a importância da escola não se prender apenas ao ensino acadêmico, mas também na formação da pessoa.
6: Nós também queremos reconhecer e premiar aquelas escolas que entendem que escola não é só lugar de ensino acadêmico, é lugar de ensino de cidadania. Então, aquelas escolas que saírem na frente e mostrarem, né, a sua intenção de cumprir essa legislação serão premiadas através do selo.
4: Na prática, a proposta busca estimular a presença temática no percurso curricular dos alunos de escolas particulares do Estado e transformar essas instituições em ambientes mais seguros e confortáveis para as meninas e mulheres da rede privada de ensino. Para a vice-presidente institucional do SINEP-MG, Cristina Cristiane Boaventura, a iniciativa é fundamental, uma vez que a escola, muitas vezes, está perto da violência doméstica contra a mulher.
7: O professor, ao longo do ano, ele já faz esse diálogo com relação ao combate à violência. E a escola agora, com esse protocolo de intenção, o nosso objetivo é fomentar que isso aconteça de forma mais estruturada. Então, nós temos, vamos promover cartilhas, palestras, vamos promover situações aí em que possa debater o assunto e também para que a gente possa ter esse respaldo, não só na legislação, mas no dia a dia também para as instituições de ensino.
0: Belo Horizonte recebe até esta quinta-feira o Congresso Brasileiro de Mineração, Exposibran. O evento ocorre em momento crucial para a indústria mineral do estado, principalmente pelo avanço das tecnologias que exigem o uso das chamadas terras raras. O Sulimar Silva acompanhou a abertura do Congresso.
8: A programação da Exposibran está ocorrendo em um cenário no qual os minerais críticos e estratégicos ganharam espaço nas agendas econômica e geopolítica das principais potências mundiais. Cobre, lítio, terras raras, níquel, grafite e outros minerais são considerados essenciais para a transição energética, a eletrificação, o desenvolvimento tecnológico e a segurança das cadeias globais de suprimentos. O tema é destaque nesta abertura, com debates sobre mineração e geopolítica e as novas configurações do mercado internacional de minerais. Os representantes do setor produtivo e do governo discutiram os impactos das transformações sobre países produtores e consumidores, além das oportunidades para o Brasil ampliar sua participação nesse cenário. Pablo Cesário, diretor-presidente do IBRAM, fala dos pontos positivos desta exposição, que é a maior de todos os tempos.
9: A gente deve receber nesses dias mais de 90 mil pessoas. Na verdade, tudo isso é sinal e resultado de uma nova forma de ver a mineração. A mineração tem sido reenquadrada e vista naquilo que é da melhor forma de ver, que é, ela será necessária para a transição energética. Não haverá energia limpa se não houver mineração.
8: Pablo também destaca que a mineração atual tem o compromisso social de transformar as comunidades do entorno de suas operações, aliado ao sólido compromisso no fomento da economia local.
9: O desafio que nós temos aqui como mineração, mas principalmente como país, é como a gente assume o protagonismo e garante o que é fundamental, que é como a gente cria prosperidade para as pessoas daqui. E esse é o grande desafio que a gente precisa como país enfrentar, e a pergunta que a gente tem que fazer, como mais dessa riqueza fica aqui, criando novas atividades, por exemplo, na área de engenharia, na área de pesquisa, desenvolvimento de projetos, no beneficiamento, na industrialização.
0: A Associação Mineira de Reabilitação está com inscrições abertas até o dia 10 de setembro para a fila de espera de atendimento gratuito a crianças com deficiência neuromotora. A instituição atende todos os anos cerca de 450 crianças e oferece tratamento interdisciplinar gratuito para crianças e adolescentes com deficiências físicas em situação de vulnerabilidade socioeconômica. A reportagem é de Nayara Gonçalves.
10: Cada avanço pode representar uma grande conquista para a criança e para toda a família. Na Associação Mineira de Reabilitação, o atendimento gratuito reúne profissionais de diferentes áreas para estimular o desenvolvimento e a autonomia. A mãe do Benjamin, Lian Barbosa Silva, conta como o tratamento tem feito diferença na vida do filho.
11: Ele desenvolveu muito a questão das mãozinhas dele, que antes ele não mexia tanto. Antes ele não gostava muito de ficar em pé, agora ele já pede para ficar em pé. Fica mais sentado, agora ele fica um pouquinho, tempo assim, equilibrando para sentar. Teve muita evolução, muita coisa. Sem contar a fala também, que eu acho que melhorou bastante. Ele babava, né? A fono também, trabalhando essa parte oral dele, melhorou muito também. Nossa, está sendo sensacional.
10: Em 2025, mais de 480 pacientes foram acompanhados continuamente pela instituição. A Ao todo, foram mais de 58 mil atendimentos interdisciplinares, que envolvem especialidades como fisioterapia, fonoaudiologia e terapia ocupacional. Segundo Sueli Multari, coordenadora de reabilitação e inclusão da AMR, o trabalho é feito de forma integrada, de acordo com as necessidades de cada criança.
7: Elas recebem atendimentos multiprofissionais de fisioterapia, fonoaudiologia, terapia ocupacional, psicologia, esporte terapia. Elas são acompanhadas também pelo serviço social. A gente tem aqui um corpo clínico também bem robusto, focado principalmente nas necessidades desse público que a gente atende. Temos também um núcleo de inclusão, que aqui na MR a gente trabalha muito, não somente com a questão da reabilitação, mas na inclusão dessas crianças e adolescentes na sociedade, para que eles possam ocupar todos os espaços que lhes são de direito.
10: E para quem ainda não tem acesso a esse tipo de atendimento, a AMR está com inscrições abertas para uma nova fila de espera. O cadastro pode ser feito até 10 de setembro, mas é preciso cumprir alguns critérios.
7: As crianças precisam ter entre 0 e 5 anos e 11 meses, precisam residir na cidade de Belo Horizonte ou na região metropolitana e precisam estar inscritas no CadÚnico, né, que aqui nós atendemos crianças em situação de vulnerabilidade socioeconômica. A gente precisa de alguns documentos na data dessa inscrição presencial. Então, a família precisa trazer da criança o RG, o CPF, o cartão de vacina e o comprovante de matrícula escolar, caso a criança já tenha idade para estar na escola. O RG e o CPF do responsável pela criança e um comprovante de renda, né? Do ponto de vista clínico, essas crianças precisam de ter alguma deficiência física de origem neuromotora, que é o público com que a gente mais lida aqui na MR.
10: A inscrição na fila de espera não garante a inclusão no programa. As famílias serão chamadas para uma entrevista e a elegibilidade da criança será avaliada pela instituição.
11: A gente sabe que é muito importante para eles, né? E quando eu cheguei, quando eles me chamaram, eu falei, nossa, foi assim, um divisor de águas assim, na minha vida e na dele também, porque eu fiquei mais tranquila sabendo que ele estava bem assistido e estou muito feliz agora, muito feliz mesmo.
10: Esperou 6 meses, mas valeu a pena o tempo da espera.
11: Valeu, totalmente. Valeu muito a pena, porque hoje eu sei que ele está em boas mãos, eu sei que o futuro dele assim, está garantido, eu sei que ele vai ter qualidade de vida e assim, eu estou muito tranquila hoje. Muito tranquila. E eu sei que aqui, tudo que ele precisar, ele vai conseguir. Né? Tudo, todo suporte, eu sei que tudo ele vai ter aqui.
0: Reforçando então que as inscrições ficam abertas até 10 de setembro e são presenciais no setor de serviço social da AMR e devem ser agendadas com antecedência pelo WhatsApp. Eu vou falar o número 319-9924-7055. Repetindo, 99924-7055. A AMR fica na rua Professor Otávio Coelho de Magalhães, número 111, no Mangabeiras, aqui em BH. Outras informações no site amr.org.br. E o JM2 fica por aqui. Boa noite e até amanhã.

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1: De volta com você, ouvinte em Confidência. O destaque é o anel rodoviário, caminho para Vitória com lentidão. Desde a descida do Olhos d'Água até o viaduto sobre Via Expressa. Opção para o motorista a caminho de Belo Horizonte pela BR-040. Seguindo pela MGC 356, na sequência, Avenida Raja Gabalha. 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Iago Proença para a Rádio Inconfidência.
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0: Em Brasília, 19 horas.
1: Está no ar a Voz do Brasil. As notícias do governo federal que movimentaram o país no dia de hoje.
2: Olá, boa noite.
0: Boa noite para você que nos acompanha em todo o país.
2: Terça-feira, 25 de agosto de 2026.
0: Vamos aos destaques do dia.
2: Proteção no ambiente digital.
0: TikTok é multado em 153 milhões de reais por irregularidades no tratamento de dados de crianças e adolescentes.
2: E plataformas digitais têm até 17 de setembro para publicar relatório sobre medidas adotadas para a defesa desse público na internet.

0: bebê começam ainda no início da gravidez. Graziele Bezerra.
1: O pré-natal é o passo mais importante para uma gravidez saudável, tanto para a mãe quanto para o bebê.
2: Hoje, na apresentação da Voz do Brasil, eu, Luciana Vasconcelos e Luciano Seixas.
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2: A empresa ByteDance, controladora da rede social TikTok, foi multada em 153 milhões de reais por não garantir segurança de dados de crianças e adolescentes.
0: Entre as irregularidades apontadas pela Agência Nacional de Proteção de Dados estão o vazamento de informações e o direcionamento de publicidade a esse público.
2: A controladora da TikTok se comprometeu a fazer mudanças.
3: A decisão é resultado de um processo de fiscalização que identificou irregularidades nas duas formas de acesso ao TikTok, com e sem cadastro. Segundo a ANPD, Agência Nacional de Proteção de Dados, a plataforma tratou dados de crianças e adolescentes sem uma base legal adequada e não adotou medidas suficientes para impedir esse tratamento e o cadastro desse público, explica Fabrício Guimarães Lopes, superintendente de fiscalização da ANPD.
4: É um processo longo, né, que resultou nessa multa de 153 milhões.
5: A empresa não estava tomando as medidas necessárias para impedir que crianças e adolescentes acessassem a plataforma dela, e esse tratamento, além de ser em desacordo com a lei, acabou também sendo utilizado para oferecer publicidade para crianças e adolescentes no ambiente que a gente já sabia que não era apropriado para ela.
3: A ANPD determinou ainda a eliminação dos dados coletados de forma irregular. E a ByteDance se comprometeu a implementar um plano de conformidade para melhorar a proteção de crianças e adolescentes no TikTok. Entre as medidas estão configurações de privacidade mais restritivas para menores de 16 anos, que só poderão ser alteradas com autorização dos responsáveis, além do reforço da supervisão parental e de filtros de conteúdo. Medidas que são fruto da fiscalização da agência reguladora, garantiu a diretora da ANPD, Lorena Gilberti Coutinho.
6: A atuação da ANPD, ela não se resumiu a essa multa que foi imposta. Muito mais importante que isso foram as melhorias trazidas, né, que foram incorporadas ao modelo de negócio da empresa e que vão trazer um ambiente muito mais seguro para crianças e adolescentes.
3: O diretor-presidente da ANPD, Valdemar Gonçalves Orunho Júnior, destaca que outras plataformas também estão sendo analisadas para que os direitos de proteção de dados sejam garantidos.
7: É ficar bem claro que nós estamos atuando, é uma atuação bastante técnica, bastante em cima da lei, a Lei Geral de Proteção de Dados, agora também com o nosso ECA digital.
3: A decisão ainda pode ser contestada pela empresa no Conselho Diretor da ANPD, no prazo de 10 dias úteis. Reportagem Pablo Mundim.
0: Em nota, a plataforma TikTok informou que apresentou um plano de conformidade à ANPD, que foi aprovado pela agência no ano passado.
2: A empresa diz que a multa se refere a um período anterior a 2021 e não reflete as medidas implementadas pela plataforma, como a adoção de 50 recursos e configurações voltados para a segurança de crianças e adolescentes.
0: Provedores de aplicações de internet, como as plataformas digitais direcionadas a crianças e adolescentes, devem publicar relatório até 17 de setembro sobre medidas de proteção a esse público.
2: A jornalista Mariana Jungmann conversou sobre o tema com Fabrício Lopes, superintendente de fiscalização da Agência Nacional de Proteção de Dados. Vamos ouvir.
8: Olá, superintendente, muito bem-vindo à Voz do Brasil. Vamos começar falando um pouco sobre o trabalho da ANPD, a Agência Nacional de Proteção de Dados, né? É um órgão relativamente novo, que foi instalado em 2020. O senhor pode explicar para a gente, né, para o nosso ouvinte, qual é a função da agência, suas áreas de atuação?
5: Olá, Mariana, bom dia e bom dia a todos que estão nos vendo, nos ouvindo. A Agência Nacional de Proteção de Dados, ela começou para garantir que dados pessoais de cidadãos brasileiros fossem tratados com respeito, sem abusos. O fato das pessoas poderem coletar informações sobre nós e trabalharem com elas não permite que as pessoas façam qualquer coisa com essas informações. O uso desse dado tem que ser legítimo, nunca pode ser em detrimento do cidadão, do titular de dados. E recentemente a gente teve alguma ampliação das nossas competências, mas acho que a gente posso explicando isso ao longo do período também.
8: É, eu ia justamente comentar isso. Mais recentemente a ANPD ganhou aí mais notoriedade porque é o órgão responsável por fiscalizar as plataformas digitais no que se refere ao cumprimento do Estatuto Digital da Criança e do Adolescente, que

0: foi aprovado no ano passado e que tem aí um impacto muito grande, né? Como que é feita essa fiscalização? Quais são os pontos principais que a ANPD observa, então, ao fazer a fiscalização sobre o cumprimento do ECA digital?
1: Nós já vimos fiscalizando, em função da nossa competência de proteger dados pessoais, vários temas que tangenciavam a proteção de crianças e adolescentes no ambiente digital. Então, quando foi proferida a lei, editada a lei, e ela entrou em vigor, nós ampliamos aquilo que a gente podia fazer no ambiente digital para proteger crianças e adolescentes. Então, a gente trouxe os métodos de fiscalização que a gente tinha para a proteção de dados pessoais para dentro do ECA digital também. É uma lógica em que a ANPD procura conhecer o setor. Então a gente faz um monitoramento, e esse monitoramento ele trabalha inclusive com informações que a própria sociedade encaminha para nós, que a imprensa encaminha para nós, que o Ministério Público e outras autoridades também encaminham para a gente, que a gente faz uma grande condensação dessas informações para que a gente tenha condições de escolher para onde apontar a nossa fiscalização e o nosso foco. É um universo muito vasto, a gente precisa priorizar. E essa priorização não pode ser com base no humor, do bom humor do fiscal. Tem que ser com base em dados, em fatos que consigam orientar a nossa atuação e que ela seja esteja em sintonia com aquilo que a sociedade traz para a gente como urgência, como necessidade para ela.
0: Agora, a gente está num período importante também para essa fiscalização, porque está correndo aí o prazo para essas empresas entregarem os relatórios de transparência sobre o acesso de crianças e adolescentes, né? Quais são as informações que tem que estar nesses relatórios e para que eles servem?
1: O relatório de transparência, vamos lá, acho que vou começar dizendo para que ele serve. Ele é uma maneira que a empresa tem de contar para a sociedade todos os seus esforços e processos que ela está fazendo para obedecer ao ECA digital, especificamente no que se refere a lidar com denúncias. Porque, e há um cuidado, um balanço muito sensível no ECA digital, que é, não é a ANPD quem faz o controle do que pode e não pode ficar no ar. Esse controle, ele é um controle dividido entre o titular de dados, entre o pai da criança adolescente, entre a própria criança e a plataforma, em que as pessoas indicam para a plataforma aquilo que elas entendem que é uma violação, e a plataforma recebe aquela demanda e precisa avaliar e retirar do ar no tempo correto. O papel da ANPD é garantir que essa conversa entre titular, entre cidadão e criança e a plataforma aconteça conforme as regras da lei. E aí o relatório de transparência é uma maneira que essa empresa tem de contar para a sociedade o que ela já está fazendo. Porque é um pouco diferente ela mandar um relatório só para a gente avaliar aqui. Na verdade, a ideia é que isso seja público e que a sociedade consiga, inclusive, pegar essas informações e fazer pesquisa e montar indicadores. Então, a ideia do relatório de transparência é isso. O que vai ter lá? Vai ter, por exemplo, informações como quantidade de denúncias que ela recebeu, tempo médio de tratamento, de onde ela mais recebeu denúncia, qual foi o tipo mais de denúncia que ela recebeu, quais são os processos que ela costuma fazer, quantas ela atendeu, quantas ela não atendeu, como é que é o processo para lidar com isso. Então, é mais ou menos essa a ideia dela, empresa trazendo para a sociedade como é que ela está operando, colocando em prática aquilo que a... Até mesmo com um elemento de verificação. Se uma instituição, por exemplo, fez várias reclamações para a plataforma e não aparece no relatório, alguma coisa está errada.
0: Bom, recentemente a ANPD determinou a suspensão, né, das transmissões ao vivo pela plataforma Discord. Esse ato ocorreu após um caso de suicídio de uma criança de 13 anos durante uma live na plataforma e foi uma medida cautelar. Existem outras cautelares, superintendente, que podem ser adotadas contra plataformas, né? E em caso de descumprimento delas, o que pode acontecer? As plataformas podem ter atuação suspensa no Brasil ou isso depende ainda de autorização judicial? Como é que funciona?
1: Bom, quando é falta cautelar, a gente tem competência e poder legal para emitir cautelares, Mariana. Está previsto na lei do processo administrativo. Mas essa cautelar também não fica a nosso sabor. A gente tem que demonstrar que existe um perigo e que existe uma grande chance do que a gente está verificando tem amparo na lei ou está contra a lei para a gente mandar parar, que é o fumus boniores e o perigo na demora. E a cautelar, nesse sentido, ela é delimitada pelo seu aspecto utilitário, né? Para que ela serve, o que ela está tentando impedir. Então, não existe uma medida específica, mas eu posso, eventualmente, a ANPD pode, em algum momento, determinar medidas adicionais à plataforma, na proporção que a gente entender que a gente ainda precisa fazer mais alguma coisa para proteger crianças e adolescentes no ambiente digital. A ideia de uma cautelar, essa é temporária, isso é importante dizer, ela não é para ser permanente, e a gente tem bastante esperança de que a plataforma vai reagir em tempo de diminuir essa incomodação que gera para a população de não ter mais esse tipo de ferramenta disponível. Mas vamos lá, supondo que ela não cumpra a cautelar ou aconteça alguma coisa, a gente tem que elevar o tom da conversa. Aí existe a possibilidade da superintendência encaminhar para o conselho diretor pedindo que acrescente a medida cautelar também a uma multa diária pelo descumprimento. E veja, isso aí está dentro da cautelar. A gente pode também, no longo prazo, entender que a empresa não quis cooperar de maneira nenhuma, e aí é importante, a gente vai abrir um processo sancionador e sancioná-la pela violação que a gente entende que acontecia, como também por não ter cumprido a cautelar, e aí a situação vai gradativamente ficando cada vez mais severa para a empresa.
0: Muito bem. Bom, nós conversamos com o Fabrício Lopes, superintendente de fiscalização da Agência Nacional de Proteção de Dados. Superintendente, muito obrigada pela sua entrevista aqui à Voz do Brasil.
1: Muito obrigado, Mariana. Um abraço a todo mundo.
2: Você pode enviar sugestões, denúncias, críticas à agência. O endereço é gov.br/ANPD.
3: Prestadores de serviço têm a oportunidade de trabalhar para mais de 2 mil órgãos públicos.
2: Isso por meio da plataforma Contrata Mais Brasil, que acaba de disponibilizar 136 novas atividades.
4: Nesta terça-feira foi publicada no Diário Oficial a atualização de dois editais que acrescentam 136 tipos de serviço à plataforma Contrata Mais Brasil, ligados à manutenção e pequenos reparos e serviços de apoio a ações institucionais e eventos. Com isso, ficam disponíveis 272 atividades em um único lugar. Na prática, funciona assim. O órgão público informa o serviço que deseja contratar, com a localidade e os prazos. Depois, microempreendedores individuais e produtores da agricultura familiar cadastrados são informados sobre as oportunidades e podem enviar suas propostas. Depois de analisá-las, o órgão público escolhe a mais vantajosa e formaliza a contratação. O uso da ferramenta é gratuito para órgãos públicos e empreendedores, sem cobrança de taxas ou comissões. O valor máximo de cada contratação de serviços pela plataforma é de R$ 13.098. Natália Koslick, para a Voz do Brasil.
5: Dicas do Enem.
6: Oi, meu nome é Bárbara Ribeiro e a minha pergunta é: como eu devo começar a me preparar para o Enem?
5: Quem vai falar um pouco mais sobre a preparação da prova do Enem é o conselheiro acadêmico Yuri Vieira. Ele também é professor de biologia e aproveita para dar umas dicas da área.
7: Fala pessoal, tudo bem? Yuri aqui, vou conversar com vocês um pouquinho sobre o Enem 2026. Esse ano temos algumas novidades aí com relação a contextualizações de questões, como vocês observaram no Enem passado. Na biologia, fiquem atentos ali à ecologia, à fisiologia humana e à genética. Observem que a genética ela vem trazendo ali questões relacionadas à biotech e a vacinas. Ó, conteúdo muito comum. Fique atentos também que as questões do Enem agora ela vem mais contextualizada, né? Então você tem ali uma conexão com outras disciplinas. O foco agora é gerenciar tempo. Não pensem em ficar decorando conteúdo teórico. Esse momento agora é momento de gerenciar tempo de questões. Resolver o máximo de questões que vocês puderem, tá? Deixe a ansiedade de lado. Trabalhe esse tempo cronometrado e sucesso na avaliação.
5: As provas acontecem no dia 8 e 15 de novembro. 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
5: Estamos no mês da gestante, um período para reforçar a importância dos cuidados durante a gravidez.
2: E o acompanhamento começa logo nos primeiros sinais de que vem bebê por aí.
5: Consultas, exames e vacinas passam a fazer parte dessa rotina e são importantes para acompanhar a saúde da mãe e do bebê e prevenir possíveis complicações.
8: O pré-natal é o passo mais importante para uma gravidez saudável, tanto para a mãe quanto para o bebê.
4: Segundo Olívia Medeiros, diretora do Departamento de Gestão do Cuidado Integral à Saúde do Ministério da Saúde, o acompanhamento da gestação é o que vai garantir uma gravidez segura.
9: Iniciar o pré-natal até a 12ª semana de gestação é muito importante. Ela vai sendo acompanhada com consultas, exames, vacinas, testagens. E qual que é a importância disso? Quando a gente descobre que algum problema de saúde está acontecendo rapidamente, a gente trata isso com uma maior chance de sucesso.
4: A diretora Olívia lembra que as mulheres que fazem um pré-natal pelo SUS recebem gratuitamente a Caderneta Nacional da Gestante, onde ela pode anotar todo o calendário de consultas, vacinas e o histórico de exames. O documento também traz informações sobre violência obstétrica, saúde mental e direito da gestante.
9: Desde o pré-natal, do parto, existe um plano de parto na caderneta, o pós-parto, aí na caderneta da criança já começa todas as informações desse bebê, os marcos do desenvolvimento, as vacinas, né, as consultas. Essas duas cadernetas cumprem juntos, né, esse papel de acompanhamento.
4: A autônoma Maísa Franciane, de 24 anos, faz o pré-natal do segundo filho em uma unidade básica de saúde no Itapoã, Distrito Federal. Ela está com 23 semanas de gestação e na consulta de rotina realizou exames de sangue e teste rápido de sífilis e HIV. Todas as informações da idade gestacional foram para a caderneta, que a acompanha por todo lado.
10: Tudo anotadinho. Porque sempre a gente precisa, né? E tendo tudo anotado, vai facilitar também no atendimento. Todo lugar que eu vou, até no ônibus, eu tenho que estar com a caderneta.
4: A enfermeira Kênia Kanayama foi quem atendeu a Maísa e diariamente atende outras futuras mamães. Ela fala da necessidade do registro das informações de saúde na caderneta.
11: Uma gestante com sífilis, ela vai ganhar neném, aí se não tem anotado que ela fez o tratamento, aí corre o risco de ter que a criança tomar injeções desnecessárias, né, fazer tratamento desnecessário, porque não sabe se a gestante concluiu o tratamento. Então tem que ter essas anotações na caderneta.
4: A versão online da caderneta da gestante pode ser baixada do site gov.br/saúde. Reportagem Graziele Bezerra.
2: No próximo mês serão oferecidas mais de 4.500 vagas em qualificação profissional para mulheres em todo o país.
3: Fique atento às oportunidades no Ministério da Educação.
12: Os cursos são realizados em instituições que ofertam a educação profissional e tecnológica. O programa atende mulheres maiores de 16 anos em situação de vulnerabilidade social, vítimas de violência, com baixa ou nenhuma escolaridade. A ideia do programa é capacitar essas mulheres, incluí-las no mercado de trabalho e gerar renda para elas e suas famílias. As qualificações são de graça e têm carga horária mínima de 160 horas. No total, no mês de setembro, vão ser oferecidos 43 cursos presenciais em 32 instituições de 19 estados. Entre os cursos estão auxiliar de cozinha, cuidadores infantil e de idoso, camareira e editor de projeto visual gráfico. Você pode conferir as vagas disponíveis no painel de oportunidades do Programa Nacional de Acesso ao Ensino Técnico e Emprego, ativando o filtro Mulheres Mil. Mais informações você encontra no site do Ministério da Educação.
3: Priscila Machado, para a Voz do Brasil.
2: O preço da batata caiu 37% nas principais centrais de abastecimento, as CEASAs, do país no mês de julho.
3: É o que mostra o 8º Boletim Horti Grangeiro, divulgado hoje pela Companhia Nacional de Abastecimento, a Conab.
2: E além da batata, o tomate e a cenoura também ficaram mais baratos.
3: Segundo a Conab, a redução dos preços é reflexo do aumento da oferta causado pela safra de inverno, como explica a gerente de produtos Horti Grangeiros da Conab, Juliana Torres.
13: a gente teve esse movimento de queda, ele vem acumulado, né? Mês de junho também teve um movimento de queda. Se a gente compara os preços de julho com os de maio, quando o movimento era de alta, a queda foi de 48%, foi ainda mais maior, né? E esse cenário foi devido, né, à alta da oferta da safra de inverno, que forneceu cerca de 20% a mais para as searas. Então, os preços ficaram nesse movimento de queda.
2: Depois de meses de cuidados e recuperação, dois animais silvestres estão de volta à natureza.
5: Um cachorro do mato atropelado enquanto atravessava uma estrada e uma fêmea de macaco prego resgatada com um traumatismo craniano foram devolvidos à Floresta da Tijuca, no Rio de Janeiro.
2: A soltura foi feita pelo ICMBio e pela Secretaria Municipal de Meio Ambiente e Clima, com o apoio de uma clínica veterinária especializada.
14: Um cachorro do mato e uma fêmea de macaco prego precisaram deixar temporariamente a vida livre da floresta para enfrentar um período de cuidados, tratamentos e recuperação. Depois de semanas de acompanhamento veterinário, os dois finalmente voltaram para casa. A soltura foi realizada no Parque Nacional da Tijuca, no Rio de Janeiro, em uma ação conjunta com o Instituto Chico Mendes de Conservação da Biodiversidade, o ICMBio, e da Secretaria Municipal de Meio Ambiente e Clima. A história do cachorro do mato começou em abril. O macho adulto atravessava a estrada quando foi atropelado e resgatado. Meses depois, uma fêmea de macaco prego foi resgatada com traumatismo craniano. Dentro do Parque Nacional da Tijuca, a soltura de animais não pode ser feita por qualquer pessoa ou instituição. É necessária avaliação e autorização prévia do ICMBio, como explica o agente de fiscalização do ICMBio, Gleidson Correia.
15: O Parque Nacional da Tijuca, ele permite a soltura, mas mediante uma autorização, para que esses animais tenham nenhum vírus e nenhuma bactéria, para que isso não passe para os animais que aqui habitam dentro do Parque Nacional da Tijuca. Essa autorização, ela nos ajuda a prevenir a soltura de animais exóticos.
14: A história também deixa um alerta sobre educação ambiental. A gerente da Patrulha Ambiental da Secretaria Municipal de Meio Ambiente e Clima, Mariana Ribeiro, reforça os cuidados que as pessoas devem ter ao encontrar animais silvestres.
16: A gente sempre tenta orientar que não alimentem os animais, não se aproximem desses animais, porque isso é o que traz risco para o animal, né? O animal, ele começa a ter a oferta daquele alimento e entender que essa aproximação do ser humano é algo seguro quando não é, né? Ele pode ser atropelado, ele pode ser capturado, ele pode ser vítima de várias situações de maus tratos.
14: Caso encontre algum animal silvestre ferido, em risco ou em situação de vulnerabilidade, entre em contato com órgãos de fiscalização e resgate, como a Polícia Militar Ambiental, o Corpo de Bombeiros ou mesmo as Secretarias Estaduais de Meio Ambiente. Reportagem Thaís de Araújo.
5: Estados localizados nas regiões Norte e Nordeste terão a tarifa de energia elétrica reduzida a partir de amanhã.
2: Isso por conta de reajustes tarifários de distribuidoras que operam nessas regiões.
5: Os impactos são para consumidores atendidos em baixa tensão, ou seja, em residências e pequenos comércios.
2: E podem chegar a mais de 10% de redução, no caso da distribuidora Energisa Rondônia.
5: A decisão é da Agência Nacional de Energia Elétrica. As informações estão em gov.br/anel.
2: E essas foram as notícias do governo federal.
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5: Fique agora com as notícias do Poder Judiciário e do Congresso Nacional. Uma boa noite.
2: Boa noite para você. Até amanhã.
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19: Supremo debate a constitucionalidade da lei antifacção em audiência pública, conduzida pelo ministro Alexandre de Moraes.
20: Para o STJ, falta de demonstração de dolo específico impede configuração de nepotismo.
19: Policial federal é condenado pela justiça por envolvimento com tráfico de drogas.
20: Boa noite, eu sou Leandro Bezerra.
19: E eu sou Walter Lima.
20: O Supremo Tribunal Federal concluiu nesta terça-feira a audiência pública sobre a constitucionalidade de dispositivos da lei antifacção em vigor desde março.
19: Durante dois dias, representantes de órgãos públicos, entidades jurídicas, universidades e organizações da sociedade civil apresentaram diferentes posições sobre os efeitos da norma no combate ao crime organizado e na preservação dos direitos e das garantias constitucionais.
20: Os debates abordaram a prisão preventiva automática, regras mais rígidas para a execução penal, a perda antecipada de bens, o monitoramento de comunicações entre advogados e clientes e a transferência de presos para presídios federais.
19: Também foi discutida a criação de um banco de dados sobre pessoas suspeitas de ligação com crime organizado. Participantes questionaram a falta de análise individual para prisão preventiva e possíveis violações ao Estado Democrático de Direito.
20: Outros defenderam medidas patrimoniais como forma de atingir o financiamento e os lucros das organizações criminosas. A audiência foi conduzida pelo ministro Alexandre de Moraes, relator das quatro ações que questionam a lei.
19: As contribuições vão subsidiar o julgamento quando o Supremo decidir se as regras serão mantidas, limitadas às declaradas inconstitucionais.
20: Falta de demonstração de dolo específico impede a configuração de nepotismo.
19: A conclusão é do STJ. Fátima Uchoa.
0: O Ministério Público de Minas Gerais ajuizou ação civil pública pela suposta prática de nepotismo contra um prefeito e as duas filhas dele, nomeadas como secretárias municipais. O Tribunal de Justiça Estadual julgou o pedido improcedente e no STJ a primeira turma negou o recurso especial. O relator ministro Paulo Sérgio Domingues apontou que o fato de o prefeito ter nomeado as filhas como secretárias municipais, ainda que reprovável, sem o elemento subjetivo necessário e a demonstração de prejuízo ao erário, não configura improbidade. Para o relator, isso depende de outros elementos, como fraude ou ausência de qualificação técnica, e nesse caso, a corte local concluiu que as nomeadas possuíam capacidade técnica e não houve favorecimento econômico ou político nem fraude nas nomeações.
20: E se um erro do seu empregador te fizer perder dinheiro na aposentadoria complementar?
19: Quem julga isso? O TST decidiu que é a Justiça do Trabalho. Mila Amaral.
21: O caso é de uma ex-bancária da Caixa que diz que o banco não incluiu uma parcela chamada CTVA no cálculo do plano de previdência dela e isso teria reduzido o valor da aposentadoria. Para o Tribunal Regional de Minas, o caso não era trabalhista e por isso extinguiu o processo. Mas a segunda turma do TST reformou a decisão. Por unanimidade, os ministros entenderam que a bancária não quer mudar o benefício. Ela quer indenização por um suposto ato ilícito da Caixa enquanto empregadora. E em caso de ato ilícito de patrão, a competência é sim da Justiça do Trabalho.
20: Justiça condena policial federal e mais três envolvidos em tráfico de drogas e outros crimes no Aeroporto Internacional Eduardo Gomes, no Amazonas.
19: Denúncia foi apresentada pelo Ministério Público Federal. Repórter Sabrina Menezes.
22: Segundo as investigações, os criminosos recebiam as mochilas com as drogas após passarem pela inspeção do aeroporto. Além de facilitar o transporte dos entorpecentes, o policial também acessava os sistemas da Polícia Federal para buscar e fornecer informações privilegiadas ao grupo. O agente federal foi condenado por tráfico de drogas, associação ao tráfico e lavagem de capitais, com uma pena de 26 anos e 7 meses de prisão em regime inicial fechado, além da perda do cargo. O responsável pela logística e transporte da droga recebeu pena de 16 anos e 9 meses de prisão, além de multa, e os transportadores de 4 anos e 9 meses cada um.
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20: A você uma boa noite.
19: E até amanhã.
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24: Eu sou Paula Groba.
25: E eu sou Humberto Pinheiro.
24: E estes são os destaques de hoje do Jornal do Senado, que começa agora.
25: Incentivo ao futebol e novas regras para programas de milhagem entram na pauta do Senado.
24: Projeto permite abater do imposto de renda doações a projetos científicos.
25: Senado pode renovar mais de 2/3 de seus representantes nesta eleição.
1: Boa noite.
6: Boa noite.
1: Dois temas que fazem parte do dia a dia de milhões de brasileiros podem entrar na pauta do Senado: o futebol e os programas de fidelidade que oferecem pontos ou milhas.
6: São projetos aprovados pela Câmara dos Deputados que agora aguardam a análise dos senadores. Repórter Herman Kulitz.
7: O Senado pode iniciar nas próximas semanas a análise de três projetos de lei já aprovados pela Câmara dos Deputados. Duas das propostas tratam de futebol. Uma delas prevê o reconhecimento desse esporte como é jogado no Brasil, como manifestação da cultura nacional e patrimônio cultural e material do povo brasileiro. A outra, alinhada com a proximidade da próxima Copa do Mundo de Futebol Feminino, a ser realizada em 2027 no Brasil, busca incentivar a prática profissional dessa modalidade pelas mulheres, para combater a discriminação de gênero. Também será debatido pelos senadores o projeto que cria regras claras para que as pessoas possam usar de forma mais ampla as milhas e pontos que acumulam nos programas de fidelidade, inclusive com a possibilidade de venda para terceiros ou sua conversão em dinheiro. Se forem aprovados, sem mudança pelos senadores, os projetos seguirão para a sanção presidencial. Se houver alguma alteração, voltam para a análise da Câmara dos Deputados.
1: E o Congresso Nacional vai analisar mais uma medida provisória editada pelo governo para tentar conter o impacto do conflito no Oriente Médio sobre os preços dos combustíveis no Brasil. Publicada no Diário Oficial da União nesta terça-feira, a MP destina R$3,152 bilhões para ajudar a reduzir os efeitos da alta dos preços do petróleo. O dinheiro será repassado como ajuda financeira do governo a produtores e importadores de gasolina, diesel, gás de cozinha e querosene de aviação.
6: A maior parte dos recursos, R$2,552 bilhões, será destinada à produção e à importação de óleo diesel para o uso rodoviário. Outros R$600 milhões serão usados para combustíveis derivados do petróleo. Segundo o governo, a medida é necessária por causa da alta do petróleo no mercado internacional, provocada pelo conflito no Oriente Médio e da oscilação do dólar. O Brasil também depende da importação de parte dos combustíveis que consome, cerca de 10% da gasolina e entre 25% e 30% do diesel.
1: O governo federal tem até o dia 31 de agosto para enviar ao Congresso Nacional o projeto de lei orçamentária de 2027.
6: Mas antes de analisar o orçamento do próximo ano, o Congresso ainda precisa votar a LDO, a Lei de Diretrizes Orçamentárias. É ela que define as prioridades e as regras que vão orientar a elaboração e a execução do orçamento da União. Os detalhes com o repórter Alexandre Campos.
8: De acordo com a Constituição, a Lei de Diretrizes Orçamentárias orienta o governo a elaborar a proposta de orçamento. Mas até agora, o projeto da LDO de 2027, enviado em abril para o Legislativo, não foi aprovado. Diante desse cenário, o governo vai se basear num texto que pode ser alterado para apresentar o orçamento do ano que vem. Diogo Antunes, consultor de orçamento do Senado Federal, explica como essa situação vai ser resolvida.
9: De qualquer forma, antes da aprovação da LOA, é necessário que a LDO seja aprovada, exatamente para que a LDO, de alguma forma, direcione a lei orçamentária anual.
8: O projeto da LDO de 2027 prevê meta de superávit primário de R$73 bilhões e salário mínimo de R$ 1.717. No entanto, o governo já anunciou que, por exigências legais, esse valor passará para R$ 1.741. O projeto da lei orçamentária de 2027 deve passar pela Comissão Mista de Orçamento e, posteriormente, pelas duas casas do Congresso Nacional em sessão conjunta.
1: E um novo projeto em análise no Senado pode atrair recursos privados para projetos científicos e tecnológicos desenvolvidos por estudantes.
6: A proposta permite que pessoas e empresas descontem do imposto de renda parte dos valores destinados a essas iniciativas. Repórter Marcela Cunha.
10: O projeto cria a Política Nacional de Fomento à Alta Performance Técnica e Científica, a FOTEC. A ideia é que pessoas físicas destinem até 5% do imposto de renda devido para doações ou patrocínios a projetos aprovados. Para empresas tributadas pelo lucro real, o limite será de 3%. Os recursos poderão financiar equipes de estudantes do ensino técnico ou superior, além da compra de materiais, infraestrutura de laboratórios e participação em competições no Brasil e no exterior. O autor, senador Marcos Pontes, do PL de São Paulo, afirma que a aproximação entre empresas e instituições de ensino ajuda a alinhar a formação às necessidades do mercado de trabalho.
3: Um dos problemas que é muito claro é a participação maior necessária das empresas dentro das escolas e as escolas recepcionarem melhor as empresas. As empresas sabem qual é a necessidade e as escolas elas têm que ouvir as empresas.
10: Entre as iniciativas beneficiadas estão competições de robótica, programação, engenharia, construção de foguetes e satélites, biotecnologia, Olimpíadas do Conhecimento e feiras científicas.
24: As desigualdades que ainda persistem no Brasil foram discutidas nesta terça-feira em audiência pública na Comissão de Assuntos Sociais do Senado.
25: Dois ministros presentes na reunião destacaram a importância de políticas públicas para reduzir as diferenças sociais e garantir mais oportunidades e direitos à população. Repórter Marcela Diniz.
4: O projeto que torna agosto o mês de combate às desigualdades foi apresentado em 2023 pelo então deputado Guilherme Boulos, hoje ministro da Secretaria-Geral da Presidência da República. No debate promovido pela Comissão de Assuntos Sociais, Boulos comemorou dados da ONU que apontam a saída do Brasil do mapa da fome pela segunda vez e a melhora no coeficiente de Gini, indicador usado em estatísticas sobre desigualdade.
11: O IDH, o Brasil pela primeira vez entrou na série do muito alto, que é a dos países desenvolvidos, e lógico, atingimos o índice Gini, o segundo menor nível de desigualdade da história do país.
4: O ministro do Desenvolvimento e Assistência Social, Família e Combate à Fome, Wellington Dias, observou que os resultados poderiam ser melhores com a redução de juros. O senador Paulo Paim, do PT Gaúcho, espera que o projeto que cria o mês de combate às desigualdades seja aprovado na próxima semana na Comissão de Assuntos Sociais.
12: Eu estou tranquilo que esse projeto vai ser aprovado. Eu não tenho nenhuma preocupação. Esse projeto vai ser aprovado, eu espero que seja já na próxima quarta-feira.
13: Eleições 2026.
24: Em 2026, o Senado Federal terá 2/3 de suas cadeiras em disputa, porém o número de renovações pode ser ainda maior.
25: Há estados onde pode haver renovação de toda a bancada de senadores. Quem traz as informações é o repórter Douglas Castilho.
15: Ao contrário das demais casas legislativas, o Senado tem apenas parte de seu quadro de parlamentares renovada a cada pleito. Com mandatos de 8 anos, 54 senadores são escolhidos numa eleição e os demais 27 na eleição seguinte. Porém, o número de caras novas desta vez no Senado pode ser ainda maior. Isso porque, dentre os senadores que ainda têm mandato até 2031, 9 concorrem a outros cargos, como governador e presidente. Se eleitos, abrem suas vagas para seus suplentes e podem aumentar a renovação total do Senado para até 63 novos senadores. O consultor do Senado Federal, Fernando Trindade, explicou como funciona o exercício dos mandatos em campanha.
26: São senadores que estão no meio do mandato. Muitos desses senadores concorrerão aos governos dos seus respectivos estados. A legislação brasileira não considera que haja qualquer incompatibilidade entre parlamentar, seja que parlamentar for, senador, deputado federal, deputado estadual, a permanência no cargo e a concorrência a um outro cargo.
15: Há unidades da federação que podem renovar todos os seus 3 senadores a partir do ano que vem. Um dos casos é Minas Gerais, em que além das 2 vagas a definir, há um senador em meio de mandato concorrendo ao governo estadual e, se eleito, chamará um suplente. Outro caso é o Paraná. Os 2 senadores atuais, Flávio Arnes, do PSB, e Oriovisto Guimarães, do PSDB, decidiram não tentar a reeleição e a cadeira restante pode ficar para suplente caso o titular em meio de mandato vença a disputa para o governo estadual.
25: Edição de Paula Groba e trabalhos técnicos de Eliseu Caires. O Jornal do Senado fica por aqui. Acompanhe agora as notícias da Câmara dos Deputados. Boa noite.
24: Boa noite e até amanhã.
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0: Proposta condiciona a diminuição de penas à redução da periculosidade.
2: Audiências públicas vão tratar sobre tarifa zero no transporte público.
0: Comissão debate relação entre preservação cultural e crises climáticas.
2: Deputados apresentam projetos para garantir o bem-estar dos animais.
0: Boa noite. Professora Marcivânia, do PCdoB do Amapá, propõe tipificar como crime a produção, o armazenamento, a venda e o compartilhamento de imagens e vídeos que mostrem maus tratos ou atos de crueldade contra animais. A pena prevista é de 2 a 5 anos de reclusão, além de multa.
2: O projeto também endurece as punições para quem financiar ou lucrar com esse tipo de conteúdo. A ideia de professora Marcivânia é determinar ainda que plataformas digitais removam o material e forneçam informações às autoridades mediante ordem judicial.
0: O projeto permite ao trabalhador faltar um dia a cada 12 meses para prestar cuidados a animal de estimação. O autor Valdemar Oliveira, do Avante de Pernambuco, explica que a ausência deverá ser motivada por doença grave, acidente ou recuperação cirúrgica com comprovação de médico veterinário.
2: O texto de Valdemar Oliveira inclui a nova hipótese de falta justificada sem prejuízo do salário. Para ele, a medida busca adequar a legislação à realidade das famílias brasileiras, preservando o equilíbrio das relações de trabalho ao limitar o benefício a um dia por ano.
5: Meio Ambiente.
0: Projeto de Beto Pereira, do Republicanos, de Mato Grosso do Sul, fortalece a atuação das polícias militares ambientais e dos órgãos federais no combate aos crimes ambientais. A proposta prevê punições mais severas para o desmatamento em áreas protegidas e para o uso de fogo sem autorização.
2: A proposta apresentada por Beto Pereira também propõe aumentar as penas para quem produzir, comercializar ou utilizar agrotóxicos ilegais. Segundo o autor, o objetivo é reforçar a fiscalização e proteger a biodiversidade do país.
5: Cultura.
0: Comissão da Câmara debateu a relação entre preservação cultural e mudanças climáticas. A repórter Mônica Tati acompanhou a reunião.
14: Os eventos climáticos extremos colocam em risco não apenas o patrimônio material e os sítios arqueológicos, mas também a existência de acervos de saberes e conhecimentos que são essenciais para a forma de viver de comunidades locais. Essa questão fez o deputado Tarcísio Mota, do PSOL do Rio de Janeiro, pedir uma audiência para debater na Comissão de Cultura da Câmara dos Deputados as questões que envolvem as mudanças climáticas e a preservação do patrimônio cultural. Tarcísio Mota afirma que entender que as sociedades vulneráveis são as que mais sofrem com as mudanças do clima e pensar em mecanismos de prevenção e mitigação é papel da Comissão de Cultura.
16: O colapso ecológico planetário é uma realidade. Nós estamos diante de mudanças climáticas cada vez mais intensas, cada vez mais frequentes, e nada indica que o cenário melhorará nos próximos anos ou nas próximas décadas. Temos urgência em encarar esse desafio, mas não podemos ignorar o fato de que o processo da questão do colapso ecológico já é uma realidade entre nós, no Brasil e no planeta Terra.
14: Os debatedores ressaltaram a importância da criação da Carta Brasileira do Patrimônio Cultural e Mudanças Climáticas. O documento destaca que o patrimônio não é apenas um bem a ser protegido, mas uma fonte dinâmica de conhecimento e de tecnologia social para formular soluções contemporâneas baseadas no território. Riscos como a destruição de paisagens culturais no Pantanal, deslizamentos na Mata Atlântica e a desertificação na Caatinga evidenciam a necessidade de abordagens que salvaguardem os territórios. Todos os participantes destacaram a necessidade não apenas de financiamento formal de ações de preservação ambiental, mas também de adaptações para garantir a mitigação dos efeitos climáticos e a sustentabilidade. Da Rádio Câmara de Brasília, Mônica Tati.
5: Direitos Humanos.
2: Leandre, do PSD do Paraná, assina projeto que permite a pessoas com deficiência ou outra limitação física permanecer sentadas durante a execução do hino nacional e em cerimônias cívicas. A proposta altera a lei que determina a todos que fiquem de pé nessas ocasiões.
0: Leandre argumenta que a ausência dessa ressalva pode causar constrangimento a pessoas com mobilidade reduzida e deficientes físicos. A deputada afirma que a mudança corrige uma lacuna na lei sem alterar o dever de respeito aos símbolos nacionais.
2: Daiana Santos, do PCdoB do Rio Grande do Sul, é coautora de projeto que institui a Política Nacional dos Direitos das Pessoas LGBTQIA+. Ela aponta que a matéria transforma em política de Estado ações destinadas ao combate à discriminação e à ampliação do acesso aos serviços públicos.
0: Daiana Santos informa que o projeto prevê uma rede nacional para integrar programas de proteção em todo o país. A deputada também ressalta que o texto inclui espaços destinados ao acolhimento e ao atendimento multidisciplinar para a população LGBTQIA+.
5: Educação.
2: A Câmara lançou uma frente em defesa das universidades públicas estaduais e municipais. A repórter Noelle Nobre acompanhou a cerimônia de inauguração.
17: Foi lançada na Câmara dos Deputados uma frente parlamentar mista em defesa das universidades públicas estaduais e municipais. O grupo tem como objetivo atuar na interlocução entre essas instituições de ensino e o poder público federal. O coordenador é o deputado André Figueiredo, do PDT do Ceará.
18: Nós precisamos valorizar que essas instituições e fazer que elas saibam que aqui no Parlamento elas também serão alvo de atenção, e a frente parlamentar vem muito ao encontro disso, juntar todas essas instituições estaduais e municipais, para que possamos também ter um diálogo aberto com o governo federal.
17: A instalação da frente é fruto de uma articulação da Associação Brasileira das Reitoras e Reitores das Universidades Estaduais e Municipais. A associação integra 46 instituições, que juntas somam 446 campi e atendem mais de 700 mil alunos. A Frente Parlamentar Mista em Defesa das Universidades Públicas Estaduais e Municipais conta com 183 deputados e 2 senadores. Da Rádio Câmara de Brasília, Noelle Nobre.
5: Previdência.
0: Ibamar Silva, do Podemos de São Paulo, é autor de projeto que garante ao segurado do INSS o direito de escolher a regra de cálculo mais vantajosa da aposentadoria. Para ele, a medida corrige distorções e dá mais segurança jurídica aos segurados.
2: A proposta beneficia trabalhadores filiados à Previdência antes de novembro de 1999, que cumpriram os requisitos para o benefício antes da reforma de 2019. Ribamar Silva também incluiu no texto a revisão de ofício dos benefícios concedidos nesse período, com base na regra de transição.
0: Marussa Boldrin, do Republicanos de Goiás, é favorável ao projeto que facilita a comprovação do tempo de serviço de trabalhadores rurais para a aposentadoria. Relatora na Comissão de Agricultura, a deputada afirma que a medida incorpora à lei um entendimento já consolidado pelo STJ.
2: A proposta reconhece períodos anteriores ao documento mais antigo apresentado, desde que haja prova material reforçada por testemunhas. O texto, de acordo com Marussa Boldrin, evita que trabalhadores do campo percam direitos por falta de registros antigos sobre o início da atividade.
0: Wellington Roberto, do PSD da Paraíba, apresentou o projeto que estabelece regras para o uso, por sistemas de inteligência artificial, de informações capazes de prever o risco futuro de doenças. Ele explica que a proposta exige consentimento específico do paciente para a geração desses dados.
2: Wellington Roberto aponta que o intuito é proibir seguradoras, bancos ou empregadores de utilizar previsões sobre a saúde de clientes para impor condições desfavoráveis. A matéria limita o uso desses dados à assistência médica, pesquisa científica e à formulação de políticas públicas.
5: Consumidor.
0: Marangoni, do Podemos de São Paulo, defende a aprovação de projeto que cria novas regras de proteção aos usuários de planos de saúde. Ele explica que a proposta de sua autoria exige que negativas de cobertura sejam justificadas de forma individualizada com critérios técnicos.
2: O projeto de Marangoni também sugere ampliar o direito de contestar decisões das operadoras, com prazos para análise dos pedidos. Pela matéria, se a empresa não responder dentro do período previsto, a solicitação do beneficiário será considerada aprovada.
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7: Saúde.
0: Deputados debateram a criação de um observatório sobre infecções sexualmente transmissíveis entre mulheres. A repórter Silvia Munhato acompanhou.
8: Em audiência pública da Comissão de Defesa dos Direitos da Mulher, foi debatida a criação de um observatório para monitorar a agenda prioritária para o enfrentamento de infecções sexualmente transmissíveis entre mulheres vulnerabilizadas. A medida foi proposta pela deputada Érica Cocai, do PT do Distrito Federal.
9: Construir as condições via emenda parlamentar para que a gente possa fazer este observatório e termos a partir daí a implementação da agenda, indicadores, para que a partir do diagnóstico, nós possamos fazer incidência, inclusive sobre as infecções sexualmente transmissíveis e o seu impacto em cada território, que também é diferenciado. Né?
8: A deputada Érica Cocai disse ainda que vai solicitar a inclusão do recorte de gênero no programa Brasil Saudável, que é direcionado para problemas sociais e ambientais que afetam a saúde de pessoas em maior vulnerabilidade social. Uma das metas da agenda relacionada às doenças sexualmente transmissíveis é ampliar em 300% até 2027 o número de usuárias de tratamentos preventivos dessas infecções. As mulheres são muito afetadas por infecções como HIV/AIDS, tuberculose, hepatites virais, HTLV e sífilis, entre elas especialmente as pretas, pardas e das regiões norte e nordeste. No caso da sífilis, por exemplo, 61% das mulheres pretas poderiam ter evitado a doença se tivessem tido acesso ao mesmo tipo de programas que as mulheres brancas. Da Rádio Câmara de Brasília, Silvia Minhato.
7: Justiça.
2: O projeto de Rui Carneiro, do Podemos da Paraíba, estabelece que a atuação perante os tribunais de contas passe a ser atividade privativa da advocacia. Atualmente, outras profissões, como contadores, engenheiros e administradores, podem defender clientes ou apresentar defesas técnicas perante essas cortes.
0: De acordo com o texto de Rui Carneiro, quando a parte não tiver condições de constituir defensor, poderá ser nomeado advogado dativo ou defensor público. Segundo o autor, a medida busca garantir o contraditório, a ampla defesa e o devido processo legal em ações nos tribunais de contas.
7: Segurança Pública.
2: Comissão aprova projeto que condiciona a progressão de pena a exame criminológico. A repórter Maria Neves tem mais detalhes.
20: A Comissão de Segurança Pública da Câmara dos Deputados aprovou o projeto que condiciona a progressão de pena de condenados pela Justiça à comprovação de que o preso não apresenta mais risco para a sociedade. Pela proposta do deputado Kim Kataguiri, do Missão de São Paulo, a redução da periculosidade deverá ser atestada por exame criminológico. De acordo com Kim Kataguiri, embora previsto na lei, o exame criminológico, que deveria funcionar como uma ferramenta central na execução da pena, foi progressivamente esvaziado. O parlamentar afirma que o projeto recupera a importância da avaliação.
21: O exame criminológico, ele é feito, tem uma análise psicológica, tem uma análise de profissionais de segurança pública, né, tem uma análise do próprio histórico daquele sujeito dentro da cadeia. Então, ainda que o sujeito já tenha cumprido o período de pena necessário para progredir, para avançar, ele só terá o direito de avançar quando tiver essas condições atestadas pelo exame criminológico.
20: Ainda de acordo com o texto aprovado, sempre que o exame criminológico recomendar a permanência do preso em regime fechado, a avaliação deverá ser realizada novamente em no mínimo 12 meses. Se a periculosidade persistir, o projeto prevê que o preso poderá cumprir integralmente a pena no regime fixado pela Justiça, sem que isso configure violação de direito. A proposta, que exige exame criminológico para progressão de pena por condenados pela Justiça, ainda terá de ser analisada pela Comissão de Constituição e Justiça. Se aprovada, terá de ser votada também pelo plenário. Da Rádio Câmara de Brasília, Maria Neves.
1: Ciência e Tecnologia.
0: Marreca Filho, do PRD do Maranhão, apresentou projeto que obriga bancos e instituições de pagamento a adotar medidas para prevenir fraudes em operações digitais. Entre as medidas, ele destaca a autenticação com pelo menos dois fatores para movimentações de alto risco.
2: Marreca Filho ressalta que a proposta também prevê bloqueio dos valores ainda disponíveis e aviso ao banco destinatário. O projeto ainda atribui às instituições financeiras a responsabilidade pelos prejuízos quando houver descumprimento das regras ou falha na proteção.
1: Esporte.
0: Vander Loubé, do PT de Mato Grosso do Sul, pretende promover um debate sobre os impactos das apostas esportivas na economia e na saúde pública. O parlamentar apresentou requerimento para que a Comissão de Desenvolvimento Econômico realize uma audiência pública sobre o tema.
2: A proposta de Vander Loubé prevê a participação de representantes do governo, do comércio, de sindicatos e de entidades da sociedade civil. Segundo ele, a discussão deve subsidiar a análise de projetos relacionados às bets, incluindo uma proposta que proíbe a atividade no país.
1: Economia.
0: A Comissão Mista de Orçamento vai realizar uma série de audiências públicas e entre os temas em debate está a tarifa zero no transporte público. A repórter Silvia Munhato tem as informações.
8: A Comissão Mista de Orçamento aprovou 22 requerimentos de audiências públicas com convites para vários ministros de Estado debaterem despesas de suas pastas. Um dos requerimentos foi apresentado pelo deputado Gilmar Tato, do PT de São Paulo, para discutir a implantação da tarifa zero no transporte público. Segundo o deputado, o transporte é um direito do cidadão, mas ele acaba pagando duas vezes para usar.
3: Uma mãe, quando entrega uma criança na creche todos os dias, ela não passa no guichê para pagar R$10 todos os dias. Ou quando um cidadão ou cidadã vai no posto de saúde, numa UPA, para fazer uma consulta, ela não paga para fazer a consulta. Por que ela, quando entra no sistema de transportes, ela tem que pagar?
8: Gilmar Tato diz que 146 cidades brasileiras adotam a tarifa zero, até como forma de evitar o trânsito de carros particulares. A audiência contará com representantes dos Ministérios da Fazenda, das cidades e da Casa Civil para discutir fontes de financiamento para a tarifa zero. A comissão também elegeu o deputado Marcelo Álvaro Antônio, do PL de Minas Gerais, como segundo vice-presidente. E as comissões permanentes da Câmara estão fazendo reuniões para aprovar as suas indicações para as emendas ao orçamento de 2026. De acordo com a Lei Complementar 210 de 2024, após a publicação do orçamento, cada comissão recebeu dos líderes partidários, após consulta às bancadas, as indicações dos autores de cada ação. Essas indicações têm que ser agora aprovadas por cada comissão para constarem de atas que serão encaminhadas aos ministérios. A Comissão de Turismo, por exemplo, aprovou 27 ações, no valor de R$30,6 milhões. A maior delas, de 8,5 milhões, foi indicada pelo deputado Esnaldo Bulhões Júnior, do MDB de Alagoas, para o município de Porto Calvo, em Alagoas. O recurso será usado para a urbanização de uma praça. O menor valor foi de R$400 mil, alvo de 3 ações parlamentares. O deputado Valdir Trindade, do Republicanos da Paraíba, também destinou recursos para a construção de praça em Poço Dantas, na Paraíba. Já o deputado Pedro Paulo, do PSD do Rio de Janeiro, destinou dinheiro para apoiar projetos de infraestrutura turística em Barra do Piraí, no Rio de Janeiro. A mesma ação foi proposta pelo deputado Sérgio Brito, do PSD da Bahia, para a cidade de Mulungu do Morro, na Bahia. Da Rádio Câmara de Brasília, Silvio Minhato.
1: Relações Exteriores.
2: João Cury, do MDB de São Paulo, pede a instalação da Frente Parlamentar em apoio à integração União Europeia e Mercosul. O deputado explica que o grupo vai acompanhar a implementação do acordo comercial entre os dois blocos, assinado em 2025.
0: João Cury ressalta que o bloco de livre comércio vai beneficiar setores como a indústria, a mineração e o agronegócio. Na visão dele, a frente é importante para acompanhar as negociações que podem ampliar a participação do Brasil no comércio global.
2: Termina agora o Jornal Câmara dos Deputados, produzido pela Rádio Câmara, com trabalhos técnicos de Everson Urani e apresentação de Val Monteiro e Márcio Aquilissardi. Boa noite.
0: Uma ótima noite para você e até amanhã.
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noite. Estamos chegando com o Esporte pelo Ar dessa terça-feira, dia 25 de agosto de 2026. Chegou o grande dia. Daqui a pouquinho a bola rola no Mineirão para Cruzeiro e Atlético. Primeira partida das quartas de final da Copa do Brasil. Tá confiante? Você acha que

0: definimos aquela que o torcedor vinha pedindo na semana. Então participe conosco, 319-8280-6655. Enquanto você escreve, vamos conhecer a nossa bancada, que vai começar o programa hoje como se fossem advogados. Começando com o Luiz Felipe Cardoso. Luiz, boa noite, muito obrigado pela presença. Quais valências dão para o torcedor atleticano a tranquilidade de que o Atlético pode vencer esse primeiro jogo no Mineirão?
1: Boa noite, André. Boa noite a todos que nos assistem. Acho que a principal esperança do torcedor atleticano nessa noite são as alas, né? O Renan Lodi e o Coelho, principalmente, são jogadores que se destacam por ali, sempre chegando bem no ataque e levando perigo às defesas adversárias e com boas inversões de jogo, né? O Atlético concentra o jogo por um lado, vira para o outro, para o ponta que está mais livre, e isso acaba gerando muito perigo. Acho que essa é a principal esperança hoje do torcedor atleticano.
0: Conosco nessa noite também, Davi Luiz. Davi, boa noite, obrigado pela presença. E pelo lado do Cruzeiro, quais as valências de Arthur Jorge para buscar essa primeira vitória?
2: Boa noite, André. Boa noite, Luiz. Boa noite a todos. O Arthur Jorge vai ter um trabalho um pouco diferente hoje, mas também parecido com o que viveu contra o Flamengo, tendo que começar a disputa, né, os dois jogos dentro de casa. É um jogo um pouco mais complicado justamente por isso. O Atlético pode se retrancar um pouquinho mais e aí o Cruzeiro vai ter que furar essa defesa, né? Tem jogadores em alta, vindo em alta. Essa vitória contra o Flamengo pelo Brasileiro trouxe muita confiança para a equipe do Cruzeiro. Eu acho que isso realmente pode dar um ânimo bem legal contra o Atlético agora. Em caso de derrota, provavelmente já estaria quase eliminado, assim, pelo menos mentalmente quase eliminado. Mas tem que fazer um bom jogo dentro de casa. A volta na arena fica um pouco mais complicado justamente, né, definir fora de casa, enfim, apesar de ser na mesma cidade, mas de qualquer forma um clássico definindo fora de casa é mais difícil. Mas acredito que o Cruzeiro tem boas oportunidades, jogadores em alta, Matheus Pereira decisivo, né, decidindo no último jogo. Então, enfim, acho que tem bons jogadores que podem definir esse primeiro jogo.
0: Vamos ver se o zagueiro do Atlético vai querer ajudar e fazer gol contra também, né? Aqui, 9 horas da noite, daqui a pouquinho a bola rola para Cruzeiro e Atlético, primeira partida das quartas de final da Copa do Brasil no Mineirão, um jogo que você confere a partir das 8h30 ao vivo pelas ondas da Rádio Inconfidência AM 880, e os times estão escalados. Vamos começar pelo time mandante, o Cruzeiro, que ouviu o torcedor. Arthur Jorge ouviu o torcedor. O Cruzeiro vai a campo com Otávio no gol, Fagner pela direita, Fabrício Bruno, Jonathan Jesus e Vidalba pela esquerda, Lucas Romero, Gerson, Matheus Pereira no meio, na frente Wesley, Arroio e Caio Jorge. É o que tem de melhor hoje, o Luiz? Arthur Jorge fez bem em ouvir o torcedor e principalmente colocar essa linha defensiva?
1: Acredito que sim, André. Eu acho que o Vidalba ali pelo lado esquerdo vai ser importante, até mesmo para segurar aquilo que eu falei no início do programa, né? O Coelho, principalmente, deve ser o mano a mano que vai mais acontecer ali naquele setor do campo. E também porque o Rojas não vinha... Não, gastei o espanhol aqui agora, né? Não vinha trazendo aquela segurança toda, né? Desde que foi contratado para lateral esquerda do Cruzeiro. Então o Vidalba ali é uma boa também. Muitos torcedores também questionavam se ele deveria ser titular na zaga, né? Mas o Jonathan Jesus está num momento muito bom. E eu acho que ali no meio de campo poderia ter alguma dúvida, talvez entrar com mais um meio campista, né, no lugar do Wesley, por exemplo, mas eu acho que não, acho que ele acerta. Ele precisa, né, principalmente fazer valer o mando de campo, fazer gols, e eu acho que o Vidalba pelo lado esquerdo, dando essa segurança ali defensiva, pode ser o caminho do Cruzeiro para conseguir o resultado.
0: Se a gente for pensar, Davi, o Arthur Jorge, ele tem um sistema de jogo que trabalha mais a bola, tem mais a bola do que o do Atlético, mas em um clássico, em se botando na balança, né? Sua forma de jogar e o que você pode oferecer para o seu adversário. Vale manter esse ataque com três, Caio Jorge, Arroio e Wesley?
2: Eu acho que principalmente nesse jogo de hoje é importante ter esses dois pontas mais ariscos, né? Justamente nas laterais do campo. Porque podem ter o drible, pode ter o... Se o Atlético vier muito fechado, que eu acredito que vem um pouco mais recuado, vindo mais fechado, você precisa de alguém que quebre essa linha. Seja num passe, aí Matheus Pereira, Gerson, enfim, principalmente tem essa grande característica e qualidade, ou então num drible. O Arroio, né, mostrou contra o Flamengo que consegue ter a finalização de longa distância, tem um drible curto, o Wesley também fez até boas jogadas, então acredito que esses dois jogadores possam ser importantes. Mas claro, você tem a sua ideia inicial de jogo. Durante a partida, você vê como que o jogo vai se desenhando. Se o Atlético vier atacar muito mais, talvez o Cruzeiro tenha que se recompor, talvez uma troca no meio do jogo, enfim, o jogo é muito variável, tem muitas variáveis realmente dentro do próprio jogo. Então eu entendo essa ideia inicial, esses dois pontas, eu acho até que vai ser bem útil, né, nesta partida em específico, talvez na volta aí compor um pouco mais o meio de campo, com o placar talvez saindo na frente, mas eu acho que realmente é a melhor opção do Cruzeiro neste momento, é continuar com esse estilo de jogo.

0: manter essa forma, pelo menos nos primeiros 10, 15 minutos, e aí depois se adapta ao restante do jogo.
1: É, enquanto o Arthur Jorge ouviu o torcedor, o Barba também ouviu, tá? Só que colocou um asterisco nessa escalação, porque tem novidade que vai surpreender e agradar muito o torcedor, ó. O Atlético vai a campo com Everson no gol. Na lateral direita, quem que vocês acham?
2: Preciado?
1: Alan Franco. Alan Franco na lateral direita, com o Juan Tressoldi, Vitor Hugo e o Lodi. No meio, Castanho, Michael, Bernard, Fred como titular no lugar do Vitor Hugo. Na frente, Coelho e Cassierra. O Alan Franco, a grande surpresa aí, o Davi. Durante muito tempo foi pedido que o Alan Franco fosse utilizado mais ali pela direita, como ele consegue entregar mais na seleção. Esse Castanho chegando e encaixando, agora o Alan Franco vai ter uma nova posição no Galo?
0: É, talvez até, você falou do Vidalba agora do Cruzeiro, talvez aconteça a mesma coisa com o Alan Franco, né? Um jogador que é do grupo, é interessante, é polivalente, pode atuar em mais de uma posição, isso é muito importante dentro do elenco no ano inteiro, um ano corrido, que é bem longo. O Castanho chega para ser, na teoria, esse primeiro volante, esse jogador no meio de campo, juntamente com o Fred, enfim, outros jogadores ainda montando esse meio de campo do Atlético. Mas o Alan Franco até surpreende, mas nem tanto, né? É um jogador que já atuou nessa posição mais aberta pela direita, traz uma segurança defensiva, ouso dizer, até melhor do que o Preciado, por exemplo, talvez até que o Natanael. Natanael que fez bons jogos como um terceiro homem, mas enfim, como lateral também não fez grandes atuações assim com a camisa do Atlético. Então eu entendo essa escolha do próprio Barba, né, de colocar o Alan Franco, principalmente para parar esse ímpeto ofensivo do Cruzeiro que eu acabei de falar sobre quebrar linhas. Então acho interessante. É, vai ser um bom confronto nessas laterais do campo.
1: Pois aí, o Castanho, o Luiz, são dois pedaços de jogos até aqui, mas já conquistou o torcedor, parece. Você acha que finalmente o Atlético encontrou essa peça que faltava desde a saída fugiu o nome, como é que chama o camarada falar o Fluminense?
0: Otávio,
1: desde a saída do Otávio. Surgiu o nome do Otávio. Você acha que finalmente o Atlético supriu essa ausência do Otávio?
3: Ainda é cedo um pouquinho para falar, André, mas eu acho que ele está no caminho certo, porque do pouco que a gente viu, ele passou segurança defensivamente, mas a gente, acho que o ponto principal que o torcedor viu e gostou e que chamou a atenção da gente como um todo foi o fato dele conseguir sair jogando muito melhor que o Alan Franco até o momento. O Alan Franco, ele contribui muito, muito aguerrido, né, sempre ali correndo atrás na marcação, fecha a linha de passe, mas com a bola no pé, para sair jogando, o torcedor sentia falta desse volante construtor, como foi o Alan, por exemplo, em 2021, que fica muito na memória do torcedor, que é um volante com capacidade para defender, mas também para sair jogando rápido quando tem a bola no pé. E o Castanho mostrou um pouco disso no gol lá do contra-ataque contra o Grêmio, o terceiro gol contra o Grêmio, e eu acho que isso chamou muita atenção. Então, se o Atlético for ser atacado, né, ele vai precisar, quando ter a bola, sair jogando rápido, né, acionar seus pontas. E se você tem um cabeça de área que consegue fazer isso, isso ajuda bastante. E o Franco não conseguia, né, ele não vinha entregando isso. Era muito toque de lado, era muito toque sem objetividade, porque o principal papel dele ali era ser destruidor de jogadas, mas não tinha essa qualidade. Então eu acho que o Castanho, sim, né, ganhando essa vaga num clássico, eu acho que ele já dá um sinal de que ele está ali para assumir essa posição e ser o titular.
1: Tá, então, os três apresentamos para vocês as duas escalações dos professores e agora tem a escalação da torcida. Vamos fazer um cara a cara, vamos ver, neste momento, quem tem um elenco mais, não é mais qualificado, mas quem está melhor no momento entre Atlético e Cruzeiro. Vamos começar pelo gol. Para você, Davi, quem vive o melhor momento, Everson ou Otávio?
0: Falando de momento, o Everson acho que no momento é o melhor goleiro do Brasil. Então, o Otávio muito bom, tem um grande futuro, mas momento, Everson.
1: E de carreira, só. Agora fiquei curioso.
0: Não, também. Projeção futura de carreira, talvez não, o Otávio bem, possa chegar mais
1: pra
0: longe.
1: Pra você, Luiz.
3: Acompanha o relator, Everson.
1: Então, Everson, um voto na lateral direita. O que a torcida imaginava seria o Fagner e o Natanael. E aí, Luiz?
3: Ah, eu acho que o Natanael, ele pode ter, né, ainda um crescimento, mas pelo que já fez e ainda pelo que faz em campo, o Fagner, com certeza, é, no momento, o melhor.
0: E pra você? Momento para definir, decidir, talvez, acho que o Fagner sai na frente do Natanael.
1: E se fosse o Alan Franco aí, igual a escolha do professor?
0: Ah, eu acho que era de Fagner também, né? Jogador já da posição, acostumado, vencedor, enfim, o Alan Franco pode fazer um bom jogo, mas acho que o Fagner é mais preparado para isso. É,
1: aí na disputa da zaga tem Fabrício Bruno contra o Juan, Luiz.
3: É, o Juan é um jogador que, quando foi contratado, torcida gostou muito, né? Parecia um zagueiro técnico, mas ele vem tendo algumas falhas que, né, com certa constância, que um zagueiro não pode ter. E o Fabrício Bruno, apesar de não estar mais no seu auge, eu ainda acho ele mais zagueiro, no, pelo menos até agora, no momento. O Juan pode dar a volta por cima e firmar, ser um zagueiraço, mas vou ficar com o Fabrício Bruno.
0: Você? Acredito que pela queda um pouco do Fabrício Bruno e a ascensão um pouco do Juan, os dois se equipararam em certo momento, mas no todo eu ainda acho o Fabrício Bruno mais zagueiro.
2: Então, Fabrício Bruno, eu iria de Juan nessa, mas...
0: Não, dois a um. Não é nenhum absurdo.
1: Dois pontos aí pro Fabrício Bruno. E a dupla de zaga, Jonathan Jesus ou Vitor Hugo? Esse aí eu acho que tá unanimidade, né? Esse aí acho que alguém vota no Vitor Hugo nessa disputa.
0: Jonathan Jesus por muita coisa, né?
3: Acho que ninguém vota no Vitor Hugo.
1: Então deu Jonathan Jesus. E na esquerda, Vidalba ou Renan Lodi, Davi?
0: Eu vou de Renan Lodi, acho que também é um dos melhores laterais do país agora, com a saída do Kaique, acho que antes eles disputavam, agora o Renan Lodi tem tudo para ser esse melhor lateral do Brasil, pelo menos nos últimos meses. O Djalma pode fazer um bom jogo, mas Renan Lodi, novamente, é da posição, mantendo a mesma coerência, Renan Lodi melhor.
1: E aí, Luiz?
3: Sim, o Renan Lodi ainda tem um fator que ele pode entregar muito mais que o Djalma, que ele ataca muito bem,
0: muito,
3: né? Ele
0: mais.
3: Sempre chega como praticamente um atacante em certos momentos, sendo um homem a mais, um elemento surpresa dentro da área, então o Renan Lodi.
2: Então, no sistema defensivo aí, ficou Everson e Lodi do Atlético, Fagner, Fabrício Bruno e Jonathan Jesus do Cruzeiro. Vamos para o meio de campo aí. Romero ou Castanho, Luiz?
3: Eu gosto do Castanho, do que ele mostrou até agora é pouco, mas assim, é promissor, mas o Romero, né, pelo que a gente vê dele na temporada, muito mais regular, é uma peça fundamental do Cruzeiro ali no meio de campo, então Lucas Romero por muito. Quem sabe o Castanho um dia ainda possa bater de frente, mas por enquanto Lucas Romero com sobras.
0: Eu acho que a longo prazo essa disputa vai ser equilibrada, mas neste momento não é. O Lucas Romero vem fazendo uma ótima temporada, foi o melhor volante do ano passado, enfim, é um ponto de equilíbrio nesse meio de campo do Cruzeiro, então o Lucas Romero.
2: Então, Lucas Romero, dois votos. Ó, pra mim, já presta atenção, torcedor, Romero já tá em queda, tá? Depois a gente fala mais sobre isso. Gerson ou Maicon, ou Davi?
0: Também acho que é poupa tempo, acho que o Gerson por muita coisa.
1: E aí, Luiz?
3: Gerson.
2: Ó, o Luiz deu uma respirada e o Luiz vai de Maicon. Então, Gerson levou essa. E Matheus Pereira ou Fred? Luiz, quem você deposita suas fichas aí?
3: Boa disputa, viu? Eu acho que no futebol mineiro a gente viu, né, obviamente, muito mais o Matheus Pereira. Muita gente considera ele um craque, assim como nosso amigo André.
2: Não, pra mim é no máximo um bom jogador.
3: Mas... o Fred ainda não mostrou, né, muita coisa no Atlético, até porque acabou de chegar normal, tá naquela adaptação ainda. Eu acho que, se for falar por jogador, eu ficaria com o Fred. Se esse for o voto.
2: Você tá numa pelada hoje.
3: Tá numa pelada.
2: Você vai botar um no seu time.
3: Eu ficaria com o Fred. Eu acho que o momento do Matheus Pereira, até pelo fato de ele já vir jogando no Brasil, é um pouquinho melhor, mas eu acho o Fred mais jogador.
2: E você, Davi?
0: Eu acho que, mantendo a coerência que eu votei nos últimos votos, tem que ser o Matheus Pereira. O Castanho acabou de chegar, votei no Romero. O Fred acabou de chegar, tem que ser o Matheus Pereira. E, além disso, também, ele vem jogando muita bola, fazendo gol, dando assistência. Então, o Fred, novamente, pode ser uma ótima disputa dos dois, mas, neste momento, não tem disputa. É Matheus Pereira.
2: Então, 1-1 para desempatar, eu vou de Fred, eu acho. Imaginei. Meu voto de acho que o Matheus Pereira está bem abaixo do que se espera dele. Bem abaixo... porque se espera muito dele, tá? Ele vem fazendo bons jogos, não é decisivo, mas vem fazendo bons jogos. Mas o Fred, acho que a expectativa sobre ele é muito maior, ok? Que aí chegou com uma bagagem maior que a do Hulk, não tem dúvida não, tá? Vão cobrar muito mais dele. E aí, mais à frente aí, ó, Wesley e Bernard. Isso.
3: Vou de Bernard. Bernard vem fazendo uma temporada, né, ali tentando aos poucos, tijolinho por tijolinho, dar uma volta por cima, reconquistar o torcedor. Ele tá conseguindo, fez alguns bons jogos, ainda não é o Bernard que o torcedor gostaria de ver voando, mas é um Bernard que vem contribuindo muito, vem ajudando muito o time. O Wesley também acabou de chegar, um bom jogador, promissor, mas ainda tem muito para mostrar.
2: E para você, Davi?
0: Eu sigo na mesma coisa, eu acho que o Wesley tem tudo para ser, no mínimo, no mesmo nível ou até mais, né, do que o próprio Bernard, mas neste momento, chegando agora, ainda está se firmando nesse time, Bernard, mas Wesley, bom jogador para o futuro.
2: No meio ficou equilibrado, Romero e Gerson de um lado, Fred e Bernard do outro. E aí, mais à frente, Arroio ou Coelho, Davi?
0: Uma boa disputa, os dois estão muito bem agora. Acho que se desse para formar um ataque Arroio e Coelho, tirando o Bernard e o Wesley, seria o ideal. Mas pô, os dois fizeram gol agora. Acho que o Arroio realmente pode ter um drible um pouco a mais. O Coelho participa mais do jogo, mas vou de Arroio, assim, os dois estão muito parecidos.
2: E você, Luiz?
3: Eu voto no Coelho, eu acho ele um pouquinho mais constante, mas assim, coisa mínima a diferença.
0: Bem próximo,
3: bem parelho essa disputa. Acho que eu fico com o Coelho porque eu acho ele um pouquinho mais constante com o Arruio.
2: É, essa aí foi, acho que é a mais equilibrada, porque eu tô com vocês nessa. Eu acho que os dois subiram muito, assim. Os dois sempre foram muito ruins de tomar decisão.
0: É.
2: Tinham habilidade, erravam muito em decisão. Mas acho que nesse momento, por mais que os dois estejam ali, eu vou de Coelho nessa aí também. E na frente, dois que vêm sendo cobrados. Caio Jorge ou Cassier, Luiz?
3: Os dois estão devendo, mas eu acho o Caio Jorge, por tudo que ele já mostrou, mais jogador que o Cassier.
0: E você, Davi? É, mesmo devendo, o Caio Jorge é um jogador algumas categorias a mais do que o Cassier. Então, o Caio Jorge, poder de decisão nesse jogo, por exemplo, é do Caio Jorge muito maior.
2: É, eu tenho ouvido a galera defendendo o Cassier, dizendo que espera-se dele um homem-gol, né? Um camisa 9, um homem-gol, mas que ele não é esse cara, que o Atlético não joga para esse cara e por isso ele não estaria entregando esses números. De qualquer forma, meu voto também é no Caio Jorge nessa aí. E, para fechar, Arthur Jorge ou Eduardo Domingues, Davi Luiz?
0: Os dois estão, assim, os melhores treinadores, pelo menos nesses últimos meses, constância, o que os dois estão fazendo, eu acho que talvez o Barba, vou votar no Barba, talvez justamente pelo que ele tem, eu acho que o que o Arthur Jorge faz com o elenco do Cruzeiro seria natural, de certa maneira. Tem muito mérito no trabalho do Arthur Jorge, mas eu acho que o trabalho do Eduardo Domingues é melhor pelo material humano que ele tinha e por onde ele está deixando o Atlético nesse começo de ano, no final do ano, enfim. Eu acho uma ótima disputa também, muito nivelada, mas por pouca coisa, neste momento, Eduardo Domingues.
3: Acho que o fato do elenco do Cruzeiro ser um pouco melhor pesa mais, né? O Cruzeiro tem peças ali que se destacam, como o Matheus Pereira, o Gerson, o Caio Jorge, e o Barba, ele sofria um pouco, né? Agora que as contratações estão começando a chegar, ele sofria um pouco justamente por essa falta de material humano. Então, nesse momento, eu acho que pelo que ele vem tirando, pelo que ele tem em mãos, eu vou ficar com o Barba.
2: É, eu também pus essa aí na balança, essa questão do elenco escasso que tem o Barba, até porque a gente for pensar, o Atlético está invicto no pós-Copa, né? E sem os reforços, porque eles, nas últimas duas rodadas, que eles foram entrar alguns minutinhos. Então foi com aquele mesmo elenco que gerou dúvida antes da parada para a Copa, que o Barba conseguiu a mudança. Então o trabalho dele é superior. E o do Arthur só evidencia o mal que o Tite fez.
0: Isso é um absurdo. Isso é um completo absurdo. E é justamente, o Arthur Jorge faz isso. Quando a gente fala do Arthur Jorge do Cruzeiro agora neste momento, parece até que realmente, poxa, com esse elenco é fácil, qualquer um teria feito. A gente viu no começo do ano que não teria feito.
2: A gente ouviu muito isso. No Flamengo, quando saiu o Jorge Jesus, falava, qualquer um faz. Renato Gaúcho, me dá um milhão por mês para ver se não vai. Deram para ele o Flamengo, não fez nada. O Tite passou lá. Fez nada, é difícil.
0: É difícil, mas, enfim, os dois trabalhos são bons.
3: Não é só ter uma tática, uma ideia de jogo. Você tem que administrar aquilo juntamente com vários egos, várias personalidades diferentes, vários estilos de jogos diferentes e características que os jogadores têm, né? Então, você tem que realmente pegar os ingredientes e fazer uma receita e não simplesmente impor a sua visão. Eu acho que esse foi o principal erro do Tite, que no início do ano acabou não dando certo no Cruzeiro.
2: E aí esse é um dos clássicos mais equilibrados dos últimos tempos, tá? Nosso cara a cara aqui de 12 nomes, deu 6 pro Atlético, 6 pro Cruzeiro. Equilíbrio até nos nomes. A bola rola daqui a pouquinho, mas o pessoal aqui não sai sem dar palpite. Davi Luiz, seu palpite para esse jogo de hoje?
0: Eu vou de 2-1 para o Cruzeiro, jogo ainda em aberto, decisão lá na Arena.
2: E você, Luiz?
3: 1-1, para ficar equilibrado.
2: Eu mantenho meu palpite de ontem, 2-2, porque eu gosto de gols. Então, 2-2 para mim nesse jogo aqui, ó, registrando a participação do Herto. Espero que o Galo mostre equilíbrio durante os 90 minutos no jogo de hoje. Participe conosco também, vi mensagem pelo WhatsApp 319-8280-6655. Vamos pro intervalo, na volta a gente mostra o América. Ei, América, perdeu mais uma goleada. A gente volta já.
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1: Oito horas e 23 minutos, estamos de volta com o Esporte pelo Ar e eu espero sua participação pelo WhatsApp 319-8280-6655, registrando aqui o Ramon. Será que Caio Jorge, Matheus Pereira e Gerson vão começar a ser decisivos hoje? O Caio Jorge em clássico não costuma fazer feio não, costuma decidir, tá? No passado ele decidiu, no Campeonato Mineiro, ele costuma ser decisivo. Gerson e Matheus Pereira, você pode cobrar sim, Ramon, tem que cobrar mesmo. Olha só, ontem o Botafogo fechou a 24ª rodada contra o Atlético Paranaense e perdeu em casa. Vamos ver os gols dessa partida. O Furacão abriu o placar com o João Cruz. O goleiro fez a defesa e aí o João pegou o rebote para fazer 1-0. Saída errada do Botafogo e o Viveiros fez o segundo. No segundo tempo, o Viveiros recebeu pela direita e bateu cruzado para fazer 3-0. Na cobrança de escanteio, o Santi Rodrigues descontou pegando o rebote, 3-1. E no outro escanteio, agora pelo lado direito, ele subiu. A bola sobrou para ele ali e ele deu um toquinho. 3-2 para o Atlético Paranaense. Vamos ver como é que ficou a classificação. Então, após essa rodada, o Palmeiras lidera com 51, o Flamengo tem 45 com um jogo a menos. O Atlético Paranaense chegou aos 44 pontos, o Fluminense tem 41, o Cruzeiro tem 39, já pode entrar no G4 no fim de semana. Aí vem Bahia, Bragantino, o Coritiba, o Atlético é o nono colocado, está escrito Corinthians, mas não, calma gente, calma. É o Atlético com 33 pontos, aí vem o Corinthians na décima colocação. Vira na tabela, o 11º é o Botafogo, que vem com 30 pontos, o 12º é o Vitória com 29, aí vem São Paulo, Santos, Grêmio, Internacional com 25, primeiro time fora da zona, e aí na zona, Mirassol com 24, Remo com 23, Vasco com 22, tudo embolado, e a Chapecoense com 14, que voltou a vencer, tinha vencido na estreia do Campeonato Brasileiro, e venceu a última rodada o São Paulo, venceu o Santos e o São Paulo. Pela Série B, o Atlético recebeu o Novo Horizontino lá em São João del Rei. Vamos ver os gols dessa partida. O Novo Horizontino abriu o placar com o Nicolas Careca. O Robson, na cobrança de escanteio, fez 2-0. Matheus Bianchi ampliou para o Novo Horizontino, 3-0 no primeiro tempo. O Willy Aponzar descontou para o Atlético, mas o Luiz Oyama fechou o placar 4-1 para o Novo Horizontino lá em São João del Rei. O Atlético permanece na nona colocação a 4 pontos do G6, um grupo que briga para subir para a elite no ano que vem. Já o América vai jogar contra o Sport fora de casa. Vamos ver os gols da partida. O Claudinho, aproveitando o vacilo do América, fez 1-0. O Cleison, olha o domínio de bola do Ricardo Silva, tentou ajeitar e deu presentaço para o Sport. E o Cleison fez 2-0. E o Perotti de pênalti fechou o placar 3-0 no fim de semana. O América joga contra o Lanterna, contra a Ponte Preta. E se perder, vira Lanterna na competição. O América perdeu os últimos 4 jogos. Eu fiz até um levantamento aqui nessas 4 derrotas. Foram 2 gols marcados e 11 gols sofridos. Tomou 3 gols em 3 jogos e 2 gols
2: contra o Botafogo. E aí três nos outros, perdeu o clássico pro Atlético Paraná, Atlético. O clássico para o Atlético, gente. Atlético. Perdeu o clássico para o Atlético por 3-1. Aí perdeu agora duas seguidas por 3-0. Não tem treinador. O Lousy foi demitido no fim de semana. E aí quem comandou a equipe foi o Douglas Leite. Vamos ver o que ele disse após a partida.
8: A diretoria deixou claro para mim que eu estaria fazendo esse jogo. E depois ia ter uma conversa para ver quais os rumos aí que o clube vai tomar. E independente do que o clube for decidir, ainda mais vivendo um momento como esse, acho que a gente tem que estar todo mundo junto, independente da função, se estiver à beira do campo, se estiver auxiliando, se estiver na arquibancada. É momento da gente se unir cada vez mais para que a gente acabe o ano de forma digna.
2: Tá aí, Luiz. O que seria terminar o ano de forma digna para o América agora?
3: Acho que é não jogar como ontem tomando goleadas, né? Acho que talvez buscar algumas vitórias dentro de casa. Mesmo que atuações não sejam brilhantes, fora de casa não ser goleado como aconteceu ontem, porque pode, né, o torcedor pensar, ah, não, ainda tem chance matemática, mas mentalmente o time já caiu, né? Então, infelizmente, pro América já não tem mais como, eu acho, principalmente por esse fator mental, você olha a tabela, não tem de onde tirar forças. Então, eu acho que é isso, é não ser goleado como na partida de ontem, mostrar um pouco mais de brilho dentro de casa, principalmente, para honrar os torcedores que vão no Independência, né?
2: É, a situação, para você ter uma ideia, o América pode chegar até 53 pontos, se ganhar tudo, 53 pontos, com 45 é dado como aquela margem para salvação, né? Então, o América teria que ter uma campanha perfeita, vencer 14 jogos, ganhou 2 só até agora, em 24, é muito difícil, tá? Davi Luiz, muito obrigado por estar conosco nessa noite. Valeu demais, Luiz. Muito obrigado a você que nos ajudou a fazer o Esporte pelo Ar. Liga o radinho agora na Rádio Confidência, a M880, para acompanhar Cruzeiro e Atlético direto do Mineirão. E amanhã a gente está de volta para falar tudo sobre esse grande clássico. Uma ótima noite. Até lá.

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1: Aquele abraço pra você ligadinho, pra você ligadinho aqui no AM 880, pra mais uma noite de Jornada Esportiva aqui na Rádio em Confidência. E hoje te falar, viu, ouvinte, é jogo importantíssimo, um dos jogos mais importantes do ano de 2026. É dia de decisão de Copa do Brasil. Você sabe melhor do que ninguém. Se tem time mineiro em campo, a Rádio Inconfidência está sempre presente.
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1: E hoje, pela Copa do Brasil, o confronto das quartas de final da Copa do Brasil de 2026. O confronto se repete, a história de 2025 se repete. O Cruzeiro enfrenta o Galo enfrenta o Cruzeiro pelas quartas de final da Copa do Brasil. O sorteio, mais uma vez, os deuses do futebol, mais uma vez que quiseram colocar em campo, colocar em prova o Super Clássico Mineiro, a maior rivalidade do futebol brasileiro, mais uma vez, frente a frente, em uma quartas de final da Copa do Brasil. Não tinha nada melhor, não tinha como melhorar. E hoje, no jogo da ida, nessa terça-feira, dia 25 de agosto, aqui no Mineirão, a partir de 8h30, tem bola. Bola rolando para Cruzeiro e Atlético. E a partir de agora, você confere tudo aqui no AM 880.

0: Certe na área esse jogo pra você. Já agradeço demais o privilégio da sua audiência aqui no AM880. E vamos começar. Vamos começar a nossa transmissão falando do mandante, o rei de copas, o cabuloso, que depois da chegada de Arthur Jorge é um novo time, é uma equipe diferente agora, enfrentando o seu maior rival pelas quartas de final da Copa do Brasil. E pra trazer todos os destaques do mandante, todos os destaques da equipe cabulosa, eu chamo ele lá na beira de campo. Muito boa noite pra você, meu amigo Pedro Rocha. Os primeiros destaques, as primeiras informações celestes da noite.
1: Muito boa noite, Gabriel Arlindo, Rodrigo Arruda, Giovana Calmon, meu irmão Reinaldo Andrade, toda a audiência aqui do Gigante do Ar. É mais uma vez uma honra estar em um clássico e um microfone tão importante do rádio mineiro. E o Cruzeiro hoje com novidades, hein? Laterais pedidos pela torcida. Na direita, Fagner. Na esquerda, Lucas Villalba. O sonho do tri da Libertadores acabou, mas o do hepta da Copa do Brasil segue vivo contra o rival das quartas do ano passado. E o Cruzeiro quer manter a escrita. Nas quartas de final, nunca foi eliminado pelo Atlético. Além disso, conta com Caio Jorge, 6 gols em clássicos. Será que ele faz mais um hoje? Daqui a pouco a gente traz a escalação celeste. O Mineirão tá enchendo, a torcida celeste tá chegando. Expectativa de casa cheia. É com você, meu irmão Gabriel Arlindo.
0: Valeu, Pedro Rocha, com os primeiros destaques, as primeiras informações do Cruzeiro neste clássico. É diante clássico na Rádio Inconfidência, no seu AM880. Você vai conferindo tudo sobre este jogo, nosso pré-jogo Inconfidência. E é claro, se tem time mandante, tem time visitante. Hoje é o Galo entrando no Mineirão como visitante. A equipe de Barba Domingues que vem a campo, tentando que não seja repetida a história de 2025, dessa vez tentando eliminar o seu maior rival nas quartas de final da Copa do Brasil. É o Galo doido de Eduardo Domingues. E para trazer todo o destaque, toda a informação do Galo nessa noite de hoje, eu chamo ela, nossa repórter Galo doido lá na beira de campo. Muito boa noite para você, Giovana Calmon. Os primeiros destaques, as primeiras informações do lado atleticano.
2: Muito boa noite, Gabriel Arlindo. Muito boa noite para todo mundo ligado aqui com a gente no AM880. O Atlético vive um dos melhores momentos na temporada, viu? A equipe de Eduardo Domingues chega pro clássico hoje invicta a 11 partidas e classificado para as quartas de final da Copa Sul-Americana. O Galo chega muito confiante para a noite de hoje e com muita vontade também de devolver o resultado da Copa do Brasil do ano passado. E também tem novidade na escalação que já vamos passar por ela, viu, Arlindo?
0: Tá certo, valeu, Giovana, com os primeiros destaques, as primeiras informações também do lado atleticano. Nessa noite de hoje é dia de clássico, é dia de clássico na Copa do Brasil, nas quartas de final da Copa do Brasil. E pra poder trazer opinião, pra poder trazer análise, nosso cérebro da Rádio Inconfidência. Muito boa noite pra você, o craque dos comentários, o nosso camisa 10. Muito boa noite, Rodrigo Arruda. E aí? Os destaques iniciais foram feitos, foram passados. Quem que chega favorito para este confronto, hein, Rodrigo?
3: Muito boa noite, meu amigo Gabriel Arlindo. Boa noite, Pedro Rocha, Giovana Calmon, Reinaldo Rei e a todos os ouvintes do AM880, o Gigante do Ar. Pois é, Arlindo, os dois times vêm de fases boas, tanto o Cruzeiro quanto o Atlético. O Cruzeiro vem numa arrancada muito boa com o Arthur Jorge no Campeonato Brasileiro. Na Libertadores, é verdade, foi eliminado para o Flamengo agora nas oitavas de final, semana passada. Então, isso pesou um pouco, porque nem o Cruzeiro queria enfrentar o Flamengo e nem o Flamengo queria enfrentar o Cruzeiro, mas o Cruzeiro levou a pior e foi eliminado. Que isso não abale o psicológico dos jogadores do Cruzeiro. Agora, o Atlético não poderia chegar melhor, porque como a Giovana disse, o Galo vem com 11 jogos de invencibilidade. 5 vitórias e 6 empates. E também passou na Copa Sul-Americana para cima do Bragantino no meio de semana passado. Então acredito, Arlindo, que vai ser um jogo muito bom. Duas equipes que estão encaixadas. O Arthur Jorge encaixou o Cruzeiro primeiro, mas agora o Barba também achou esse time do Atlético, como montar esse time do Atlético. O Galo, como a Giovana disse, vai vir com algumas mudanças entre os titulares na escalação principal. Mas eu acredito que, como é clássico, não tenha favorito para essa primeira partida, viu, Arlindo?
0: Não tem favorito, é jogo nivelado, é jogo equilibrado, é o que analisa o nosso comentarista da noite, Rodrigo Arruda. E você, que é o nosso quinto membro da Jornada Esportiva em Confidência, eu já agradeço demais o privilégio da sua audiência aqui no AM880. Então vamos começar a conhecer os protagonistas da noite de hoje. Começando, é claro, com a equipe mandante, alô, Eliezer Ferreira, lá no comando da nave, mas sobe o hino do Cruzeiro, porque o Pedro Rocha volta trazendo toda a escalação de Arthur Jorge.
4: Existe um grande clube na cidade, que mora dentro do meu coração.
5: Representando as 5 estrelas que mais brilham no mundo, o Cruzeiro vem em campo. 81, o cria da toca, Otávio. 23, Wagner, uma das novidades de Arthur Jorge para hoje. 15, Fabrício Bruno. 34, Jonathan Jesus. 25, outra novidade, Lucas Vigalba, o rei da raça. 29, El Perro, mais de 300 jogos com a camisa celeste. Lucas Romero, capitão, inclusive com pet especial na camisa de hoje. 8, Coringa, Gerson. 10, o gelado Matheus Pereira, o maestro. 20, Wesley. 99, o homem dos golaços, Kenny Arroio. E 19, o artilheiro, faça o K imediatamente, Caio Jorge. 81, Otávio. 23, Wagner. 15, Fabrício Bruno. 34, Jonathan Jesus. 25, Lucas Vigalba. 29, Lucas Romero. 8, Gerson. 10, Matheus Pereira. 20, Wesley. 99, Kenny Arroio. 19, Caio Jorge, todos eles comandados pelo Mister Arthur Jorge.
0: Tá certo, tá aí desenhada a escalação do mandante, a escalação do cabuloso, do rei de copas pra esta partida. Desenhado o time de Arthur Jorge, e aí, pra analisar, pra trazer opinião, informação sobre essa escalação. E aí, Rodrigo, é o melhor que o Arthur Jorge poderia colocar a campo? As duas laterais trocadas, Romero sendo homenageado na beira de campo no Mineirão. Explique-nos, destrinche essa escalação do Cruzeiro de Arthur Jorge.
3: Orlindo, eu acredito, pelo menos pra mim, o Arthur Jorge surpreendeu nas duas laterais, colocando o Vigalba e o Wagner como titulares, porque eles jogaram contra o Flamengo pelo final de semana no Campeonato Brasileiro. Então eu não esperava colocar os dois já como titulares na equipe. Mantendo uma coerência, eu achei que o Arthur Jorge iria entrar com pelo menos o Rojas na lateral esquerda, porque o Rojas, ele é um jogador que sobe mais, ele gosta de ir mais ao ataque do que o Vigalba. E o Arthur Jorge gosta desses laterais que vão maus ao ataque. Então, mantendo essa coerência que ele tem como treinador, eu achei que ele ia entrar com o Rojas como titular. Mas para mim, ele surpreendeu colocando o Vigalba ali na lateral. A principal dúvida era o Wagner e o William. Ele optou pelo William, mas para mim, a principal mudança é o Vigalba na lateral esquerda. No meio de campo, já é o que a gente está acostumado. Romero sendo o primeiro volante, Gerson e Matheus Pereira, Wesley também. Eu esperava que entraria como titular, foi poupado no jogo contra o Flamengo, então eu acredito sim que ele iria mesmo colocar o Wesley como titular, o Kenny Arroyo brilhando aí nas últimas partidas, também já era o que a gente imaginava, e o Caio Jorge, que vem de uma fase ruim, mas ele gosta de fazer gol contra o Galo. Vamos ver se ele faz gol hoje aqui no Mineirão, viu, Arlindo?
0: Tá certo, Rodrigo Arruda, destrinchando, analisando a escalação do Cruzeiro, a escalação do mandante da noite, do Cruzeiro de Arthur Jorge, buscando o seu sétimo título de Copa do Brasil, o maior campeão desta competição, tentando defender o seu trono contra o seu maior rival. E é claro, você sabe melhor do que ninguém, se tem time mandante em campo, tem time visitante. Alô, Juju Moura, que tá lá no comando da nave mãe, hein, Jojo? Sobe o hino do Galo, porque a Giovana Calmão volta, trazendo toda a escalação do Barba Domingues.
4: Nós somos do Clube Atlético Mineiro, jogamos com muita raça e a...
2: E o time de Eduardo Domingues vem a campo com o goleiro camisa número 22, Everson. 21, Alan Franco, a novidade aí. 4, Juan Vitor Hugo, 6, Renan Lodi. Maicon com a camisa de número 8. 15, Kevin Castanho, recém-chegado no time do Atlético. 11, Bernard. 7, Fred. 28, Coelho. E lá na frente com a 9, Cassierra. Esse é o time de Eduardo Domingues pra noite de hoje.
0: Tá certo, tá aí desenhada, escalada a alineação de Barba Domingues pra essa partida de hoje. É o Galo tentando fazer diferente do ano passado, tentando dessa vez desbancar o seu maior rival. Desde que Eduardo Domingues chegou, o time do Galo é outro também, Rodrigo Arruda. O time do Galo também tomou jeito, também se arrumou. Barba Domingues encaixou esse time. E essa escalação de hoje, hein? Alan Franco surpreendendo o torcedor. Destrincha pra gente, explica pra gente também essa opção do Barba Domingues em optar por Alan Franco e Fred também já começando como titular. É um jogo grande, o Fred já estreando aí como titular na equipe de Barba Domingues. Destrincha essa escalação pra gente, meu amigo.
3: Pois é, Arlindo, como você disse, o Barba demorou a encontrar o time ideal, mas agora encontrou. O time do Galo está acertadinho. Não é à toa que está a 11 jogos invictos. Desde a saída para a Copa do Mundo, o Galo não perdeu. Pois é, ele surpreende colocando, pelo que a gente vê na escalação, o Alan Franco como lateral direito. Mas a gente vai poder tirar conclusão mesmo quando a bola rolar, para ver se ele vai ficar na lateral direita. Ele colocando aí Castanho, Kevin Castanho e Fred como titulares. Já nesse clássico, já num jogo muito pesado, vale lembrar que o Fred estreou contra o Internacional, entrando no segundo tempo, no jogo do final de semana. Mas eu acredito que era isso que ele iria fazer mesmo, até porque o Fred estava atuando lá na Turquia. Ele estava atuando no Fenerbahçe, então ele chegou, conseguiu treinar em alto nível com seus companheiros na cidade do Galo, e por isso o Atlético já promoveu ele como titular. No ataque também, o Galo, o Barba Domingues faz uma mudança. Reinier vai para o banco e o Cassierra entra como titular. Vamos ver aí, porque o Cassierra vinha sendo um reserva, o Reinier vinha sendo o titular na equipe do Galo. Então o Atlético, o Barba Domingues, melhor dizendo, faz essas quatro mudanças para poder enfrentar o Cruzeiro aqui no Mineirão. Barba Domingues, que gosta de competições mata-mata, sabe jogar competições de mata-mata. Então é um jogo de xadrez entre o técnico atleticano Barba Domingues e também o técnico cruzeirense Arthur Jorge. Vamos ver quem leva a melhor, quem sai vencendo aqui no Gigante da Pampulha, Arlindo.
0: E o jogo de xadrez não é só nas escalações não, viu? Porque a torcida, tanto do Cruzeiro quanto do Atlético, estão fazendo barulho demais aqui no Gigante da Pampulha. É impressionante aqui as torcidas no Mineirão, no Gigante da Pampulha. Ô Pedro Rocha, a torcida celeste conectada aí, o que você tá vendo daí no campo, meu amigo?
5: Arlindo, a torcida do Cruzeiro tá empolgada, Arruda está preparando inclusive um mosaico. Tem bandeirão no setor amarelo superior, que é o setor inclusive onde temos várias das organizadas do Cruzeiro, uma festa muito bacana. Inclusive o clube acompanhou nas suas redes sociais a chegada aqui ao Mineirão, teve rua de fogo, o torcedor está com faixas, pequenas faixas individuais escritas Rei de Copas, ou seja, o Cruzeiro quer muito esse ex, esse hepta na verdade. O Cruzeiro quer o sétimo título, inclusive tem uma faixa com uma raposa olhando com binóculos, duas taças da Copa do Brasil, dizendo que quer o hepta. A torcida agora canta alto, lembrando, os ingressos estão esgotados, ou seja, vamos ter mais de 60 mil torcedores aqui no Gigante da Pampulha. Mineirão vai ficando bonito, vai ficando daquele jeito que a gente gosta, inclusive com a presença da torcida do Galo, né, Giovana?
2: Isso mesmo, Pedro Rocha, temos torcida visitante aqui hoje, eu vejo muitas camisas girando, sinalizadores acesos, a torcida do Galo também está fazendo uma festa muito bonita, assim como a do Cruzeiro.
6: É isso aí, o jogo de xadrez também continua nas arquibancadas, é impressionante o barulho aqui no Mineirão, a torcida do Cruzeiro se faz presente com mais de 60 mil torcedores presentes no total no estádio do Mineirão. A torcida do Galo, mesmo em menor número, faz barulho demais e treme também aqui a área visitante do Mineirão. E já que é clássico, já que é jogo grande, a arbitragem tem que estar pelo menos à altura deste confronto aí, hein, ô Calmão?
2: Exatamente, Arlindo. E o árbitro de hoje é Flávio Rodrigues de Souza, de São Paulo. O assistente número 1 é Bruno Rafael Pires, de Goiás. Assistente número 2, Bruno Bastilha, do Paraná. O VAR fica por conta de Wagner Heiwei, de Santa Catarina. E o quarto árbitro é João Vitor Bobi, de São Paulo.
5: Lindo.
6: Tá certo. Oi, Pedro.
5: Tem uma curiosidade, o último clássico entre Cruzeiro e Atlético, aquele 3-1 pro Galo aqui no Mineirão, teve justamente a arbitragem do Flávio Rodrigues de Souza, de São Paulo. O Cruzeiro já teve reclamações contra esse árbitro, a gente se lembra, aquele jogo contra o Internacional, que o Gabriel Peck sofreu uma entrada criminosa, saiu lesionado, precisou operar contra o Internacional lá em Porto Alegre, a entrada criminosa foi do Vitor Gabriel. Então é um árbitro que parte da torcida do Cruzeiro estava criticando, estava observando o trabalho dele, mas é aquela coisa, o Flávio tem critério, vamos ver se hoje vai conseguir fazer uma boa arbitragem, é o que todos esperamos.
6: É, arbitragem brasileira sempre é aquela coisa, né? Sempre é difícil de elogiar, mas a gente sempre gosta de reforçar aqui na Inconfidência que os árbitros não sejam os protagonistas do jogo, que deixem o protagonismo para os 22 atletas de campo. Afinal, é isso que fez a gente se apaixonar por esse esporte que é o futebol, ainda mais num dia de clássico, é, ainda mais no dia de clássico. Agora sim, agora tudo pronto para as equipes começarem a entrar em campo, adentrar o gramado do Gigante da Pampulha. Vai subindo o mosaico cruzeirense, vai subindo o mosaico com três raposas em busca do sétimo título da Copa do Brasil. A torcida do Cruzeiro balança, chacoalha o Mineirão. A torcida do Galo do outro lado responde também, mesmo em menor número, balançando, incendiando o Mineirão. O Rodrigo Arruda, agora para falar um pouco desse fator casa, desse fator mandante. Em clássico, você acredita que não difere muito, já que você disse que não tem favorito hoje? O Cruzeiro, mesmo jogando em casa, essa questão aí de mandante, por serem duas equipes da mesma cidade, impacta menos?
3: Orlando, eu acredito que, obviamente, por estar contando com a sua torcida, os jogadores do Cruzeiro, vão entrar mais pilhados. Então acredito que isso pode determinar dos jogadores entrarem mais ligados dentro de campo. Apesar que no primeiro jogo de ida da Libertadores, esse fator, contra o Flamengo, claro, esse fator não tenha sido determinante para os jogadores do Cruzeiro terem entrado mais pilhados, mas eu acredito que ali serviu de lição e vai acontecer hoje aqui no Mineirão. Os jogadores do Cruzeiro, por estarem contando com o apoio da sua torcida, têm que entrar mais pilhados dentro da partida, dentro desse jogo. Acredito que vão, por ser um clássico estadual, no momento em que se apagam as luzes aqui no Mineirão.
0: Se acabam as luzes, a festa vai se iniciar. As quartas de final da Copa do Brasil começaram. As duas equipes entrando em gramado neste momento. A torcida do Cruzeiro sobe mosaico, sobe bandeirão, com o escrito: Minas tem dono. Três raposas segurando as taças celestes. É Copa do Brasil, é Libertadores, é Campeonato Brasileiro. O Cruzeiro expande os seus títulos no Mineirão. O bandeirão em um escrito só: somos Cruzeiro. É bandeirinha, é show de lanternas, é sinalizador, é festa completa pro mandante do Mineirão. Do outro lado, a torcida do Galo também responde, canta, vibra em uma voz só, cantando em uma só voz. A torcida atleticana também, com sinalizadores, fazendo muito barulho no Mineirão. O Cruzeiro, que vem pra jogo com seu uniforme tradicionalíssimo de número 1, uniforme com aquela camisa azul estrelada, azul celeste, que já marcou tantas Copas do Brasil, com os shorts e meiões brancos. O Atlético do outro lado vem também com o seu uniforme de número 1, aquele uniforme listrado em preto e branco, também já marcado por duas conquistas desta competição. O Atlético vindo em busca do tricampeonato, tentando desbancar o seu maior rival nas quartas de final da Copa do Brasil. E a gente sabe, é claro, que a Rádio Inconfidência tem aquela famosa audiência rotativa. Então agora, às 8h55, para aquele ouvinte que tá ligando o radinho agora, que tá querendo conferir o nosso pré-jogo, antes de chamar o Pedro Rocha com a escalação cruzeirense, vamos escutar que a imagem do Cruzeiro resplandece no Mineirão. Vamos escutar a torcida celeste um pouquinho. Do Cruzeiro resplandece e vai tentar se resplandecer mais em um confronto nesta quarta de final da Copa do Brasil. O Galo não quer deixar, não quer saber de mandante. O Galo já venceu em clássicos recentes, neste ano mesmo, bateu o Cruzeiro aqui no Mineirão. Não quer nem saber se é visitante. O Galo também joga em casa, também joga no Mineirão. É dia de clássico. Então, ô Pedro Rocha, para nossa audiência rotativa, para quem tá ligando o radinho agora, para quem tá ligando o AM880 agora, repete pra gente a escalação do cabuloso, a escalação do Rei de Copas para essa partida.
5: 81, Otávio. 23, Fagner. 15, Fabrício Bruno. 34, Jonathan Jesus. 25, Lucas Vijalba. 29, El Perro. E capitão, Lucas Romero. 8, Gerson. 10, Matheus Pereira. 20, Wesley. 99, Kenny Arroio. 19, Caio Jorge. Todos eles comandados por Arthur Jorge.
0: Tá certo, tá aí desenhada, escalada, postada em campo a escalação de Arthur Jorge. Agora o Cruzeiro fazendo aquela foto oficial ali com seu capitão do jogo, Lucas Romero, completando mais de 300 jogos vestindo a camisa estrelada, e por isso ele jogará com uma camisa diferente hoje. Como o nosso Pedro Rocha vinha trazendo no seu destaque inicial, o Romero jogando ali em seu número 29, fotos dele, né? Fotos das conquistas que o Romero já teve aí, defendendo as cinco estrelas do Cruzeiro. E do outro lado, é claro, tem equipe visitante. É o Galo doido, é o Galo querendo repetir o feito de 2014, querendo desbancar o seu rival na Copa do Brasil novamente. O Calmon, a escalação do Galo de Domingues novamente para esse jogo, hein?
2: O Galo vem a campo com 22, Everson. 21, Alan Franco. 4, André Solo. De 14, Vitor Hugo. 6, Renan Lodi. 8, Maicon. Kevin Castanho, número 15. 11, Bernard. 7, o Fred. 28, Coelho. E lá na frente, Cassierra com a 9.
0: Ô, Rodrigo, agora pra pra gente fechar o nosso pré-jogo. Já destrinchamos escalações, torcidas, tá tudo desenhado pro nosso ouvinte. Eu quero saber daqui pra frente, o chaveamento da Copa do Brasil também tá desenhado. Quem sai vitorioso deste confronto? Quem passa desse confronto? Se candidata ao favoritismo do título da competição da Copa do Brasil?
3: Arlindo, a chave do lado do Cruzeiro e do Atlético tem do outro lado o Grêmio e o Internacional. Então eu acredito que o Cruzeiro e o Atlético e o Cruzeiro, no momento, estão melhores do que os times do Rio Grande do Sul, tanto o Grêmio quanto o Internacional. Então eu acho que quem passar de Cruzeiro e Atlético é um forte candidato a chegar à grande final pela chave dos dois. Pro outro lado, temos o Vasco contra o Vitória e temos um clássico paulista entre Santos e Palmeiras. Eu acredito que do outro lado, quem vai passar para as semifinais é o Palmeiras e o Vasco. Acredito que o Vasco elimina o Vitória e o Palmeiras elimina o Santos. Então eu acho que um dos dois mineiros vão estar na final junto com o Palmeiras. Do outro lado da chave, eu acredito que o Palmeiras passa para a final enfrentando aí na final um representante mineiro, ou Cruzeiro, ou Atlético. Um dos dois vão passar para a final, viu, Arlindo?
0: Tá certo, Rodrigo, também destrinchando pra você as possibilidades futuras. Agora sim, tudo certo, a bola já foi posta no centro de gramado do Mineirão. O Cruzeiro, mandante da noite, atacará para o lado esquerdo da sua Alexa, do seu smartphone, do seu radinho, aonde quer que você acompanhe as ondas médias da Rádio Inconfidência. O Galo, pelo outro lado, atacará pelo lado direito, do lado direito, de onde quer que você acompanhe as emoções do clássico das quartas de final da Copa do Brasil pela Rádio Inconfidência no AM880. 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Agora sim, tudo certo. Quem mexe na bola primeiro é o Atlético, esperando o apito de Flávio Rodrigues de Souza, e começou! Apita pela primeira vez no jogo Flávio Rodrigues de Souza. A bola rola no Mineirão para Cruzeiro e Atlético. Atlético e Cruzeiro pelas quartas de final da Copa do Brasil. Jogo de ida no Mineirão. Eu sou Gabriel Arlindo e terei o prazer de narrar esse jogo para você. E vem descendo o Cruzeiro agora aqui pela esquerda de campo. Wesley, ele foi roubado pelo Alan Franco. Já voltou um pouco mais atrás. A bola ali com o Vitor Hugo. Vitor Hugo toca a bola ali com o Renan Lodge. Renan Lodge volta a bola com o Vitor Hugo. Vitor Hugo pela direita de campo. Liga com o Tressou de Tressou. Hoje faz a bola chegar em Franco. Franco jogando como se fosse um lateral direito. Mandou um bico lá pra frente, Dedano. Acharam a velocidade do Coelho. Achou, foi a linha lateral. Agora sim, o Lucas Vidalba vai poder fazer a cobrança de lateral. Camisa 25, vai procurando a melhor opção. Lucas Vitiaba agora jogando como um lateral esquerdo na equipe do Cruzeiro. Ele repousa a bola, deixou com o Gerson. Gerson mandou a bola pra frente. Caio Jorge vai disputar contra o Tressoldi. E aí, o Tressoldi levou o pior. A falta está marcada. Foi aí, bem pertinho de você, hein, Pedro Rocha?
1: A famosa cama de gato do Caio Jorge no Juan Tressoldi. Ele cai ali pro atendimento do doutor Rodrigo Lasmar, que também é médico da seleção brasileira, médico do Galo. Agora o Juan conversa ali com o doutor Rodrigo Lasmar. O Everson chega ali também para conversar. Tudo certo com o zagueiro do Galo sendo atendido no momento. A primeira falta do clássico, segue 0-0.
0: A primeira falta do clássico é a favor do Atlético. E aí, logo depois da falta, o time do Atlético já foi naquele famoso montinho ali em volta do juiz. Ficou barato aí, ô Rodrigo. Era para cartãozinho em cima do Caio Jorge.
3: Arlindo, por ser a primeira falta do jogo, eu acredito que o árbitro não iria mesmo mostrar o cartão amarelo. Mas chegou forte, Caio Jorge.